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2: 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A mistura de dois! Quero ver geral cantar, hein? Assim, não me responde.

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Black Friday com ele, DJ Michel, aqui na programação da Rádio Globo. Lil Nas X com Billy Ray Cyrus com Old Town Road. Musicão, né, cara? Teve champanhe também com Menos é Mais. E ó, resumo da felicidade, fim da tristeza com Belo. Fechando 45 minutos. Se você anotou, manda pra gente no rádio. Claro, lá nos 98.

0: E a gente, claro, vai te colocar nessa fita, né? Rapaz, a Rádio Globo não tem miséria não, amigo. Mês de junho foi um sucesso, em julho, coisa boa. 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Faltam 14 para as 11 no Rio.
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gente. Obrigado você que é motorista aí de aplicativo, hein? Boas corridas. Como é que tá a corrida aí, pai? E aí, tá no dinâmico? Se tá no dinâmico, passa pra outra, hein? Pelo amor de Deus. Vamos ajudar aí os colegas, os parceiros, tá? Obrigado pela moral, você que é motorista, também de taxista. Aliás, aos amigos taxistas no geral, o nosso abraço aí todo especial pra vocês, tá, turminha? Obrigado. Aos amigos camelôs, boas vendas pra vocês aí, a turminha da Central do Brasil, da Uruguaiana, sempre ouvindo aqui a programação da Rádio Globo. E você que tá em casa também, curtindo a programação, de repente tá aí no trailer, tá aí pela orla, tá ouvindo a melhor programação do planeta. E aí, sinta-se abraçado pela Rádio Globo, tá? Fabiano Melo, Vicky, nosso amigo Léo Macaxeiro e também bem não esquecendo do soldado Ryan, né? E o meu amigo Molita, é o Mola. DJ também, grande parceiro, grande produtor, sou fã desses caras. Amo de paixão. Marcelo Lírio, um beijo, hein, cara? Rapaz, deixa eu lembrar você aqui, Botafogo Run. Como é que funciona essa parada aí, Planet? Alô, Alvinegros, Rádio Globo. É, meus amados, prepare-se aí pra poder correr, hein, com a Estrela Solitária. E eu quero destacar que a Rádio Globo promove com exclusividade o Botafogo Run. 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Ó, fica ligado aqui na programação, porque no dia da corrida, as ruas Doutor Padilha, das Oficinas e José dos Reis estarão fechadas entre 7 da manhã até as 9. Atenção, tá? Então, preste bastante atenção aí pra você não ficar preso no trânsito e não marcar bobeira. Mais informações, siga agora o @botafogo.com, aliás, Botafogo Run, entendeu a parada? @botafogo.run com R-U-N. Classificação 16 aninhos, produção CPR Eventos e Produções. 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Agora 11 em ponto no Rio, já já, hein?

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2: 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O príncipe do álcool tá na casa, tá? Vamos cantar junto. Essa vocês já conhecem. Assim, ó. Vamos. De onde eu venho?

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0: 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Agora faltam 12 pra meia-noite. 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
6: Você sabe quem recebeu o cartão vermelho mais rápido da história das Copas do Mundo? O uruguaio José Batista foi expulso com apenas 56 segundos de jogo na partida entre Uruguai e Escócia, pela Copa de 1986 no México. Logo no início da partida, Batista deu uma entrada muito dura no escocês Gordon Strachan, praticamente no meio campo. O árbitro francês, Joël Quinou, não hesitou e mostrou o cartão vermelho direto. Mesmo com um jogador a menos desde o primeiro minuto, o Uruguai segurou o empate em 0-0.
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momento, né, onde você participa com a gente interagindo, deixando aqui o seu nome, pra gente poder mandar aquele abraço especial, né? E anotando a sequência premiada, que é muito importante pra você faturar um cartão no valor de 10 mil reais. Jorge Matheus passou por aqui também, teve Ian com um sorriso maroto, e ó, rolou

0: sexta-feira amanhã, aliás, meia-noite e um, teremos o Black Friday. Eu estarei aqui, hein? Mais certo do que o microfone, amigo. 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Meia-noite dois.
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2: Posso começar?
3: Por favor, né?
2: Já que você é o cantor romântico desse país.
3: Cara, falar de amor é uma coisa que eu gosto.

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1: Muito obrigado.
2: Essa, marcou gerações. Quem sabe solta a voz, canta com a gente assim, ó.

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2: Quero cantar a música que mudou a minha vida, hein?

agora, eu quero pedir um favor pra vocês. Muito importante. Pra cantar bem alto comigo, a música que mudou demais a minha vida.

0: comunicação pelo cortex. Boom, bye, bye.
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2: Essa é uma homenagem à minha diva, à minha amiga. Pedi autorização, ela pra cantar.

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5: Essa é uma homenagem à minha diva, à minha amiga. Pedi autorização, era pra cantar essa música.

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2: Alô, encontrinho! Vitor Lima, Cotri, que honra!
3: De propósito!
2: Obrigado pela presença de vocês e pela voz de vocês aqui nesse momento.

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5: Você sabia que um goleiro que sequer foi campeão da Copa do Mundo recebeu o prêmio Bola de Ouro no mesmo ano? Mesmo tendo o prêmio Luva de Ouro, que foca em goleiros, o alemão Oliver Kahn também foi premiado com a Bola de Ouro em 2002, o que causou surpresa. Naquela edição, a Alemanha foi derrotada pelo Brasil na final por 2-0, com 2 gols de Ronaldo Fenômeno. Em um dos gols, o Oliver Kahn falhou.
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1: Senhoras e senhores, graças a Deus, que dia hoje, Vitória, por gentileza?
2: Sexta-feira!
1: Ai, papai, graças a Deus, eu vou te falar, rapaz, eu arrisco a dizer que hoje é o dia mais legal da semana. É aquele dia que a gente todo, né, acorda tudo com disposição, mas somente para administrar. Hoje não é dia de inventar roda. No máximo que você vai fazer é o quê? Tomar um cafezinho forte para deixar de ser otário. O resto, se você se organizou às 10 da manhã, tá de boa. Meio dia tá de boa, 2 da tarde, por aí vai. Se não...
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0: meu Rio de Janeiro, coisa linda de papai. Vocês estão bom? Não estamos bom. Não. Nós estamos melhor ainda. Tudo certo, tudo calmo, graças a Deus. Sexta-feira estamos aí, rapaz. O final de semana já tá aí na portinha. Lá ele. A partir de agora, tá no ar. Mais uma
1: tá
0: edição
1: animado.
0: Do No Ar. Tô animado. Sexta-feira eu acordo, irmã. Tô todo encalacrado.
1: Deixa eu falar outra parada pra você.
0: Fala, meu amor.
1: Agora eu acordo Rio.
0: É, né?
1: É, né? Irmão, ele tá atacadíssimo hoje. 6:04.
0: O que eu falei? O que eu falei?
1: Mais uma edição do No Ar.
0: Ah, é? É a vontade, né, minha flor?
1: Ele tá motivado.
0: Eu tô motivado, mas é porque eu tô todo encalacado, tô todo entupido. Tem que pedir mamãe pra intensificar as orações, que eu tô ficando meio gripado, meio resfriado.
1: É a convivência comigo que tô gripada há 2 semanas.
0: Coisa linda, né, rapaz? Eu vou te falar um negócio. Eu tô tomando muita vitamina, tá um negócio de nebulização 2 vezes por dia. Lava nariz daqui, lava nariz dali. Um negócio muito doido. Mas enfim, eu tô andando pra essas coisas, porque hoje é sexta-feira. A gente tá tudo aqui feliz da vida, graças a Deus, pra mais um dia. O final de semana já tá aí, então a gente preparou um programa único e exclusivamente pra deixar o seu final de semana naquele speak. Pelo menos a gente faz a pré, né? A gente vai falar de coisa séria também. Não pense você que não, porque esse programa também é feito de seriedade. Ora, pois, o presidente do Instituto Rio Metrópole é preso por desvio de R$86 milhões. A lei que autoriza a revitalização do entorno da Praça 11 é sancionada. Escultura volta a ser alvo de vandalismo na Lagoa Rodrigo de Freitas. E o Rock in Rio, hein, Vitória? Tá chegando, hein? Moradores do Parque Olímpico têm até o dia 18 de julho para cadastrar os veículos. Se não, vai ficar todo mundo do lado de fora. Tem que ficar ligado nessa missão aí. Vitória vai estar lá, linda, bela, na cobertura do Rock in Rio. Deus quiser, sim, estamos aqui esperando.
1: Esse é o planejamento.
0: Entendeu? Se não for isso aí, estamos jogando errado, então aguarde as cenas dos próximos capítulos. No trânsito também parece que já tá tudo mais tranquilo ou não? Sexta-feira, geralmente, a gente, né, fica em casa pra fazer um homezinho, pá, ou não, tem que ser presencial, porque determinadas coisas não podem, né, não, a gente não pode faltar. Enfim, como é que tá o trânsito aí? Como é que você tá? Entra aí no 97.9988, já manda aquela mensagenzinha marota pra gente. Como é que tá, Vicky? Tá tudo mais tranquilo? Tá tudo mais
1: ou menos? Bom, tem mais ou menos 30 áudios.
0: Quanto?
1: 30.
0: Ai, gente, não fala isso não, que meu coração treme essa hora da manhã. Eu fico muito feliz. Os nossos ouvintes são muito lindos. Graças a Deus, eu fico feliz com isso tudo acontecendo. Eu espero que sejam boas notícias, né? A gente imagina que sejam boas notícias. A hora que você quiser, pode ficar à vontade.
1: Pode soltar o preso?
0: Pode, fica
1: então
0: à vontade. Vamos, fica à vontade. O povo tá aí. Note 2, tá tudo certo, tudo bonitinho. Tá atualizando, pô. Tá atualizando. Aí, atualizando, fica tudo mais tranquilo. Fica tudo mais
2: bom
0: legal.
2: Bom dia, Fabiano. Bom dia.
0: Para
2: os ouvintes da melhor rádio do Brasil.
0: Opa!
2: E eu quero dizer para todos que todos têm uma excelente, maravilhosa sexta-feira.
0: Amém.
2: O dia de vocês há de ser muito vitorioso.
0: Amém.
2: E a dificuldade que cada um passa não há de tirar o brilho da vida da gente.
0: Que isso.
2: Do caminho que Deus dá a cada um.
0: E falando
2: sobre o trânsito.
0: Ele tá motivado.
2: Rio Magé, os 2 centímetros, 5.5.
0: Amém.
2: E Arco Metropolitano, 5.5.
0: Amém.
2: Sentido a Nova Iguaçu.
0: Amém.
2: Bom dia para todos.
1: É nóis.
0: Tamo junto.
3: Olá, bom dia, Rádio Globo. Bom dia, Fafá. Bom dia, menina Vic.
0: E aí?
3: Bom dia a
0: você
3: todos
0: tá
3: os
0: bom?
3: Ouvintes. Passando aqui para informar que é o Washington Luiz. Está uma maravilha.
0: Mentira.
3: Fluindo muito bem, sentindo
0: Amém.
3: Centro. Linha Vermelha, Avenida Brasil.
0: Graças a Deus.
3: Quero desejar aí uma ótima sexta-feira para todos.
0: Amém. Sextou,
3: graças a Deus.
0: Amém, filho. Amém.
3: Informar também que durante a semana vocês são uma bênção na nossa vida.
0: Opa!
3: A Rádio Globo é a melhor rádio do mundo.
1: Que honra!
0: Deus te abençoe, Deus te abençoe.
3: Fica com Deus.
0: Manda um e-mail pra minha chefe.
2: Bom dia.
0: Olha
1: o JN.
0: Alice na
2: rádio.
0: Bom
1: dia.
2: Fabiano,
0: e aí?
2: Você
0: tá bom, menino?
2: Vambora, Vic Maria Rosa. Ontem eu curti uma prainha, uma corridinha.
0: Oi.
2: O que tal de casa, Vic?
0: Coisa
2: a
0: minha
2: janela já tava na praia. Que maravilha. Que é
0: maravilha.
2: Muito bom. Vamos lá, vamos pro Tânzio.
0: Vamos.
2: Sentir a recreio.
0: 5.2.
2: Tá parado, Fabiano. Na boca do túnel, Fabiano.
0: Como sempre, né?
2: Sentindo a Campo Grande, 5.5.
0: Amém.
2: Fabiano,
0: fala,
2: sextou, irmão. Fabiano.
0: Amém.
2: Com amor no coração.
0: Amém,
2: Fabiano.
0: Filho.
2: Sem isso, não somos nada.
0: É isso.
2: Vicky?
1: Pois
2: fala
1: é.
2: Fala pra ele, Vicky.
1: É isso.
2: Ele é Deus, Vicky. Fala pra ele, Vicky.
1: Amém.
2: Vamos lá.
1: Rádio maior Globo, é Deus, melhor, quem tá com JM ele nunca está só.
0: É
2: vamos
0: isso.
2: Lá, motorista. Boa
0: Tamo
2: sexta-feira
0: junto.
2: Pra todos.
0: É
2: aqui
0: isso.
2: Aqui é JM Alice. É nós. A melhor, Red Globo. Nós.
4: Valeu, Fabiano. Valeu,
0: um abraço, querido. Tamo juntão. Tamo juntão. Bom final de semana, querido. Fique à vontade.
1: É nóis, é nóis.
0: Alô, alô, alô, alô, alô, alô.
5: Bom dia, bom dia.
1: Bom Cê dia. Tá
5: bom? Bom dia, Fafá.
0: Bom.
5: Bom dia, Vicky.
1: Bora.
5: Bom dia, Gabi. Vamos que vamos, sextou.
0: E aí, conta pra nós.
5: Quem vos fala é antes de queimado.
0: E aí, Andy, tá bom?
5: Vamos que vamos, vamos de forme.
0: Fala comigo.
5: De queimado, São Nova Iguaçu. Fafá.
0: Fala.
5: Tá ruim já, hein?
0: Eita, quem que merece?
5: Tá ruim.
0: Fala
5: tá
0: aí.
5: 5.0.
0: Eita.
5: Vem até... A compacta ali anda.
0: É, né?
5: Mas dali pra até o posto 13 ali tá tudo parado já.
0: Que momento, hein?
5: Mas a Via Light tá 5.5.
0: Ei, rapaz.
5: Vamos pra cima.
0: Amém, querido. Vamos Tamo lá, junto. Sexta-feira. Sexta-feira. Se organiza. Se organiza. E aí,
6: bom
0: quem
6: dia,
0: mais?
6: Bom dia, galera.
0: Aí, ele, Tetelzinho.
1: Ó, Tetel.
6: Todos funcionários da 98.
0: Você tá bom?
6: Vick!
1: Oi!
6: Fafá!
0: Oi!
6: Você tá bem, Fafá?
0: Fala comigo!
6: Você tá bom,
0: Você tá bom!
1: Adoro o Tetel, cara!
6: Uma ótima sexta-feira!
0: Tamo
6: a
0: aí!
6: Todo mundo aí!
1: É nóis, Tetel!
6: Galera!
0: Amém, querido!
6: Uma ótima sexta, olha só! Quero mandar um beijão pra Jaquelinda!
0: Jaquelinda.
6: A minha passageira aqui dos predinhos. Bom dia pra você, linda.
0: Entendi.
6: Bom trabalho.
0: Tamo junto.
6: Ô, Vicky.
1: Oi.
6: A Jaquelinda, passageira minha aqui, viaja comigo aqui no busão aqui.
1: Gente boa,
6: Antônio.
1: Né? Gente
6: Falou
1: boa.
6: Falou com meus amigos do Parque São José também, motorista.
0: Aí.
6: O Paixão aí do
1: Marcelo
6: Infantil.
1: Marcelo Paixão, da linha do Infantil.
6: Uma ótima sexta-feira pra todos aí. Galera, sextou.
0: Todo mundo animado.
6: Uma ótima sexta.
1: Como é que tá aí,
6: gente?
1: Em Caxias?
6: Fica com Deus aí, Fafá.
0: Um abraço,
6: Fica
0: querido.
6: Fica com Deus, já. É... Vitória. Vic. Isso é muita alegria que eu
0: tô. Eu tô vendo.
6: Fica com Deus aí, galera.
0: Um abraço, querido.
1: Tetel,
0: tamo junto, querido.
1: Tetel, teu bravo, Tetel.
0: Tamo junto, rapaz.
7: Que menina linda.
1: Bom
0: Olha
1: dia.
0: Aí.
7: Fabiano,
0: Cê
7: bom
0: tá
7: dia.
0: Boa, meu
7: Rádio
0: amor,
7: Globo,
0: coisa
7: Acorda
0: linda.
7: Acorda Rio, passando pra desejar a todos vocês uma abençoada sexta-feira.
0: Amém, meu
7: que
0: amor.
7: Seja
0: Amém.
7: De muita paz, muita alegria.
0: Amém.
7: Muita fé,
0: Amém.
7: Muitas... prosperidade para todos nós.
0: Eu recebo.
7: E que a mão do Senhor não seja retirada nunca das nossas vidas.
0: Amém.
7: Que Deus abençoe vocês. Vocês Nossa. São bênçãos. Vocês são a alegria
1: nós
7: de
1: somos.
7: Todas as manhãs.
0: Obrigado,
7: Bom
0: meu
7: dia,
0: amor.
7: Meus amigos.
0: Agora
7: Fiquem
0: sim.
7: com Deus.
0: Começou o dia. Agora começou
1: Valeu,
0: o dia.
1: Felipe,
0: agora
1: dia.
0: Começou
8: bom
0: o dia.
8: Bom dia, bom
1: olha
8: dia.
1: Ela.
0: Olha ela. Olha
1: dia.
0: Ela. Olha
8: bom
0: ela.
8: Bom dia, Fabiana. Bom
0: Cê
8: dia,
0: tá
8: Vicky.
1: Tudo
8: Léo,
1: bem,
8: Gats,
1: amiga?
8: Tudo bem com vocês?
0: Graças a Deus.
8: Graças a Deus, sextamos, pessoal. Boa. Graças a Deus, enfim, chegou o dia mais amado da semana.
0: Amém.
8: Por aqui, ó, freguesia Jacarepaguá.
0: Tranquilidade.
8: Graças a Deus, ainda 5.5,
0: amém,
8: hein?
0: Amém, meu amor, amém.
8: Sextamos,
0: amém.
8: Graças.
0: Amém.
8: Ótimo dia pra vocês, tá?
0: Você também,
8: Ótimo
0: Flor.
8: Final de semana.
0: Aproveita.
8: Voltamos com a programação normal. Segunda-feira, porque sábado e domingo é... Folguinha.
0: Oh,
8: mas tô por aqui, tá?
0: Coisa
8: beijo,
0: linda.
8: Beijo.
0: Pode deixar. Tamo junto.
9: Bom dia, Vicky Vitória.
1: Bom dia.
9: Bom dia, Fabiano, meu querido.
0: Ô, meu querido. Vocês
9: tão bom?
0: Tamo bom.
9: É, vamos lá, não interessa. Região da Tijuca, Rio Comprido, Santa Teresa.
1: Laranjeiras, Cosme Velho.
0: O bagulho todo tá bom.
9: Essas áreas mesmo, de agora, de momento, na paz, na fria, fria. Tá muito frio, Fabiano.
0: Ah, não tá?
9: Para de tomar aquele cafezinho, Fabiano.
0: E que?
9: Sextou.
0: E aí? Já se sentaram. É isso
10: Bom
0: aí.
10: Dia, Rádio Globo.
0: Tamo junto. Enfim.
11: Posso
0: rapaz,
11: passar?
0: Se deixar aqui...
11: Por favor, né?
0: Vamos ficar o dia inteiro passando trânsito pra rapaziada. A programação também tá maravilhosa, tá? Vou te dar esse papo. Que horas são aí? Que horas são, por gentileza, com todo respeito?
1: 6:13.

0: um cartão com 10 mil reais.
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0: ligado com a gente aqui nos 98.1 da Rádio Globo, tá participando de promoção também, não é isso, Vitória? Com certeza.
1: Exatamente, site, app da Rádio Globo rolando.
0: Ó, que bonitinho.
1: Par de ingressos pra curtir a Upstar.
0: Olha aí, a maior roda gigante de todos os tempos, pelo menos aqui na América Latina, 88 metros, né? Olha aí, você vai poder tirar aquela fotinha bonitinha, vai marcar a Rádio Globo, vai ser bem legal, bem legal. Presidente do Instituto Rio Metrópole, Davi Perini Vermelho, conhecido como Didê, foi preso nesta quinta-feira durante uma operação realizada pelo Ministério Público do Rio de Janeiro. Também foi detido Maurício Silva Knobloch dos Santos, o pai do deputado estadual Alexandre Knobloch. A investigação apura um esquema de desvio de 86 milhões de reais em recursos públicos da autarquia, responsável por desenvolver projetos para a região metropolitana do Rio de Janeiro. De acordo com o Ministério Público, os investigados utilizam contratos firmados entre julho de 2022 até maio de 2026 para desviar dinheiro público. Em nota, o governo do estado informou que a operação é um resultado de um trabalho conjunto entre o Ministério Público e órgãos estaduais de controle e investigação. A gente está de olho aqui, claro, tudo que acontecer de diferente. Vamos passar para você que está colado aqui no som da Rádio Globo. Então fique atento e vamos falar de trânsito, né? O trânsito, cara, é um negocinho interessante. Ele muda a cada minuto. Pode ser que esteja bom. Pelo menos na primeira rodada estava legal. E agora, na segunda, como é que tá, Vicky?
1: Quanto mais tarde vai ficando,
0: mais vai intensificando, né? Ah, garoto. Fique à vontade. Simbora. Mete a bronca. Vai. 97.9988. Fique à vontade.
2: Aqui quem fala é o motorista Marcelo Paixão.
0: Fala aí, Paixão.
2: Infantil.
0: Você tá bom?
2: E aí? Deixa um alô aí pro meu amigo Tetel Argentino.
0: Olha aí, coisa
2: alô,
0: linda.
2: Alô, Tetel Argentino. Atividade no trânsito, meu parceiro. Queria desejar a todos aí um dia maravilhoso. Vocês na rádio aí, como é que estão?
0: Tudo bem? Certo.
1: Rapaz,
0: 5.5.
2: Vamos que vamos. Aqui em Caxias o trânsito tá suave na nave.
0: Amém.
2: Porque também sexta-feira cedo, ninguém acorda dia de sexta-feira cedo.
1: Mais ou menos. Ninguém é muita gente.
2: Mas tarde
0: mais
2: vai ter aquele engarrafamento normal.
0: Mais
2: tipo
0: ou
2: de sexta-feira.
0: Sim, tá ligado.
2: Vamos que vamos, um abraço pra todos aí.
0: Pra você também, querido.
2: Sextou.
0: Boa rádio sexta-feira,
2: Globo,
0: bom
2: rádio
0: trabalho.
2: Do Brasil.
0: Rebenta!
3: É. Bom dia, Pig, bom dia, Fabiano.
0: Bom dia.
3: Caio Souza aqui de Piracicaba, São Paulo.
0: Eita!
3: É, tipo, trabalho aqui, ouvindo vocês todos os dias.
1: Ai,
0: obrigado,
1: que maneiro.
3: Nossa, amanhã, matando um pouco da saudade da minha cidade aí.
0: Pô, que maneiro.
3: E é isso aí, na alegria de sextou, vamos pra cima.
0: Obrigado, bora, irmão, tamo junto.
4: Bom dia, Fabiano Melo.
0: Coisa linda.
4: Bom dia, menina linda.
1: Oiê.
4: Eu sou a Maria Helena Sorriso Beck.
0: Coisa
4: já
0: linda.
4: Já estou ligadinha. Já deixei rádio sintonizado.
0: Obrigado.
4: Mas eu já acordei antes do galo cantar.
0: Que lindo.
4: Todos os dias eu acordo.
0: Maneiro.
4: Estou sintonizadinha. Um bom final de semana para todos nós. Abençoado. Que
0: pra
4: Deus
0: você
4: nos
0: também,
4: abençoe,
0: filho,
4: e nos guarde.
0: Amém.
4: Beijo, beijo,
0: amém.
4: Beijo.
0: Beijo.
5: Bom dia, Rádio Globo.
0: Bom dia.
5: Bom dia, Vicky.
1: Fabi Bangu.
5: Bom dia, Coronel.
0: Qual é, irmão?
5: Pra mim de Bangu.
0: Você tá bom?
5: Aí, ó, trânsito.
0: Aconteceu?
5: PRT Deodoro, vindo pela Vila Militar, 5 pontos milha, tudo tranquilo.
0: Amém, querido,
5: valeu,
0: amém.
5: Rádio Globo.
0: Tamo junto.
5: Sextou, que o papai do Senhor abençoe aí, final de semana de geral.
0: Sempre.
5: Seja um final de semana abençoado.
0: Sempre,
5: valeu,
0: sempre.
5: E um abraço, Bosni, meu parceiro.
0: Pouquinho de veludo.
1: Velodox.
6: Bom dia, meu amigo Fafá, bom
0: Cê
6: dia,
0: tá
6: minha
0: bom?
6: Amiga Vicky.
0: Aí.
6: Aqui é o Gilberto da Penha, conhecido como He-Man.
0: Qual é, compadre?
6: O trânsito aqui tá uma maravilha, passando pela Brasil, na ponte 5.5.
0: Amém,
6: manda
0: querido.
6: Manda um abraço para o meu amigo Anderson, Adriano, e para todos os ouvintes da melhor rádio do Brasil.
0: Tamo juntão.
6: Vicky.
1: Oi.
6: A rádio que vibra com você.
1: Aí sim, hein?
6: Eu tenho a força.
0: Amém.
7: Bom dia, bom dia, bom dia, bom dia, família Globo.
0: E aí, meu camarada?
7: Bom dia, Vicky.
0: Você tá bom?
7: Bom dia, Fafá!
0: Cê tá
1: bom?
0: Bom
1: dia, bom dia, bom dia!
7: Tudo bom!
0: Graças a Deus!
7: Felipe Pinho aqui de Jacarepaguá, partindo em direção ao Grajaú. Sexta-feira amanheceu linda.
0: Amém.
7: Aquele nascer do sol de céu.
0: Maravilhoso, né? Coisa linda.
7: Só agradecer,
0: amém.
7: Só agradecer.
0: Amém.
7: Coisa linda, papai do céu, é muito bom.
1: Muito.
7: Sexta-feira linda!
0: Tamo junto, querido.
7: Hoje tá 5.5 aqui.
0: E vai ficar.
7: Estrada do Tindiba, Pau Ferro, Gaja, Jacarepaguá. Tudo lindo, tudo delicioso.
0: Valeu, querido! 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

0: Nesse climinha a gente começou o acorde de hoje, né? Então, graças a Deus, um tempo lindo no Rio de Janeiro, uma sexta-feira maravilhosa, rapaz. Você já deu uma olhadinha pro tempo? Não sei por onde você tá passando nesse momento, mas dá uma olhadinha pro alto, sem rir. Rapaz, aí você olha dia 10. Tudo bem, tá no vermelho já? Com certeza. Mas hoje é aquele dia que a gente vai ficar na aba dos outros, entendeu? Hoje é aquele dia que a gente vai pedir fiado, já vai dar uma olhadinha pra ver se o cartão virou, entendeu? E aí sim, vamos colar os outros e tá tudo certo. O negócio hoje é gelinho e tequinho. Ah, moleque! Direto pro Centro de Operações da Prefeitura, aquele ampassan já foi. Agora a gente precisa do negócio mais completinho, não é verdade? Ele, o olho que tudo vê, tá lá no Centro de Operações da Prefeitura e vai passar pra gente as primeiras informações completinhas dessa manhã de sexta-feira. Fala comigo, meu querido Leozinho Vieira!
1: Vamos nessa, meu querido, vamos desenvolvendo nessa manhã. Bom dia, Fafá, bom dia pra você, bom dia pra Vicky, bom dia pra todo mundo ligado no Acorda Rio da Rádio Globo. Olha só, tô de olho na movimentação do trânsito na saída da Baixada Fluminense em direção ao Rio. Tem um acidente ali no trecho da rodovia Presidente Dutra, ali na chegada a Belfor Roxo. O motorista vai encontrando retenções. Tem pelo menos neste momento 4 quilômetros de congestionamento ali entre Nova Iguaçu e a chegada a Belfor Roxo. Pra você que tá saindo de Nova Iguaçu em direção ao Rio, dê preferência pelo trecho da Via Light. Para quem tá pela Washington Luiz, tem lentidão a partir da altura do Parque Gráfico até a chegada à Avenida Brasil, na saída de Caxias. Dá para ganhar um tempinho pela antiga Presidente Kennedy, Avenida Governador Leonel Brizola. O trânsito é mais lento ali na chegada ao centro, mas entre o dique e o trecho da Bulhões Marcial tá lisinho. Na Avenida Brasil, mais cedo tivemos um acidente envolvendo carro e moto ali no trecho da Penha. Acidente já desfeito, mas ainda há reflexos entre Irajá e a chegada o trecho da Penha, trânsito de intenso alento também entre Olaria e Ramos, e a partir de Bom Sucesso, o trecho do Caju, motorista perde tempo. Quem tá optando pela linha vermelha, consegue ganhar um tempinho. Tem retenções entre Caxias e o Parque das Missões, mas a situação melhora na cabeceira da pista do Galeão e na chegada ao trecho do Fundão. Lentidão só entre a altura da saída da Ponte do Saber e a chegada ao trecho do Caju. Pra você que tá circulando pela zona sudoeste, muita atenção, bicho tá pegando, bala voando ali na região de Rio das Pedras. Então, para você que está circulando ali pela estrada de Jacarepaguá, Avenida Engenheiro Souza Filho, é bom evitar a região, porque o negócio tá legal, não. O clima por lá tá meio tenso e o negócio tá complicado. 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Já, já, eu tô de volta com outro panorama do trânsito. Tá falado, meu querido!
0: Falado, meu querido!
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0: 6h46 no Rio de Janeiro, senhoras e senhores. 6h46, moradores do Parque Olímpico na Barra da Tijuca têm até o dia 18 de julho para cadastrar os veículos que precisarão circular durante o Rock in Rio 2026. O credenciamento é obrigatório para quem mora nas áreas que terão bloqueios de trânsito durante os dias do festival. Apenas os veículos com cadastro aprovado poderão acessar as vias interditadas. O procedimento é feito pela internet e exige documentação de identificação, comprovante de residência e o documento do veículo atualizado, né? Cada residência pode solicitar até 2 adesivos de trânsito livre. Rock in Rio será realizado entre os dias 4 e 13 de setembro e a prefeitura estima credenciar mais de 20 mil veículos. Olha, os veículos eu não sei, mas a menina Rosa vai estar lá.
1: Ai, quero muito.
0: A menina Rosa vai estar lá.
1: Mais
0: e aí,
1: um ano, se Deus quiser. Vai ser meu terceiro.
0: A menina Rosa vai estar lá, entendeu? Eu ainda não fui para a cobertura. Fui ao Rock in Rio uma vez só, você acredita?
1: Acredito.
0: Uma vez só. Uma vez só.
1: Eu só tinha ido uma vez até trabalhar. Aí trabalhei duas edições seguidas. E se Deus quiser, essa vai ser a terceira trabalhando.
0: Coisa linda. Vai ser sensacional. Tenho certeza que tu vai estar lá brilhando. 97.9988, as informações do trânsito. Aliás, a última rodada pra gente fechar. Manda lá.
2: Bom dia, bom dia, bom dia. Fala, papá.
0: Bom dia.
2: Fala, Vicky.
0: Você tá bom?
2: Ó, quero já iniciar esse áudio falando da minha família, tá? Rapidinho.
0: Tá.
2: Queria mandar um abraço à minha esposa, em especial, Cíntia, Teodoro, pros meus cunhados, Aline, Rodrigo, Fernando, Lohan. Eu amo muito vocês.
0: Olha aí.
2: Bora, Rádio Globo. Ó, tô saindo aqui de Mesquita para Marechal. Já, já eu mando outro falando como tá esse trajeto aqui, tá bom?
0: Tranquilo?
3: Vicky, bom dia.
1: Bom dia.
0: E aí?
3: Fabiano, bom dia.
0: Você tá bom?
3: Sexta-feira.
0: Sexta-feira.
3: Hoje é nós.
0: Sextou.
4: Bom dia, Rádio Globo.
0: Bom dia,
4: Corda Rio. Bom dia, Vicky. Bom dia, Fabiano Melo.
0: Você tá bom?
4: Quem fala aqui é Fábio do Táxi Joá.
0: Fala aí, Fabinho.
4: Aqui pela Lúcio Costa. Fluxo 5.5, uma maravilha com essa paisagem aqui da...
1: Ah, deve estar bonito, hein?
4: Horizonte.
0: Aí.
4: A cena aqui, o dia fica bonita ainda.
0: Aí.
4: Que Deus abençoe nossa sexta-feira.
0: Amém.
4: E abençoe todos vocês. E é isso aí, um abraço.
0: Com Deus, querido. Tamo junto. Boa sexta-feira pra você.
5: Bom dia, Vicky. Bom dia, Léo.
0: E aí?
5: Bom dia, Gabi. Bom dia, Rádio Globo.
0: Bom dia.
5: Tô levantando, tomando um cafezinho.
0: Tô percebendo.
5: Dou uma corrida ali. Fechei esse 5x2.
0: É, né? E aí?
5: Em nome de Jesus, um dia abençoado pra todos.
0: Amém. Toma rápido o café, toma rápido.
5: Que Deus abençoe a cada dia. Vocês são os melhores.
0: Obrigado, irmão.
5: Rádio
0: Tamo
5: Globo,
0: junto.
5: Raimundo.
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5: Rádio Globo.
0: A rádio que vibra
6: bom dia,
0: com você.
6: Rádio Globo. Bom dia, Fabiano. Bom
0: tá
6: dia, Vick.
1: E
6: aí? Tá falando é o Flávio do Recreio.
0: Qual é?
1: Ô, brabo.
6: Saindo do Recreio sentindo o centro.
1: Como é que tá?
6: Galera, o trânsito já tá embolado aqui.
0: É mesmo?
6: No Recreio, hein?
0: É mesmo,
6: né? Chegando aqui no Mundial do Recreio.
1: Conheço.
6: Né? Tudo
1: conheço
6: parado, lá, pista central parada.
0: Ei.
6: Melhor escolha, pista lateral e seguir em frente, hein?
0: Vai dar tudo
6: trânsito
0: certo.
6: Trânsito aqui no Recreio tá 5.1.
0: Eita.
6: Mas vamos seguir em paz, porque hoje é sexta-feira.
0: Amém.
6: É dia de dar aquela relaxada, instalar aquela cerveja e curtir o final de semana.
0: Rapaz.
6: Um abraço a todos.
0: Torcendo pra chegar essa hora.
7: Bom dia, bom dia, bom dia, galera da Rádio Globo.
1: Bom dia.
0: E aí?
7: E quem nos fala é o Jorge Luiz, aqui da Globo Construções.
0: Qual é, meu irmão?
7: Pra falar do trânsito aí, vocês estão bom?
0: Vocês estão ótimo.
7: Aqui em Lucas, aqui, ó, Brasil, esquece. Pista central e pista lateral, parada, parada. Parada.
0: Eita.
7: Andando igual tartaruga.
0: Vai dar tudo certo. Vai dar tudo certo.
7: Canto igual a lei.
0: Eita, rapaz.
7: Tamo junto.
0: Sempre, irmão. Uma
7: boa sexta-feira pra vocês, abençoado.
8: Bom dia, rapaziada da Rádio. Bom dia, Vic, minha linda. Quem tá falando aqui é quem?
0: Quem?
8: Stuart, o menino da Light.
0: Menino da Light.
8: Diretamente do Rio de Janeiro pra Bahia e o Brasil.
0: Tá bonito aí, né?
8: Aqui na Bahia tá
1: frio
8: pra caraca.
0: Mentira. Tá falando sério?
8: São 15 graus aqui.
1: Que meu irmão.
8: É 2 meias, calça, blusa, casaco, touca. É, né? Frio pra diacho.
0: Toma um negócio pra esquentar.
8: Abraço, fiquem com Deus.
0: Cafézinho, de repente, quem
9: bom
0: sabe?
9: Bom dia, meus amores.
0: Aí, tá sumido,
9: ai,
0: hein?
9: Sumido bastante.
0: Tá sumido, o que aconteceu?
9: Três filhos. Ah, saiu tá pra cuidar. Entendi. Os três pegaram influenza B.
0: Eita.
9: Há pelo menos 15 dias
1: sou
9: os filhos
1: eu sou
9: doentes
1: sua filha.
9: De maneira
1: prazer
9: alternada. Ó, oh, glória.
0: É isso.
9: Pra não dizer ao contrário.
0: Calma.
9: E aí, no meio dessa história, ainda tem o Brasil. Ah, que desgraça.
0: Não fale assim, não fale assim. Coisa feia.
1: Aquele ah, mas tem a Argentina aí pra torcer, né?
0: Não fale assim.
9: Um período estranho, período complicado. Tudo que eu quero é férias. Nesse momento, na Marechal Rondon.
0: Como é que tá?
9: Ah, já tem trânsito, tá?
0: É?
9: Cedinho. Já tem trânsito. Aqui pelo Waze, tá me mandando pegar pela Visconde de Niterói.
1: Sempre.
9: E depois pegar Presidente Vargas por
1: perfect
9: lá. Ainda parece bom. Meus amigos, meus amores, ótimo dia, ótimo fim de semana, que venham as férias.
0: Vai dar tudo certo.
9: Beijo, pessoal, bom dia, Bruno Barbosa.
0: Qual é, Brunão? Tamo junto, irmão.

0: eu não preciso nem dizer que o tempo tá maravilhoso, né? O tempo tá lindo, graças ao bom Deus. Olha aí, segundo o Clima Tempo, o negócio vai ficar melhor ainda. O Clima Tempo tá dizendo que o negócio vai ficar melhor ainda. Muito bem, crianças. Olha só, vamos ter um final de semana legal. Parece que domingo o negócio vai virar, tá? A mínima de hoje é 13, máxima de 29 graus. No fim de semana as temperaturas variam entre 14 e 28. No domingo à noite pode chover. Enfim, a gente vai passar pra vocês tudo bonitinho. Importante que hoje já temos aí a sexta-feira garantida. Tem resultado de promoção saindo. Vicky, atenção você que
1: temos.
0: Deu uma moralzinha.
1: Bora.
0: Foi lá no nosso site, no nosso app, deu moral. Carla Francisco de Oliveira, final do fone 51. O que foi que ela ganhou?
1: Par de ingressos pra curtir a Youpstar, a maior roda gigante da América Latina. Boa, Carla!
0: Maravilha. Depois do intervalo comercial, a gente vai começar o No Ar. O áudio mais criativo de hoje vai ter o quê? Fala aí, vamos liberar.
1: O áudio mais criativo?
0: O áudio mais criativo.
1: Você sabe que dia é hoje?
0: Hoje é o dia da pizza.
1: Então, o que você acha que a gente vai liberar?
0: Mentira.
1: Aham.
0: Mentira.
1: Aham.
0: Temos voucher de pizza?
1: Vamos liberar uma pizza família, uma pizza brotão, 50 salgadinhos, 20 mini churros e uma Coca-Cola de 2 litros.
0: Ah, você tá de brincadeira. Tá. Sexta-feira, nesse pique.
1: Rádio Globo e Pizzaria Águia de Ouro. 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Então, chega mais.
0: Ai, vamos.
1: Fica mais um pouquinho, porque o prêmio de hoje, eu tô salivando.
0: Tá bonitinho, tá?
1: Ai, que delícia.
0: Aliás, eu vou ficar mais feliz ainda se alguém mandar alguma coisa pra gente hoje, hein?
1: Cara, tô salivando.
0: Se mandar alguma coisa pra gente hoje, eu vou te falar que eu comeria. 7 horas da manhã, eu comeria. Com certeza.
1: Pizzaria Águia de Ouro vai mandar pra nós.
0: Mentira, olha aí, que bonitinho.
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0: 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Tava dando uma olhada aqui, só um minutinho aqui, deixa eu ver ali. Ih, rapaz, levanta aí. Ah, tá. Ali, o vidro, tá ali, deixa eu ver. Ih, rapaz, tem até marca. Macaxeiro, por favor, me corrija se eu estiver errado. Bom dia. É, dá uma olhadinha ali, tem uma marquinha ali no vidro, à sua direita?
15: Bom dia!
0: Ali, que tá ali,
1: Vi. Tá, é o sol. Graças a Deus, é o sol.
0: É, Vicky, tá ali bonitinho, sexta-feira, o microfone de todo mundo tá funcionando, graças ao bom Deus. Olha aí, Gabi linda, bela, xeró, tomou banho, né, meu amor? Fazendo exposição da figura, né, meu amor? Olha aí.
1: Que não tomou banho, falou que não tomou banho.
0: Não,
1: a Gabriela não tomou banho.
0: Que isso, Gabriela? Calotando banho.
1: Eu então, tomei banho.
15: Eu tomei também, só pra avisar.
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0: Gente, como assim?
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0: Não, sério, você não tomou banho? Não, não, não, brincando não, você falou sério, eu senti um tom de seriedade. Eu senti o tom de seriedade, compreendeu? Bom dia, meu Rio de Janeiro, coisa linda de papai, vocês estão bom? Graças a Deus, hoje é sexta-feira, aquele diazinho gostoso que a gente vai pedir fiado na esquina, a gente vai ficar na aba dos amigos, compreendeu? A gente vai ficar tudo de boa hoje, nada me aborrece, pelo menos por enquanto, entendeu? Não faça nada que desabone sua conduta, toque a bola pro lado, não invente a roda, e a partir de agora tá no ar, mais uma edição do nosso Morning Show mais querido do mundo, o Luar tá aí, com ele, meu camisa 10, Léo Macaxeiro, coisa linda!
15: E aí, meu parceiro, como é que você tá? Tá tudo bem, beleza?
0: Você tá bom?
15: Sexta-feira, graças ao bom Deus, né?
0: Hoje teremos, hein? Hoje notícia teremos. Bizarra.
15: Claro
0: notícia
15: que
0: bizarra.
15: Teremos, claro que teremos.
0: Qual foi?
15: Uma mulher lá nos Estados Unidos, cara, tentou entrar no trem sem pagar. E aí o inesperado aconteceu.
0: Foi a chincalhada.
15: Ah, rapaz.
0: Foi a chincalhada. É, mãozinha pra cima pra pessoa que não tomou banho hoje, por favor. Você não tomou banho, Gabriela. Caraca, cara. Acreditava tanto em você.
1: Tem que tomar cuidado quando levantar o braço, então, né?
0: Meu Deus do céu. Por favor, Gabriela. O que aconteceu? Gastou um vidro de desodorante, mas não tomou banho. Meu Deus do céu.
1: Brasil varonil.
0: Meu Deus.
1: Criancinhas que estão no transporte, não escutem essas coisas.
0: Meus amores, por favor, tomem banho de manhã cedo, que é sempre importante. Ah, mas tá frio, não tem problema. A gente nunca sabe o que pode acontecer, não é verdade? Vicky, meu amor, minha camisa 11. Minha camisa 11.
1: Estamos aqui, gripada há 15 dias, graças a Deus.
0: Aquela que distribui. Bora. Aquela que distribui, vamos lá.
1: Distribui
0: a bola,
1: o quê?
0: A bola pro lado, meu amor, que isso.
1: Rapaz.
15: Que isso, Fabiano?
1: 7-10.
15: Meu Deus do céu.
1: Distribui o quê, gente?
0: Eu falei na melhor das intenções, juro.
15: Entendi.
0: Juro,
1: olha.
15: Eu imagino
0: a minha mão aqui
1: vocês
0: até
1: sabem,
0: sua.
1: Né? Tá lá na janela.
0: Olha
1: vamos
0: aí,
1: lá.
0: A minha mão até sua.
1: Hoje é Dia Nacional da Pizza.
0: Aê.
1: Uma pesquisa recente mostrou que os sabores mais pedidos pelos brasileiros são calabresa e frango com catupiry. Então a gente quer saber qual é o seu sabor de pizza favorito. 97.9988 ou comente no nosso Instagram. Foto da menina Caiete.
0: Linda.
1: @radio.globo.
0: Linda. A gente vai falar sobre isso daqui a pouco então, né? Porque é...
1: Quer que eu fale o prêmio? Só pra galera, olha só.
0: Isso é importante.
1: Tem que ser criativo, sabe por quê? O áudio mais criativo de hoje vai levar uma parceria maneira da Rádio Globo com a pizzaria Águia Douro. 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Pizza Família, Pizza Brotão, 50 salgadinhos, 20 mini churros.
0: Olha
1: e uma
0: isso.
1: Coca-Cola de 2 litros.
0: Qualidade.
1: Isso é o áudio mais criativo de hoje. Aí tu vai mandar um áudio e vai falar, meu sabor preferido... É marguerita.
0: Não.
1: Irmão, não vai levar.
0: Não vai.
1: Irmã, não vai levar.
0: Não.
1: Vai mandar um áudio de 2 minutos? A gente não vai tocar.
0: Não.
1: É um áudio de até 30 segundos criativo.
0: É vai direto no assunto, não é não?
1: Tipo assim, ah, meu sabor favorito, pão que o diabo amassou. Que a galera gosta de falar essas coisas.
15: O Fabiano pediria o quê, Vicky? O que você imagina?
1: Ah, tomate cereja com lascas de grana padano.
15: É, pois é, presunto de Parma.
1: Emulsionado num azeite trufado.
15: Presunto de Parma, né? Pois é, né,
1: com
15: Fabiano?
1: Com manteiga de ervas.
0: É muito bullying pra uma pessoa
1: com
0: só,
1: gente. Com molho peixe, né? Molho de tomate, não.
0: Ei, caramba, vou te falar, é muito bullying pra uma pessoa só, gente.
18: Você mesmo vai ficar...

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1: Ô, Gabriela, por gentileza, você disse que ia providenciar um negócio pra gente aí. Eu tô na expectativa aqui, tá? Tô na expectativa aqui. Não pense você que eu esqueci.
2: Reza a lenda que tem pizza.
1: Tem pizza pra hoje, não tem?
2: Reza a lenda.
1: Ela chegou com essa informação aqui, eu fiquei até bolado, mas tudo bem.
2: Mas hoje as informações não estão batendo muito, né?
1: Cara, hoje não tá legal, não. Hoje não tá legal, não. Não tomo banho, entendi. É, tá tudo bem. Hoje é sexta-feira, né, amiga? A gente deixa você bem, a gente deixa você feliz, à vontade, pra você falar o que você quiser, né? Se expressar da maneira que você quiser. Inclusive, dizer pra gente que você não tomou banho, né?
3: Mas olha, mesmo sendo sexta, é bom tomar banho, tá?
1: É porque ela tá esperando chegar amanhã.
3: Ah, entendi. Sábado, né?
2: Deve ser, porque amanhã deve ter um negocinho mais pra frente.
1: Negócio de coisa?
2: Ah, e tem que lavar, né?
1: Eu soube que vai rolar uma transformação...
3: É,
1: negócio de transformação.
3: Tá bom.
1: Entendeu? Que ela vai dar uma chegadinha na cara da amiga e quando sair de lá vai sair outra pessoa.
3: Tomara.
1: Eu espero que sim.
2: Tomara.
1: Eu adoro meu time.
3: Ah, rapaz,
1: fica à vontade.
3: Rapaz, uma mulher.
1: Você
3: lá
1: vê, só um minutinho. Ah. Você consegue repetir no mesmo tom?
3: Tomara. foi, cara. Foi, né? Já foi. Alegria da Gabi ali, ó.
2: Tomara.
3: Seguinte, olha, uma mulher tentou entrar no trem nos Estados Unidos, lá em São Francisco, na Califórnia, e ela acabou viralizando. Ela ficou presa na parte inferior da catraca quando tentou entrar sem pagar. Pois é.
1: Eita.
3: Um vídeo registra o episódio, mostra ela deitada de bruços no chão após ficar entalada sob a catraca que havia sido recém-instalada. E o que é pior, ela não conseguia se soltar. Os policiais chegaram próximo a ela e disseram: olha, agora você vai se machucar pra gente te soltar daí. Sabe quanto custa a passagem por lá, Fabiano? $2.
1: Quanto?
3: $2.
1: Dois, quase. Eita.
3: R$10, né?
1: R$10.
3: R$10, mais ou menos aí, né?
1: É, mais ou menos isso aí.
3: Será que valeu esses R$10
1: aí? Não, claro que não.
3: Não,
1: claro,
3: né?
1: Que não. Claro que não.
2: Valeu a experiência, né?
1: Pois é. Eu acho que sim, porque aí ela trocou uma ideia com os amigos, aquela coisa toda lá.
3: E agora tá famosa na internet,
1: tá,
3: né?
1: Então, será que era isso que ela queria? Acho
3: talvez.
1: Que ela não imaginou que chegasse a tanto, né?
3: Pois é, né?
1: Mas eu tenho certeza que ela tinha tomado banho.
3: Fica aí o recado, Fabiano. Fica aí o recado. Você aí que tá do outro lado, não tenta não pagar a passagem, porque pode dar ruim, né?
1: Eu fico vendo essas paradas aí, essas imagens no BRT. Né?
3: Aham.
1: Eu fico dando uma olhada nessas imagens,
3: né?
1: As pessoas ficam arriscando a vida, tá? No BRT.
3: Não, você sabe o que é curioso?
1: Ah.
3: É que depois o pessoal manda aí pro grupo de imprensa, o vídeo da pessoa sendo presa.
1: É, né?
3: Olha que coisa. Esperava o quê, meu amigo?
1: Que

Agora, eu quero pedir um favor pra vocês. Muito importante. Pra cantar bem alto comigo, a música que mudou demais a minha vida.

0: Hoje é o dia da pizza, uma coisinha linda, todo mundo amarradão, até porque hoje tem um prêmio maravilhoso para o áudio mais criativo. Lembrando que, se for áudiozinho meia boca, não vai rolar, tá? É só pra você já ficar esperto no, na situação. É, não vai rolar áudio meia boca, tá? No máximo 30 segundos, né? 32, 33 ali, mas se o contexto for muito bom, aproveita pra você falar assim, qual o sabor de pizza que você mais gosta? Qual que é o sabor de pizza que você mais gosta?
1: Ah, meu amigo, o que passa pela boca.
0: Como é que é, Vitória?
1: Qualquer coisa, irmão. A gente come tudo.
0: Gente,
1: não tem essa, não.
0: Ela hoje.
1: Eu queria mandar, inclusive, um alô, tá? Eu queria um alô aqui pro meu personal. Ele escuta a rádio só nos dias que eu falo tudo que eu como.
0: É, né?
1: Entendeu? É, isso que é amigo. Amigo tá aqui, ó. Não postou história de bom dia hoje porque não tem lanche. Só posta quando tem comida. Você tá marcando em cima, irmão.
0: Entendi.
1: Tá marcando em cima. Ó, a gente vai comer uma pizza já, tá chegando.
0: Tá chegando.
1: Entendeu? Mas é agora, brincadeiras à parte, ó. Eu gosto de uma marguerita.
0: Gosto.
1: Gosto. Calabresa, gosto.
0: Gosto.
1: Vou te falar, não sou essa amante toda de frango catupiry que a galera gosta.
0: Eu gosto.
1: Pra mim, depende muito. Tem uns lugares que vem aquele frango meio... com kryptonita, né?
0: Uhum.
1: Laranja.
0: Laranja.
1: Aí, aí, ó, chegou. Ah, lá, a pizza, chegou. Chegou, chegou.
0: Que bonitinho.
1: Agora eu vou fazer o storyzinho de bom dia. Aí não dá muito. Agora, aí não dá muito pra mim, não. Frango catupiry ali, entendeu?
0: Entendi. Ô, Maca, qual que é o seu sabor de pizza preferido? Fala aí, qual que é a parada?
2: Cara, preferido...
0: Não dá, né?
2: É, assim, todos são muito bons,
0: todos são muito bons.
1: Então, todos que passam pela boca, pra mim, é dentro.
2: Eu vou te falar. Por exemplo, rodízio. Cara, o que tiver passando aí no rodízio, a gente vai. Não
1: tem essa,
2: não. Exatamente.
1: A pizza de batata frita, como?
2: Mas eu vou falar uma parada. Eu gosto muito de pizza doce. Tem gente que não gosta.
1: Ah, não ligo.
2: Me amarro em pizza doce.
0: É, né?
1: Uma pizza doce que você gosta?
2: Cheesecake.
0: Banana nevada.
1: Ah, entrou pro time do Fabiano.
0: É isso que eu falo.
1: É isso.
0: A gente inspira pessoas. A gente inspira pessoas.
2: Fabiano, cara. Eu vejo os stories do Fabiano e me inspiro.
0: Entendeu? Eu gosto de banana nevada, tá?
2: Boa também.
0: Banana nevada de Nutella.
2: Brigadeiro, chocolate branco.
0: Nutella.
1: Nutella
0: é sensacional. Aí.
2: Pistache, Fabiano?
0: pistache que sempre. Sempre. Pistache sempre.
1: Chocolate belga.
0: Vamos aqui, por gentileza. 97.9988, fica à vontade. Opa. Só um minuto, com todo respeito. Eu acho que a culpa dessa vez é minha. Aí, agora vai.
3: Bom dia, pessoal. Aqui é Marcelo Mosqueira, de Campo Grande.
0: Fala, irmão.
3: Então, o meu sabor de pizza preferido é portuguesa.
0: Portuguesa.
3: De preferência, sem buço e sem cabelinho de axila. Bom dia, pessoal. Tamo junto.
4: Bom dia, Rádio Globo, Cassiana.
0: Anota.
4: Meu sabor de pizza favorito é portuguesa, mas eu nunca consigo comer uma pizza portuguesa com bacalhau, porque o abençoado do marido não gosta de bacalhau. Aí como a pessoa faz? Complicado, né? Mas eu sigo firme na portuguesa. Bom dia, pessoal.
1: Boa!
5: Rádio Globo.
0: Oiê!
5: Oiê! Cadê você?
0: Tamo aqui.
5: Eu vim aqui para te ver.
0: Ai, que susto.
5: E comer. Eu quero uma pizza de calabresa.
0: Entendi.
5: Toque, toque, bata na minha porta.
0: Entendi.
5: Gente, amo pizza, ainda mais pizza de qualidade.
0: É?
6: Bom dia, família Globo, aqui é Zezé.
0: Entendi.
6: É o meu pizza preferida é a portuguesa.
0: Entendi.
6: E é uma delícia.
0: É, né?
6: Né?
0: Eu acho.
6: Ah, é. O lanche bom é uma boa pizza.
0: Eita.
6: Ela sendo bem feita, é uma delícia.
0: Amo. Coisa linda.
6: Bom dia. Fica com Deus. Que Deus o abençoe a todos.
0: Amém. Tá todo mundo feliz hoje, né? Tá todo mundo feliz. Centro de Operações tá chamando, né? Vamos lá saber do trânsito, como é que anda aí. Melhorou pra alguém, meu querido? Melhorou pra alguém, não?
7: Vai melhorar quando chegar essa pizza aqui,
0: tá? Já tá aqui, já tá aqui, já tá aqui!
7: Então eu já vou colocar o guardanapo aqui na gola da...
0: Não, é na mão mesmo, é na mão mesmo.
7: Então, pra eu não sujar aqui a blusa, aí já bota aquele tipo um babador, entendeu? Aquele peninha. E aí fica legal, olha só, tô de olho na movimentação do trânsito pra quem tá circulando ali pela Avenida Brasil, no caminho pra Campo Grande. Olha só, teve um acidente no trecho da Transolímpica, um acidente envolvendo duas motos ali na altura da estação do BRT Padre João Cribim, ali no trecho entre Magalhães Bastos e a chegada ao trecho de Sulacap, e com isso tem faixa ocupada ali por conta desse acidente envolvendo duas motos, e já há um grande congestionamento na pista sentido Zona Oeste da Avenida Brasil. A partir do trecho Irajá, o motorista vai encontrando trânsito pesado, isso já está refletindo também na estrada Marechal Alencastro, para quem está saindo ali da região da Baixada Fluminense, ali de Nilópolis, o trecho de Anchieta e Ricardo de Albuquerque, já com retenções na chegada a Deodoro. Para quem está circulando pelo trecho da Brasil em direção ao centro, na saída da Zona Oeste, tem lentidão entre o trecho de Bangu e a chegada ao trecho da Vila Militar, também impactos no acesso para a Transolímpica. Para quem não tem nada a ver com isso, vai pegar a Transolímpica, só quer seguir para a Zona Norte, dá para ganhar um tempinho pela estrada da Água Branca, estrada São Pedro de Alcântara, ou mesmo a circulação pelo trecho da Francisco Real, Avenida de Santa Cruz e Marechal Fontenelle. Para quem vai seguir em direção ao trecho do Recreio dos Bandeirantes, dá para acessar a Transolímpica por lá, ou seguir em frente entre Alberico Diniz, Jambeiro, Estrada Intendente Magalhães. São boas opções para quem segue em direção ao trecho da Zona Norte. 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Já já eu tô de volta com outra fatia de pizza. Tá falado, meu querido?
2: Tá falado, meu querido?
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0: senhoras e senhores, bem alimentados, graças ao bom Deus, felizes e belos. Olha aí, coisa linda, né? Hoje é o dia da pizza, tá ligado nessa missão? A gente tá aqui, rapaz, numa resenha interessantíssima a respeito dos sabores de pizza. Por enquanto, tá todo mundo no bem aqui, né? A gente tá conseguindo alinhar tudo certinho, todo mundo gosta praticamente das mesmas coisas, ou não? Tô errado.
1: Gostamos, e principalmente gostamos da Fabi. Fabi, um beijo pra você, responsável aí da pizzaria Águia Douro, que mandou essa pizza deliciosa pra gente. Fabizinha, um beijo, muito obrigada pela pizza, pela parceria. É, e acompanha o programa todo dia, tá?
0: É mesmo, né?
1: Juro.
0: Coisa linda.
1: Mandou uma mensagem aqui, ó. Muito obrigada por tudo, Fabi. Tamo junto, tá? Vem aqui conhecer a gente na próxima.
0: Exatamente.
1: Não manda a sua pizza, não. Manda
0: é
1: você.
0: Isso. Vem você também.
1: Isso.
0: Traga a sua pessoa até aqui. Vamos passar um tempinho aqui com a gente, trocar uma ideia, bater um papinho, coisa e tal.
2: Lembrando o seguinte, né? Que a doce da pizzaria dela, a massa é folhada, cara.
0: Mentira.
1: Que isso.
2: É, o negócio não, é outro aí, nível. Aí, um beijo pra Fabi,
0: fica difícil,
2: tá?
0: Fica difícil ser feliz. Pô, quase 8 horas da manhã. Eu vou te falar que já comi uma fatia da pizza ali, já fiquei feliz. Eu comeria uma dúzia, né? E se tivesse a doce, então nem se fala. Mas tudo bem. É banana nevada, né? Banana nevada que fala.
1: Banoffee. Ele fica com essa coisa do banoffee.
0: Isso, banoffee. E a outra é, como é que é? Nutella. Tudo que tem Nutella.
1: Assim,
0: é
1: o Fabiano,
0: bom.
1: Segunda-feira, falou que ia trazer pra gente um chocolate. Hoje é sexta-feira.
0: Eu posso falar uma parada pra vocês?
1: Eu não vi o chocolate nem um pote de Nutella. Você
0: o
1: viu
0: chocolate
1: uma caixeira?
0: Tá no mesmo lugar e o pote de Nutella tá no mesmo lugar.
2: Sério, Fabiano?
0: É sério. Papo reto. Papo reto. Irmão, eu.
1: No mercado, né?
0: Não, lá em cima da mesa, lá em casa. Tô falando.
2: No mercado? Ah, entendi.
0: É. Não, tá lá, tá lá, tá lá. Papo reto. Vamos lá. 97.9988, por gentileza. Vamos saber qual é o gosto da galera. O que, que o povo tá falando?
3: Manda. Galera da excelente Rádio Globo.
0: Fala.
3: Aqui quem fala é o indiano dos braços longos.
0: Quem?
3: E o meu sabor de pizza preferido é uma casa portuguesa, com certeza. É com certeza uma casa portuguesa. Valeu, galera. Um bom dia.
4: Bom dia, Rádio Globo. Fabinho de Bangu.
0: Qual é?
4: A pizza que eu mais gosto é portuguesa. Ou como diz o meu afilhado que é autista, pizza normal, Dindim, vamos comer. E hoje como cairia bem pra comemorar o aniversário do meu neto.
0: Coisa linda.
4: Meu Deus do céu.
1: E o suco de pitaia?
4: Pizza é bom demais.
1: Neto dele gosta de suco de pitaia.
4: Ah, é? Meu neto também ama.
0: Maneiro.
4: Ele ficaria muito feliz se a gente ganhasse esse prêmio aí hoje.
0: É, né?
4: Valeu, Rádio Globo. Tamo junto.
0: Né? É.
4: Obrigado por alegrar nossas manhãs.
0: Tamo junto, irmão.
5: Bom dia, Rádio Globo.
0: E
5: minha
0: aí?
5: Pizza preferida é calabresa, mas tem que vir com ovo arregado. Uma vez veio um ovo ralado, eu mandei voltar.
6: bom dia, Rádio Globo.
0: Anota.
6: Porra daquela pizza que deixa aquele cheirinho no bigode, se é que vocês me entendem.
0: Cheiro no bigode?
6: Aquele cheirinho gostoso de queijo,
0: cheiro
6: que lembra outra coisa.
0: Cheiro. Ih, rapaz.
6: Bom dia.
0: Misturou
6: tropa,
0: as estações
6: Deus,
0: todas,
6: hein?
0: Né?
6: Aqui é o Renan, de Realengo.
0: Misturou as estações todas aí, cara. Não entendi o que aconteceu com esse rapaz, bicho. 97.9988. Você manda sua mensagem, troca aquela ideia, o áudio mais criativo. Curtinho, tá? 30 segundinhos, até porque a gente não precisa ficar divagando aqui sobre o sabor da pizza. Só você falar assim, ó, gosto de pizza tal. Por quê? 30 segundinhos, coisa linda, vai render aqui um negócio bem bom. Não vai não, Vicky?
1: Vai. Tô aguardando a criatividade da galera.
0: Então, o bom já começou.
1: A criatividade da galera.
0: Qual que é o áudio mais criativo de hoje? Tem aquele kit regado com muita coisa pra você curtir. Presta atenção.
1: Muita coisa.
0: Atenção.
1: Pizza família, pizza brotão, 50 salgadinhos, 20 mini churros, uma Coca-Cola de 2 litros. Ai, ufa. Pode dar uma olhadinha lá no Instagram, tá? Que tem a foto. Ah. Pra entender o negócio de coisa que a gente tá falando aqui.
0: Coisa linda. Vamos comendo. Maca, chocolate, hein?
2: Ah, é?
0: Chocolate, hein?
2: Tá no mesmo lugar, né?
0: Chocolate, tá no mesmo lugar, em cima da mesa.
2: Entendi.

0: Eu acho que você tem que mandar aquela mensagem. Mas manda o que tá no seu coração.
1: Porque se fosse eu falaria mais ou menos assim.
2: Ei, boa noite. Antes de te bloquear, eu só vim te dizer que a partir de hoje pode tocar o terror, fazer o que quiser fazer. A boca é sua, curte sua farra. Sinto mais nada.
0: Não, apaga, apaga, apaga.

0: tá todo mundo aqui ensandecido, porque hoje é o dia da pizza, tá todo mundo feliz, Alex sorridente, de pancinha cheia, olha aí que bonitinho, coisa linda, o coração acalentado, nada como um pedacinho de pizza de manhã cedo pra você ficar feliz, na verdade. Como é que é o nome da menina mesmo, da pizza?
1: Fabi.
0: Fabi. Fabi, estamos aguardando aqui a sua presença linda e bela, tá bom, minha flor? Vai ficar todo mundo feliz aqui com você, tá? Menina, vamos liberar aqui, por gentileza, com todo respeito, o brinde das 8 horas da manhã, por favor? Fique à vontade. 97.9988, o site ou app da Rádio Globo, você vai render o quê? Fala aí.
1: Voucher pra Boleria da Vó, válido para qualquer unidade, Niterói, São Gonçalo, Copacabana e Centro do Rio. Voucher de R$50.
0: Eu vou te falar que na atual circunstância que nos encontramos nesse momento...
1: Um bolinho com uma caldinha de chocolate.
0: Ia ser sensacional.
1: Brasil varonil.
0: Exato. Olha só, o Rian tá na rua, não tá? O Rian tá na rua nesse momento ouvindo a gente, que eu tenho certeza, né? Porque ele é um rapaz atento, antenado, aquela coisa toda. Onde é que tem o Boleria da Vó mais próximo aqui? Aqui do lado da Central?
1: Aqui centro,
0: tem?
1: Centro.
0: Na
1: do
0: Central
1: Rio.
0: Tem?
2: Central do Brasil.
0: Central do Brasil?
2: É aqui do lado, pô.
0: Duvido que ele para lá pra pegar um bolinho.
2: Ah, eu não duvido, não.
0: Não, né?
2: Não, o soldado é nosso.
0: É nosso, né? É. Eu acho que ele poderia fazer isso aí. Aproveita que você vai vir da casa de sua mãe, já passa ali e já pega ali um bolinho pra nós, traz aí. É cenoura com calda de chocolate, acho que
1: pode
0: tá bom
1: ser.
0: Também.
1: É top.
0: É bom, é bom, legal. Fica à vontade, tá, Rian? A gente tá aqui no teu aguardo, tá, querido? Fica à vontade. Fica à... Só um minutinho, só um minutinho. É o helicóptero, por favor. Muito obrigado. Ok. Ô, rapaz, o Léo Vieira também tá aqui do lado. Se ele quiser trazer o bolinho da boleria, a gente fica feliz também, né não, fi?
3: Exatamente, a gente leva. Até porque hoje a galera vai ver a gente com a boca brilhando, não é glóis, é pizza, tá? fica aquele brilhinho, né, do não é glóis, é
0: não,
3: pizza.
0: Né?
3: Olha só, de olho na movimentação do trânsito pra quem tá circulando pela ponte em direção ao Rio. Teve um acidente com o motociclista, furou o pneu ali, como diria o nosso saudoso Tim Maia, pneu furou, acende o farol. E aí tem um pneu furado ali no trecho do acidente com moto ali no vão central. Há reflexo já na saída de Niterói, o trânsito já um pouquinho complicado para quem está seguindo pela ponte em direção ao Rio. Tempo de travessia neste momento em direção ao Rio vai ficando em torno de 23 minutos. Acabou de ter uma atualização aqui da concessionária que administra a ponte. Já foi liberada a pista, mas o trânsito ainda está impactado. Para quem está circulando na saída de Niterói, em Niterói Manilha tem bom panorama. O trânsito é mais complicado no trecho ali da Avenida do Contorno. Para quem circula pela RJ-104, teve um acidente ali no trecho Tribobó envolvendo dois carros e o negócio tá complicado. Tudo parado a partir do trecho de Alcântara. Tem impactos, inclusive, na pista contrária ali na chegada ao Trevo de Maria Paula. Para quem tá circulando pela Alameda, por conta dos veículos represados na RJ-104, o panorama é até tranquilo, mais intenso ali na altura do Horto do Fonseca, mas em função do cruzamento ali com o professor João Brasil. Para quem está circulando entre Roberto Silveira, Marquês de Paraná e Jansen de Melo, trânsito mais intenso na Jansen, na alça de acesso para a ponte. Para você que sai de Caraí, dá para ganhar um tempinho também pela Orla, Visconde Rio Branco e Feliciano Sodré, para quem está se deslocando em direção à ponte. 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Já eu tô de volta com outro panorama do trânsito. Tá falado, meu querido!
0: Tá falado, meu querido!
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0: Você sabe quem recebeu o cartão vermelho mais rápido da história das Copas do Mundo? O uruguaio José Batista foi expulso com apenas 56 segundos de jogo na partida entre Uruguai e Escócia, pela Copa de 1986 no México. Logo no início da partida, Batista deu uma entrada muito dura no escocês Gordon Strachan, praticamente no meio-campo. O árbitro francês, Joël Quinault, não hesitou e mostrou o cartão vermelho direto. Mesmo com um jogador a menos desde o primeiro minuto, o Uruguai segurou o empate em 0-0.
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0: falando de pizza, né? Falando de pizza, que é um
1: assunto esse
0: que é bem interessante para todos nós aqui desta bancada, senhoras e senhores. Até porque hoje é o dia da pizza. Hoje é um dia bem gostosinho, onde a gente vai mais tarde. Já começamos os trabalhos agora, né? Já chegou aqui um belo carregamento pra gente, na verdade. Ficamos felizes e comeríamos de novo. E mais, diga-se de passagem, né? Porque essa hora da manhã é aquele momento que a gente gosta de comer tudo, até pedra. Então, no 97.9988, a gente tá perguntando aqui, o que que é mesmo? Qual é o sabor de pizza que você mais gosta? Vic falou que não tem essa parada com ela, não. O que tá chegando, ela está traçando. Macaxeiro, também acho que não tem esse problema, não. A Gabi, então, nem se fala, né? A pedra enfim. Ela
1: a
0: come.
1: Pedra sob pedra, ela come.
2: Entendi. Virou sobremesa.
0: Quero dizer pra irmã dela, um abraço pra irmã dela. Como é o nome da sua irmã?
1: Sara,
0: né? Menina Sara fez bolo pra ela, só fez uma quantidade que só dá pra ela. Mas tudo bem. E aí, pra nós, não rolou.
1: Você
0: sabe qual é o problema.
2: Sejamos honestos, nem pra ela dá, né?
0: Não.
1: É.
2: Enfim.
0: Você pode sentar ali. Não, agora vai, né? Alô?
3: Alô?
0: Oi, quem fala?
3: Oi, é Joselma do Rio Comprido.
0: Você tá boa?
1: Oi, Joselma. Bom dia.
0: Bom dia, Joselma.
3: Bom dia, galera.
0: Olha aí, qual é o sabor de pizza que você mais gosta, Flor?
3: Então, gente, o meu sabor de pizza predileto é o de quatro queijos. Mas nesse momento, meu bolso só tá pagando de mussarela mesmo.
1: Olha, ela levantou um ponto importante, tá?
0: É verdade.
1: Tá caro comer pizza aqui no Rio de Janeiro, tá caro.
3: Muito, muito, gente. Eu sou uma pessoa bem democrata, né, quando fala de pizza, porque eu gosto de todas.
0: É, né?
1: É minha amiga.
0: A gente compartilha.
1: A gente entende.
0: A gente
1: mora perto, né? Rio Comprido é perto.
0: É, do lado.
1: Então a gente vai combinar de comer uma pizza juntas.
0: Ô, Flor.
3: Ai, oba!
0: Vou te dar uma dica aqui, ó. Tá apertado? Acho que eu vou fazer isso também mais tarde, tá? Só pra você ter uma ideia. Pega a Rap 10. Rap 10, então.
1: Não, sabe o que eu faço? Eu faço pão de forma.
0: Também é bom.
1: Tá como um molhinho de tomate, boto queijinho.
0: É isso.
1: Ah, vai o presunto, o negócio, vai.
0: É isso. O que você acha do Rap 10? Ou pãozinho de forma? Aí,
3: acabei
0: não é?
3: Eu tô chegando no trabalho, vocês falando essas coisas pra mim
0: essa hora. Pois é, a gente tem uma amiga aqui por nome Gabriela, que também é a mesma coisa. Ela fala mesmo, ela já chega aqui falando isso, entendeu? Que ela está com muita fome. Eu não sei que fome avassaladora é essa de todos os dias, entendeu? Mas tudo bem. Faz isso.
1: Tem pressa.
0: A gente tem pressa.
1: Tem fome.
0: A gente tem pressa. Ô, Flor, faz
3: então,
0: isso.
3: Gente, eu não tenho sabor de pizza favorita. Eu tenho fome favorita.
1: É isso.
0: Adorei.
1: Perfeita.
0: Esse ponto é perfeito, minha Flor. Faz isso.

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1: Olha, macaxeiro, eu vou ser sincero com você. Olha, a Copa do Mundo já está chegando na reta final, os confrontos já se desenharam, né? A gente já tem mais ou menos uma ideia do que pode acontecer, não temos a certeza, mas temos a ideia, até por conta, né, da sua vasta experiência como correspondente futebolístico, compreendeu? E aí, o que você tem para me dizer em relação a isso? Já está mais ou menos desenhado ou ainda pode mudar?
2: Rapaz, ontem começaram as quartas de final, né?
1: Exato.
2: França e Marrocos, o primeiro jogo.
1: Jogão?
2: Cara, não vou dizer que foi um jogão, foi um jogão por parte da França. Né? Vitória muito tranquila da seleção francesa, 2-0. Mbappé e o Dembélé marcaram os gols da França. O Marrocos, coitado, no primeiro tempo. Então, Fabiano, eu assisti todo o primeiro tempo. O Mbappé perdeu um pênalti, inclusive. Bateu muito mal, o goleiro Bono fez a defesa, que é um bom goleiro, o goleiro de Marrocos. Mas só deu França. No primeiro tempo, o Marrocos não deu um chute ao gol. França dominou o jogo. E assim, foi assim também no segundo tempo, marcou duas vezes, venceu, foi 2-0, poderia ter sido 3-4, só deu França, que é assim, é a grande seleção dessa Copa do Mundo, é a favorita, pode não ganhar? Pode, mas hoje assim, ninguém tá jogando futebol que a França joga, é muito favorita.
1: Sim.
2: E tem ótimos jogadores, né? Por exemplo, no segundo tempo, o Deschamps tirou o Mbappé do jogo. Para poupar o Mbappé, olha o nível que chegou a seleção francesa. Ele tem o Dembélé, tem o Olise, tem o Doué, enfim, é uma seleção fortíssima e muito candidata ao título. Pois é. E olha, vou te falar, o Marrocos que deu um suor no Brasil, né? Lembra?
1: Irmão, eu...
2: Você lembra da... Pois é,
1: perfeitamente.
2: Né?
1: Eu vou ser sincero pra você, Macaxeiro. Quando eu vejo determinados jogos, como ontem, por exemplo, França e Marrocos, eu fico pensando como estávamos abaixo do nível, né?
2: Pois é, né, amigo? Pois é. A gente até poderia chegar mais longe, mas dificilmente a gente chegaria no título.
1: Eu não vou nem dizer pra você que foi na raça, né? Não vou nem dizer
2: faltou porque... Faltou muita raça, né?
1: E eu fico olhando aí determinadas seleções que teoricamente seriam favoritas, caso da Alemanha, por exemplo, né? Depois do primeiro baile, a gente achou o quê? A Alemanha vai chegar com facilidade, a Alemanha tá ali nas cabeças e tal. Meu irmão, a gente vendo a Argentina chegar.
2: Pois é. É o seguinte, hoje tem Espanha e Bélgica. Espanha não empolga tanto pela quantidade de gols ou pelo futebol vistoso, mas nós estamos nas quartas de final, a Espanha não levou nenhum gol. A Espanha não levou nenhum gol na Copa.
1: Então, interessante assim, é o resultado, né?
2: Aos pouquinhos, a Espanha vai se colocando entre as favoritas também a esse título. É um jogo um pouco mais difícil, né? A seleção belga, por mais que não esteja no auge, é uma boa seleção, não à toa chegou mais longe que a gente, né?
1: Sim.
2: Enfim, Espanha e Bélgica hoje, 4 horas, é o jogo da Copa do Mundo. Tô de olho nessa partida, beleza?
1: Você arrisca o placar, meu caro?
2: 1-0 Espanha.
1: 1-0 magro, assim, desse jeito?
2: Classifica, não classifica? É o que eles precisam, né? Não, é o que a Espanha tem apresentado de futebol até aqui. É pra 1-0.
1: Entendi. Então vamos aguardar as cenas dos próximos capítulos. Na segunda-feira a gente tem essa resenha novamente.

0: direto pro Centro de Operações da Prefeitura saber do menino Léo Vieira como é que anda o trânsito no Rio de Janeiro. Fala comigo, meu querido. 8:30 no Rio de Janeiro, de sexta-feira. Como é que anda o trânsito, meu querido?
1: Eu conto pra você, meu querido. Tô de olho na movimentação do trânsito pra quem tá circulando na saída da Zona Norte em direção ao centro da cidade. Pra quem tá ali saindo do Grande Meia, agora só um pouquinho complicado, né? Marechal Rondon ali entre o Sampaio e a chegada São Francisco Xavier. Pra você que tá saindo do Meia, dá pra ganhar um tempinho. Pelo trecho da Arquias Cordeiro, Rua Souza Barros, a chegada ali é o trecho da Rua do Engenho Novo e o acesso ao Nanere tem bom panorama até o trecho de São Francisco Xavier e a chegada ali mais à frente, a Senador Bernardo Monteiro, o trecho da Visconde de Niterói, Bartolomeu de Guzmão, dá para ganhar um tempinho legal em direção ao centro. Para quem tá pelo trecho da Araújo Leitão, Barão do Bom Retiro e a passagem por Vila Isabel, o trânsito é complicado ali na chegada ao Grajaú e também no trecho de acesso à Vila Isabel. Para quem tá pelo trecho da Rei Pelé, lentidão entre o estádio do Maracanã e o trecho da General Canabarro, trânsito intenso também na Teixeira Soares e na chegada à Praça da Bandeira, muito em função da alça de acesso para o elevado da Paulo de Fronten. Para quem está circulando pelo trecho da Tijuca, observo dificuldades ali pela Conde Bonfim, na chegada à altura da Praça Sans Pena. Trânsito é intenso por lá nos dois sentidos. Para quem está pela Doc Lobo, retenções na chegada ali à altura do cruzamento com a Rua do Bispo e também no entroncamento com a Avenida Paulo de Fronten. Trânsito também seguindo intenso até o Largo do Estácio. Para quem está circulando ainda pelo trecho da Grande Tijuca, Rua São Francisco Xavier, com lentidão entre o trecho da UERJ e a chegada ali o trecho do Colégio Militar. Para quem está seguindo em direção ao Largo da Segunda-feira, quem circula em direção ao 24 de maio, o panorama é bem mais tranquilo no momento. 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Já já eu tô de volta com outro panorama do trânsito. Tá falado, meu querido.
0: Valeu, meu querido.
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0: Rapaz, eu vou te falar que eu escuto essa música e já começa a me dar gatilhos, porque hoje é sexta-feira, né? É um negócio muito legal. O prefeito do Rio de Janeiro, Eduardo Cavalieri, sancionou a lei que autoriza a implantação do programa Praça 11 Maravilha, um projeto de requalificação urbana para a região do Sambódromo, ou seja, aqui do lado da emissora. Olha que bonitinho. Além disso, os bairros do entorno também. A iniciativa prevê incentivos para os novos empreendimentos, construção de moradias, revitalização de espaços públicos e também melhorias na infraestrutura da área, que abrange trechos da Praça 11, Cidade Nova, Estácio Catumbi e Cruz Vermelha.
1: Segundo a prefeitura, o objetivo é atrair investimentos, ampliar a oferta de habitação e impulsionar o desenvolvimento econômico e cultural de uma das regiões mais tradicionais da cidade, preservando a importância histórica e a ligação com o samba e o carnaval. Oh. O projeto foi aprovado pela Câmara Municipal após audiências públicas e a incorporação de dezenas de emendas ao texto.
0: E aí, meu caro Marco, eu vou te falar um negócio. Imagina, tudo bonitinho, tudo uma uva, tudo certinho. A gente já pode começar a falar de carnaval? Não, né? Porque hoje a gente tá falando de pizza.
2: Pois é.
0: Exato. Pizza é o que é.
2: Ah, cara, a gente torce pra que as coisas aconteçam, né, no Rio de Janeiro. Né? Tomara que melhore.
0: Vai dar tudo certo.
2: Vai sim.
0: Mas falando da pizza, crianças, hoje nós temos aqui um negócio muito interessante para o áudio mais criativo. Daqui a pouco teremos o ouvinte pra conversar com a Caete, né? Caete, daqui a pouco vai estar aqui com a gente. É? Não? Tá. Aí, a gente vai ter aqui aquele negócio pro áudio mais criativo que é interessante, né, Vitória?
1: Exatamente, cara. Um super combo pra você, ó. Pizza família, pizza brutão, 50 salgadinhos, 20 mini churros, uma coca de 2 litros. Quer dar uma olhadinha no nível do combo? @radio.globo tem uma fotinha pra você conferir esse combo da pizzaria Águia Douro.
0: Vamos aguardar.
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0: Hoje é sexta-feira, dia da pizza. Você não pede, você manda. A gente vai botar um combo na sua mão hoje pro áudio mais criativo, querido, querida. Ó, rapá. Já vou avisando pra você que vai ser um negócio sensacional, porque tem negócio de pizza, salgado, refrigerante. É um negócio muito pra frente. Porém, contudo, todavia, entretanto, a gente precisa de um áudio criativo. 30 segundinhos ali e tal, 40 no máximo, se tiver um contexto, né? Então fique à vontade pra você participar. Qual é o sabor da pizza que você mais gosta? 97.009988. Fique à vontade, manda lá.
1: Bom dia, meus lindos da Rádio Globo.
2: Bom dia.
0: Você tá bom?
1: Uma excelente sexta para nós todos. Luciano.
0: Amém.
1: Do Caxambi.
0: Aí.
1: Então, o sabor da pizza que eu mais gosto é a famosa simidão. Simidão. Eu
3: quero,
1: como.
3: É isso.
1: Pode ser marguerita, mussarela.
3: Eu também.
0: Anota, anota, anota. Anota.
1: É bacon.
0: É
1: simidão,
0: isso.
1: Simidão. Eu como.
0: É isso.
1: Bom final de semana pra vocês, meus amados.
0: É isso.
4: O dia da pizza é algo extraordinário, tão encantador. Ilumina a vida de quem ama comer uma pizza com aquela mistura sensacional de sabor. Sabor de infância, sabor de alegria, sabor de conforto e de magia. O sabor que o mundo está esquecendo de lembrar. O sabor verdadeiro de amar.
5: Opa, salve, bom dia. Aqui é o Diego de Caxias.
0: Só um minutinho, só um minutinho.
2: Para aí, para aí, para aí. Para, para, para, vai lá, vai lá, vai lá.
0: Volta esse áudio aí, por gentileza, com todo
4: o
0: respeito, porque ele merece ser ouvido sem trilha.
4: O dia da pizza é algo extraordinário, tão encantador, ilumina a vida de quem ama comer uma pizza com aquela mistura sensacional de sabor. Sabor de infância, sabor de alegria, sabor de conforto e de magia, o sabor que o mundo está esquecendo de lembrar, o sabor verdadeiro de amar.
0: Entendi. Olha, olha, olha. Anota, anota, anota, anota, anota, anota, anota. Por gentileza.
3: Eu só quero saber se teve ajuda dos universitários.
0: Eu também gostaria de saber.
2: E
0: o que
2: quais,
0: você acha, Mar?
2: Né? E quais?
0: Quais são os universitários? Quais são os universitários? Por gentileza.
6: Bom dia, galera.
0: Bom dia.
6: É, hoje é o dia da pizza. É, dizem que dinheiro não compra felicidade, mas compra pizza que dá no mesmo, né?
0: Vai vendo.
6: E aproveita que hoje é o dia da pizza pra reunir a galera e comer um pedaço de felicidade. Um beijão, tchau.
0: Olha,
7: bom dia, Rádio
0: bonitinho.
7: Globo, bom dia. Leonardo Jacarepaguá.
0: Qual é, fi?
2: E aí,
7: cara, me divirto com vocês aí toda manhã.
0: Que bom.
7: Cada tema, meu Deus.
0: É, né?
3: Tudo então, tranquilo, né? Graças a Deus.
7: A pizza que eu gosto é aquela de camarão com borda de catupiry. Show de bola.
0: Excelente.
7: E a doce que eu experimentei foi de tortuguita.
0: De quê?
7: Tortuguita também, muito gostosa.
8: Bom dia, meu querido Rádio Globo. A promessa de hoje era a seguinte: hoje eu vou comer pouco.
0: É?
8: Mas aí a carniceira com catupiry do verdadeiro respondeu: confia.
0: Entendi.
8: Resultado, acabou a pizza, acabou a dieta.
0: Aí.
8: Só não acabou a vontade de pedir outra.
0: Aí.
8: A única dúvida é, como faz pra não querer repetir? Beijo, galera.
0: Aí.
9: Bom dia, Rádio Globo. Aqui é
0: bom
9: já
0: dia, você tá comprido.
9: Então,
0: tá bom,
9: meu sabor preferido é de quatro queijos, né? Mas o meu bolso diz que é de mussarela.
0: A gente entende.
10: Fala, galera da Rádio
0: Caro
10: Globo.
0: Mesmo.
10: Bom dia, tudo bem com vocês?
0: Beleza.
10: É, aqui é o Gabriel de São Gonçalo, mais uma vez na voz.
0: Qual é?
10: Pô, pra falar de pizza boa, o melhor sabor é a pizza de estrogonofe. Ah, mas estrogonofe
0: um
10: é comida.
0: Temos um
10: então,
0: ponto.
10: Então, se é comida boa, bota na pizza.
0: Temos
10: que também
0: um
10: é comida
0: ponto.
10: Boa, vira tudo uma coisa só.
0: Temos um ponto.
10: E vamos que vamos.
11: Bom dia, bom dia, rapaziada da Rádio Globo. Bom dia, abençoado pra todo mundo aí. Aqui é Pierre de Teresópolis.
0: E aí?
11: A melhor sabor de pizza é a pizza de costela com barbecue da Don Victor.
0: Que isso!
11: É a melhor dela.
0: Elevou a régua, hein?
12: Bom dia, ouvintes. Bom dia, Rádio Globo. Bom dia, queridos locutores.
0: E aí?
2: Bom dia.
12: Como bom flamenguista, minha pizza preferida só pode ser qual?
0: Qual?
3: Bacalhau.
12: De bacalhau.
0: Aí.
12: Excelente dia.
3: Essa foi fácil.
12: O Vasco, pode esperar.
0: Pode.
12: Essa hora vai chegar.
0: Eita,
12: excelente fim de semana pra todos os ouvintes, todos nós. Deus nos abençoe sempre. Deus continue nos acompanhando.
0: Tá tudo certo.
12: Excelente fim de semana de paz.
0: Amém.
2: É a Noruega que faz tem um bacalhau bom também.
0: É,
2: né?
0: A Noruega tem. A Noruega tem
2: um monte de jogador do Flamengo na seleção, né?
0: Tem, é verdade. Bom, já você trouxe um ponto. Compreendeu? Você...
3: Achei excelente, Macaxeiro.
0: Você trouxe um ponto.
2: Só
0: errado.
2: Pra lembrar, né?
0: Tô errado, Vicky?
2: Só pra lembrar um pouco.
0: Ele trouxe um ponto. Perfeito. Perfeito.

0: mesmo sem vocês, mas eu ainda continuo com vontade de comer mais um pedacinho de pizza, tá? Só pra vocês ficarem ligados aí nessa missão, tá bom? Eu não sei vocês, mas eu, com certeza, eu acho que agora acho que eu comeria aí mais uns dois pedacinhos pra dar uma forrada, só pra ficar bonitinho. 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
0: 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Crianças, intervalinho, a gente volta já.
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0: Pode olhar aí no relógio, 9 horas em ponto no Rio, a gente volta da já. Segura.
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0: Senhoras e senhores, vamos estender o tapete vermelho para a nossa diva. De quem que eu estou falando? Caiete Marinho, coisinha linda do papai. Você tá boa?
1: Bom dia, meus amores. Bom dia, meu rio que eu amo. Ai, que saudade. Sextou, meus
0: Amém.
1: Lindos. Tudo bem por aí?
2: Tudo. E você?
1: Maravilhinda, chegando agora com babados que a gente ama. Primeiro, gente, vamos falar da atriz Débora Seco, que está com a sua filhinha curtindo férias. Sabe onde? Em Foz do Iguaçu, gente. Sim, eu amei esse lugar. Fica aí a dica, super indico. Ela se emocionou e chorou com as quedas das cataratas do Iguaçu. Mas é lindo demais, gente. E é um vale, olha, você faz tudo esse passeio. Você, né, assiste as cataratas, anda de barco, come uma picanha boa, dá uma pinta no Paraguai, faz de tudo um pouquinho. É uma viagem que eu recomendo, viu? Mas mudando de assunto, a Justa viralizou essa semana com uma pergunta de Eliana pra Juliette. Juliette, você namoraria Bela Gil?
0: Eita.
1: Ela nem pensou duas vezes e respondeu, namoraria. Bela Gil falou até o final do ano e depois falou, tô brincando que eu sei que você está comprometida. Juliette mostrando, amor, que se ela tivesse solteira, fome ela não passaria. Ai, Maca, deixa pra lá. Daqui a pouco eu volto. Beijo.
0: Um beijo.
3: Maca.
0: Temos um ponto.
3: Maca.
0: Aliás, temos dois pontos.
2: Primeiro, alguns, né?
0: É, exato. Primeiro ponto que eu gostaria de abordar. Então quer dizer que quando a abordagem é bonitinha, pode? Entendi. Quando a abordagem é bonitinha, pode. Tá bom. E outra coisa, Macaxeira.
2: Ah.
0: É...
3: eu vou falar pra vocês com sinceridade. Não entendi a pergunta. Por quê? Quem segue a Juliette, acompanha a Juliette?
0: Não. Tô falando dela, não. De forma alguma, não é da Juliette.
3: Não. Então, mas é porque quem segue e acompanha a Juliette sabe que ela tá no preparativo pro casamento dela.
0: Não, sim.
3: Então, ela tá compartilhando. Inclusive, ela fez uma série de vídeos no Instagram que tá muito legal.
0: Não, sim.
3: Sobre vestido, local. Por que que perguntaram isso pra ela?
0: É.
3: Entendeu?
0: É.
3: Entendeu?
0: É. Mas...
3: as duas são amigas, se admiram, se gostam. Cadê que é a pergunta?
0: Então, quando é bonitinho, pode. Não. Entendi. E você? O que você tem pra dizer?
2: Eu?
0: Ai, Maca. Gostei.
2: E aí, Maca? É, eu entendi.
0: Gostei.
2: É, pois é.
3: E aí, Maca?
2: Gostei.
0: E aí?
3: Não vou falar nada não, hein? Não vou falar nada não.
2: Tem horas que é melhor, viu?

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2: Alô, encontrinho! Vitor Lima, Cotrim, que honra!
3: De propósito!
2: Obrigado pela presença de vocês e pela voz de vocês aqui nesse momento.

0: de volta, senhoras e senhores, com ela, nossa diva Caiete Marinho. Coisa linda do papai, você tá
1: de
0: boa.
1: De volta pra falar do cantor Rodriguinho, gente, que passou por uma cirurgia. Mas calma, ex-BBB e cantor maravilhoso, né? Passou por uma cirurgia reparadora.
0: De quê?
1: Após emagrecer 20 quilos.
2: Uau.
1: Ele disse que tava sobrando uma coisinha aqui, uma pelinha ali. Foi dar uma recalchutada. Ai, Rodriguinho, também quero, viu? Ai, ai, enfim, deixa pra lá. Mas vamos falar dele, gente, o Marcos Oliveira, nosso beisola, o eterno beisola da grande família.
0: Sim, sim.
1: Continua internado aqui no Rio de Janeiro, no Hospital São Lucas. E ele, gente, não está se alimentando, tá? E tá deixando a equipe médica preocupada. Ele tirou um abscesso e também tá agora cuidando da saúde, né? A gente sabe que ele mora no Retiro dos Artistas, mas a comidinha foi liberada, gente, aquele alimento líquido pastoso. Mas o Marcos Oliveira, o beisola, tá rejeitando a alimentação.
0: Eita!
1: Vou mandar aí força pra ele, muita energia positiva, que dê tudo certo, tá, meu lindo? Você merece. Meninos, amanhã tem cassino 9 da manhã.
0: Opa!
1: E você que tá ouvindo, pode ir um cartão com R$500. Liga o radinho, viu? Bem cedinho. E na hora que o cassino começar, se aumenta pra anotar os números da senha do cofre, tá bom?
0: Tá bom.
1: Beijos,
0: meu.
1: Até amanhã. Fui, bonita.
0: Amém.
1: Não, carismática. Mas corajosa.
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0: Centro de Operações chamando, Léo Vieira com as últimas informações do trânsito de hoje. Fala, meu querido.
2: Falo sim, meu querido, tô de olho na movimentação do trânsito no centro da cidade. Para quem está circulando pela região central, olha, muita atenção, tem um caminhão enguiçado na rua Benedito Hipólito, isso já causando impactos ali para quem está pelo trecho da Carmo Neto e também na saída da Presidente Vargas ali pela pista lateral, a partir do trecho do prédio dos Correios, o motorista vai encontrando retenções. Ainda para quem está pela Vargas em direção à Candelária, observa o trânsito mais intenso ali na chegada à Praça da República, no acesso à Avenida Passos e também no trecho de chegada a Rio Branco. Para você que está circulando pelo centro, dá para ganhar um tempinho pela Frei Caneca, o acesso ao túnel Martins Sá e a chegada Henrique Valadares com panorama bem tranquilo. Pela Rua do Riachuelo, o trânsito é mais lento ali já na saída da Marquês de Pombal e na chegada à altura da André Cavalcante. No trecho do cruzamento ali com a Rua dos Inválidos, em diante até os Arcos da Lapa, o trânsito vai fluindo sem problemas para quem vai acessar ali a Joaquim Silva, chegada ao trecho ali da Rua da Lapa e também Augusto Severo, trânsito sem dificuldades para quem está seguindo em direção ao trecho da Praça Paris. Para quem está pelo trecho da Presidente Antônio Carlos e 1º de Março, trânsito já intenso na saída do túnel Prefeito Marcelo Alencar e no acesso ao aeroporto Santos Dumont, trânsito de intenso alento pela Alfred Agache e General Justo. Para quem está no sentido contrário, seguindo em direção à região portuária, o panorama já é bem mais tranquilo, trânsito fluindo sem problemas. 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Galera, tô ficando por aqui. Bom final de semana para todo mundo. Agora, para esquentar esse friozinho, o negócio é botar a cara no sol, hein? Vou botar a cara no sol. Até segunda.
0: Rapaz, eu vou botar a cara no copo daqui a pouco. Pode deixar, vai dar tudo
2: Opa.
0: Certo.
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0: Hoje é dia 10, todo mundo com dinheirinho no bolso. Só que não.
1: Ah!
0: Mas hoje é dia da gente chegar junto dos amigos, da gente comprar na aba, da gente ficar na binha como se não tivesse fazer cara de cachorro que cai da mudança. De repente isso pode te render alguma coisa. Vai por mim, acredita que é sucesso. Por conta disso, o Maca trouxe aqui, rapaz, um adendo. Ele trouxe um ponto. Qual é o sabor de pizza que você prefere? Qual que é a pizza que você mais gosta? O áudio mais criativo de hoje ganha o quê? Vicky Rosa Cruz, por gentileza.
2: Ah, e hoje tem um mega kit iradaço, tá? É o seguinte... uma pizza família, vai anotando. Uma pizza brotão, 50 salgadinhos, 20 mini churros e uma Coca-Cola de 2 litros, tudo por conta da pizzaria Águia Douro.
0: Sexta-feira, Macaxeira.
3: Tá bom demais, né, meu
0: parceiro? Sexta-feira,
3: Macaxeira. Por uma sexta, pô.
0: Eu não saio de casa pra mais nada.
3: Ai, ai,
0: entendeu?
3: Ai,
0: eu não saio de casa pra nada. Eu não saio de casa pra nada. 97.99988, por gentileza, aperta o play, por favor, com todos os
4: bom dia.
0: Opa, bom dia.
4: Bom dia, de Caxias.
0: Bom?
4: Pô, falar de pizza, pra mim, é uma recordação, assim, muito boa. Pai atípico, tenho filho autista e meu filho era não verbal e a primeira palavra dele, próximo de 4 anos de idade, depois de muito investimento de tempo, custo, fonoaudiologia, tudo isso, ele começou a falar, a primeira palavra dele... foi pizza.
0: Olha.
4: Não tem como não comemorar esse momento. E hoje o que não pode faltar lá pra ele é pizza.
0: Anota, anota.
4: Valeu, brigadão aí. Bom anota. Dia pra todos.
0: Anota, anota.
5: Bom dia, Rádio Globo, tudo bem? Bom dia a todos. A pizza que eu mais gosto é a pizza de alho com bacon.
0: Opa!
5: Mas a situação engraçada que aconteceu comigo foi que uma vez eu pedi essa pizza, chegou uma pizza de calabresa. Aí pedi pra trocar.
6: Em 400 metros? Vira à esquerda, valeu?
5: Aí chegou uma
0: valeu,
5: outra pizza.
0: Valeu.
5: Eu não lembro o sabor errado. Aí pedi pra trocar. Aí falei pra ter, rapaz, me manda qualquer pizza agora, só não manda pizza portuguesa. Qual foi a pizza que chegou?
2: Portuguesa.
5: Desisti de comer. Dei a pizza lá pro meu filho, pra minha esposa, e fui comprar um hambúrguer.
7: Bom dia pra gente.
0: Anota.
7: O sabor é portuguesa, mas só que eu sou fresco.
0: Hã?
7: Eu não gosto de comer várias coisas.
0: Eita!
7: Então eu peço pra tirar o ovo, tomate, cebola e pimentão, eu peço pra tirar a azeitona, eu peço pra tirar o orégano, peço pra tirar o queijo e presunto, entendeu?
0: Ué. Mas pizza sem recheio, pra comer o quê? Bom dia, Maca.
8: 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Meu querido, você tá bom? Bom dia, Cacá. 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
9: 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Escolhe meu áudio, porque essa paixão aqui é antiga e eu tô merecendo muito esse kit hoje. Um beijo, Rádio Globo.
0: Anota,
10: bom
0: anota.
10: Dia, Rádio Globo.
0: Anota.
10: Aqui é Roberta de Senna. Bom dia, Rádio Globo. Aqui é Roberta de Senna, do Camarão. Eu gosto da pizza de portuguesa e de banana, mas a banana tem que estar dura.
0: Eita!
10: Bom dia, Rádio Globo.
2: Cara,
11: bom dia, Rádio Globo.
2: Peraí, peraí. Mas a banana dura fica com sica. Não é possível que ela ache muito bom a banana com sica.
0: Tudo é possível.
3: Cada um
0: tudo
3: com
0: é
3: seu
0: possível.
3: Cada um, Vitória.
0: Tudo é possível,
3: Vitória. Cada um
0: tudo
3: com é seu vaga. Cada um com seu cada um, Vitória. Isso aí é o de menos. Perto play, por jeito, né? Vou falar besteira. Vai.
12: Bom dia, minha galera.
0: Bom dia
12: com alegria. Pizza é pizza, pizza é amor, pizza é vida, pizza é alegria.
2: Pizza.
12: Adoro pizza, pizza, pizza.
11: Bom dia, Rádio Globo.
0: Caramba.
11: E o sabor de pizza que eu mais gosto é o sabor Rafaela, minha esposa. Normalmente depois a gente pede uma de bacon com cream cheese e meia atum. Valeu.
0: Tá
11: valeu,
0: bom.
11: Rádio Globo.
0: Valeu.
13: Perfeito. Bom dia, Rádio Globo. Bom dia a todos, cada um. Beijinho no coração de cada um. Então, sobre a pizza, nada melhor do que Romeu e Julieta para comemorar o dia. Em par romântico, um beijo.
0: Entendi.
14: Rapaziada,
1: Da tropa do vovô garoto.
3: Fala aí.
14: Olha ele aí.
1: Pô, eu não tenho essa parada de sabor preferido, não. No momento que o cara saiu da cozinha e veio na minha direção, filho. É dentro. Não tem essa. O negócio é que às vezes os caras já me conhecem, já vem com aquelas pizzas que ninguém quer. Tipo, de champignon, de sardinha.
2: Aí,
1: e já vem com um sorriso na cara, já vem na minha direção que sabe que eu vou pegar. Mas eu tô aí pra ajudar, filho. Eu quero ver a alegria do trabalhador.
3: Boa.
1: Me alimentando. É isso. Valeu, valeu, rapaziada.
3: Vale, vale.
15: Vale, vale.
3: Anota,
15: vale.
3: Anota, junto, anota, anota. Subindo. Me desculpa com todo respeito.
2: Aí, estão me perguntando aqui no WhatsApp quem é que tá rindo alto desse jeito aí, ó.
3: Quem?
2: É.
3: Quem?
2: Vocês acham que a gente é complicado, vocês não conhecem a Gabriela.
3: Quem? Ela tá rindo da banana com seca.
2: É.

0: muito bem, crianças. É o seguinte, estamos de volta aqui. A gente precisa saber do áudio mais criativo, porque hoje tem um combinho muito pra frente, é, nesse tema de hoje. Por gentileza, estamos aqui no aguardo, por favor.
1: Bom dia, meus lindos da Rádio Globo.
2: Dia.
1: Uma excelente sexta para nós todos, Luciano do Caxambi. Então, o sabor da pizza que eu mais gosto é a famosa Simidão. Simidão eu como, pode ser margarita, mussarela, calabresa, pepperoni, bacon. Simidão eu como. Um bom final de semana pra vocês, meus amados.
0: Eu concordo em gênero, número e grau. Vocês concordam?
3: Assino.
2: Eu abri o programa falando isso. Você perguntou qual é o seu sabor preferido. O que passa pela boca, irmão? É tudo dentro. Só comer. Pizza. Você tá vendo como é que você é uma quinta série?
3: Sexta-feira, né, cara? É. Sexta-feira, 9h56.
2: Eu comeria uma pizza inteira suave agora. De boa.
0: Eu sei, eu também.
2: Tranquilaço.
0: Eu também. Você
2: sem
0: foi de
2: botar
0: banoffee?
2: No prato, comer na caixa. Inteira.
0: Entendi.
3: Fabiano, aí fica a questão. Se caber na sua boca, você vai engolir?
0: Vocês estão pra frente hoje, né?
3: Não, só quero saber, assim.
0: Vocês estão pra frente, né? Vocês estão pra frente. Hoje, outro dia mesmo tava aí.
2: Aqui, tem outro áudio.
3: São dois?
0: Não.
3: Ah.
0: Peraí. Outro dia virei assunto aí, negócio de boca e tal, aí, enfim.
2: Que isso,
3: sério?
0: Outro dia virei assunto aí, aí tá você certo. Fica falando. Aí tá depois certo. Você fica falando. Entendi.
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0: Faltam 4 minutinhos para as 10.
2: A gente
0: calma,
2: não deu
0: calma,
2: o nome
0: calma,
2: da pessoa.
0: Calma. É só para liberar aqui. Pode ficar à vontade.
3: Até vermelho, ainda lá.
2: É.
0: Calma.
2: Na moral, vocês atravessaram o samba aí, irmão. Aí, perdemos o controle.
0: Olha aí, fica à vontade, vai.
2: Qual é?
0: O que houve, cara? Peraí, cara. Vamos dar o resultado? Eu não sei. Onde você vai, cara? A gente precisa dar o resultado aqui. Qual que foi o resultado, menino? Qual que é o nome? Luciano? É Luciano?
2: O que tocou agora é o Luciano?
3: Luciano Nunes,
2: então,
3: não é isso?
2: Luciano
3: final
2: Nunes,
3: 7,
2: final 33-76.
0: Maravilha, muito bem. Ele que ganhou aquele combão todo ali que você falou, né? Negócio de pizza, negócio de salgado, refrigerante, coisa toda.
2: Pode isso falar. Aí.
3: Hoje, olha só, como são muitos áudios criativos, a gente vai liberar, graças à nossa amiga, mais um áudio criativo, beleza? Então serão dois.
0: Que isso,
3: tá
0: gente?
3: Tá bom? É assim, tá? Que é sexta-feira,
0: isso?
3: Né, Fabiana?
0: Que isso?
3: Fabiana,
2: vovô ficou maluco.
3: Vovô ficou
0: isso,
3: maluco,
0: gente.
3: Pô.
0: Muito obrigado aí, gente.
3: Aí, peraí, mais um áudiozinho. Vamos lá.
0: Oi,
5: bom
0: quem?
5: Bom dia, Rádio Globo, tudo bem?
0: Tudo.
5: Bom dia a todos. A pizza que eu mais gosto é a pizza de alho com bacon. Mas a situação engraçada que aconteceu comigo foi que uma vez eu pedi essa pizza, chegou uma pizza de calabresa. Aí pedi pra trocar.
6: Em 400 metros? Vira à esquerda, valeu?
5: Aí chegou uma outra pizza que eu não lembro o sabor errado. Aí pedi pra trocar. Aí falei, rapaz, me manda qualquer pizza agora, só não manda pizza portuguesa. Qual foi a pizza que chegou? Pizza portuguesa. Desisti de comer. Dei a pizza lá pro meu filho, pra minha esposa e fui comprar um hambúrguer.
2: Agora entendi. Ele aí. Vai comer a pizza que ele quer.
0: Aí, garoto, muito bem.
2: Por conta da Águia d'Ouro.
0: Levou o áudio mais criativo também. Criança, sendo assim, ficamos por aqui, né? Lindos e
2: o
0: belos.
2: O nome dele? Arlesson.
0: Não consigo. Tá, obrigado.
2: 3009, valeu, Arlesson. Tamo
0: muito
2: junto.
0: Bem.
2: Seja feliz com a sua pizza, meu amigo.
0: Vai dar tudo certo, querido. Fique à vontade, degusta bastante. Ô, Maca, obrigado, tá, querido?
3: Beleza, tamo boa junto. Semana.
0: Pra
3: foi
0: nós.
3: Uma semana um tanto quanto produtiva pra
0: foi,
3: nós.
0: Graças
3: né?
0: a Deus, com muita emoção.
3: Muitas emoções.
0: Muita emoção,
3: bom
0: graças
3: fim de
0: a
3: semana,
0: Deus.
3: Tá? Segunda-feira tá. A gente
0: Vicky,
3: tá de volta.
0: Fica bem, tá? Cuida da garganta.
2: Eu vou cuidar direitinho, vou comer bastante. Pizza, entendeu?
0: Isso, cuida da garganta.
2: Um beijo para todos. Até segunda.

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0: que tava no Noah, vem com a gente. Seja muito bem-vindo ao Conexão.
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0: 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Bom dia, bom dia, bom dia. Tá no ar mais um Conexão aqui na Rádio Globo. Eu sou a Camilinha Gomes, te faço companhia até as duas por aqui. Conexão rola até o meio-dia. Deixa eu dar bom dia aqui pra minha tropa. Bom dia, Maca. Bom dia, Gabizinha. Bom dia, soldado Lion.
2: Bom dia, Raul.
3: Que isso?
2: É sexta-feira, tá?
0: O Lion. Lion tá como?
2: Rupiou?
0: O Lion chegou.
3: Te falar um bom dia desse aí, olha. Te falar que dá até um negócio no peito.
0: Vem que vem, hein? Hoje é sexta-feira, dia da pizza, tá? Vamos comer pizza mais tarde, durante a programação aqui também.
3: Vamos?
0: Podem mandar pizza, a gente já vai jogando verde por aqui, né?
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0: 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Que delícia, mas eu não comi. Você comeu, mas tá?
4: Você sai cedo demais. Fiquei até 6 horas aqui.
0: A gente vai falar sobre o que hoje, Maca? Não, só um spoiler, por favor.
3: Maíra Cardi é assunto. É assunto na internet, tá? O porquê daqui a pouco eu conto pra vocês.
0: Combinado. Chega mais, Thiaguinho. Tão feliz.

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0: 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Vamos que vamos, turma. Conexão no ar, bora junto até o meio-dia, trocando a ideia maneira por aqui. Vamos nessa. Maca, a gente vai falar de quem hoje?
3: Maíra Cardi, conhece?
0: Conheço.
3: Pois é, ela deu uma entrevista, ela deu uma entrevista e foi parar no Trends da internet. Por quê? Ela contou o seguinte, que ela faz uma dieta extremamente rigorosa. E ela contou que o marido dela, o Thiago Negro, pediu uma comida em casa e chegou um refrigerante. Ela falou o seguinte: aqui em casa não. E jogou direto no lixo. Pois é, pegou o refrigerante, nem abriu. Foi direto pro lixo. E ela disse o seguinte no vídeo: olha, se quiserem me chamar de terrorista, podem me chamar. Pois é, falou que refrigerante na casa dela
0: não entra
3: de jeito nenhum. E aí na internet tá todo mundo falando sobre isso, né? Eu quero saber no 97.9988 se tem algum alimento que não entra na sua casa de jeito nenhum. 97.9988. Na casa dela, a Maíra falou que refrigerante não entra de forma nenhuma. Tem alguma coisa que vocês não compram? Não, pode ser até, enfim, porque não gosta, de repente, ó.
4: Fígado lá em casa não entra porque ninguém gosta. Ninguém gosta.
0: Ninguém gosta.
4: Ninguém
0: de
4: fígado
0: gosta.
4: Fígado.
0: Casa.
4: É.
0: Caraca. Eu vou pensar.
4: Se alguém gostasse, ia comprar de boa. É. Agora ninguém gosta, então não entra.
0: Mas, eu vou pensar.
4: Só um adendo aí à informação do Maca, ele tomou o refrigerante escondido dela, tá? Ele
3: pegou
4: o refrigerante à lata.
0: Saiu essa informação também, né?
4: Isso, a revista Quem já publicou nossa
3: aí,
4: revista.
3: Aí, ó, que loucura.
4: Quem. É,
3: imagina um relacionamento Maíra, desse, hein?
4: Foi enganada mais uma vez, hein?
0: Chega mais, Vitinho!

0: Madonna com você nessa sexta-feira aqui na Rádio Globo, no Conexão, Mumuzinho. Fechadão com amor. Hoje a gente tá falando da Mayra Cardi, que falou que na casa dela, Maca, não entra refrigerante. Eu vou ser polêmica aqui agora, porque eu vou dizer que na minha casa entra de tudo, mas tudo com moderação.
1: Ah, é?
0: É, não tem nenhum alimento que não entre na minha casa. Por exemplo, eu não sou uma pessoa que toma muito refrigerante.
1: Uhum.
0: Mas eu não vejo nenhum problema de tomar um refrigerante comendo um hambúrguer, uma pizza, que eu acho que pede. Não é algo que eu consumo no dia a dia.
2: Eu acho legal a gente respeitar o espaço do outro, né, parceiro?
1: Sem dúvida.
2: Você não curte muito refrigerante, então uma vez ou outra. Mas se teu parceiro ou tua parceira gosta muito de refrigerante, não vai entrar na casa?
0: Agora, não soldado entra, Ryan.
2: Lá em casa? É um soldado. Pack por semana.

0: Que a Maíra vai lá, vai surtar, cai pra trás.
1: Então, sabe o que que acontece sobre a Maíra? A Maíra, ela construiu o império dela sendo uma pessoa que falava sobre... Ela fala ainda, né? Até hoje, né?
0: Ela é
1: sobre
0: coach.
1: Emagrecimento.
0: Agora ela é ex-coach, porque ela foi processada por isso, né?
1: É ex-coach, né?
0: É.
1: Então, então tem tudo a ver. Você não acha que rola um marketing aí por trás, não?
2: Pode até ser.
0: Rola, né?
1: Ela por tem conta que... dessa fala dela.
0: Na verdade,
1: acho
0: tudo
1: que tem,
0: isso.
1: Né?
0: Na minha opinião, tá?
1: Tem
0: na verdade,
1: sim,
0: tudo
1: né?
0: Isso, isso aí é mídia, tá?
1: Aham.
0: Então, assim,
2: pode ser.
0: Não é possível que o cara seja tão bobo a ponto de comprar uma comida e ela jogar o negócio fora.
2: Pois é, né?
0: Com
1: que é
0: tanta
1: muito
0: gente passando necessidade,
1: né?
0: É.
2: E ela pode também, se quiser mandar pra gente, não tem problema.
0: Isso, pode mandar
2: fora,
0: pra cá.
2: Manda pra cá.
0: Come de tudo aqui,
2: pô. Não tem erro, não.
1: Aqui chegou. Comeu.
0: Isso.
1: E manda com a pizza junto.
0: Isso, maravilha.
1: Bora ouvir essa galera.
3: Bom dia, Rádio Globo.
1: Bom
3: dia. Meu nome é Mônica.
0: Ei, Mônica.
3: Que não entro na minha casa de jeito nenhum, é miojo.
0: Miojo.
3: Não gosto, não dou nem pras crianças.
1: Adoro.
0: Eu gosto.
3: Bom dia pra vocês, obrigada.
1: Adoro. Que isso, miojinho é bom demais.
4: Mais uma vez aí pra todo mundo.
0: Bom dia.
4: Gabriel de São Gonçalo aqui.
0: Ô, Gabriel.
4: Pô. Um alimento que não entra lá em casa de jeito nenhum, é filé mignon.
1: Filé
4: já
1: mignon?
4: Já tentei de todo jeito, mas não entra, meu irmão. O bolso
1: manda
4: não
1: pra
4: consegue,
1: minha.
4: O bolso não entra.
0: Só frango,
4: até
0: né?
4: Queria, mas não entra.
0: Tá quase cacarejando.
5: Bom dia, Gabi. Bom dia, Maca. Bom dia, soldado.
0: Bom dia,
5: Camila.
1: Bom dia.
5: Ribeiro do Estácio. Sextou.
1: Sextou, bebê.
5: Na minha casa não entra de jeito nenhum. Eca. Batata baroa, pé de galinha, fígado de galinha e aipo. Misericórdia.
0: Aipo,
5: o resto entra
0: batata
5: tudo.
0: Batata baroa é bom.
5: Beijo.
1: Pé de galinha. Pé de galinha dá pra ela fazer caldo de ossos. É muito bom. Fígado, né, que ela falou.
0: Isso.
1: Fígado também.
0: Não gosto,
1: é uma delicinha,
0: não.
1: Hein?
0: Não gosto.
6: Bom dia, meus amigos da Rádio Globo.
1: Bom dia.
6: Aqui é Alexandre de Santa Cruz, cara. Aqui em casa não entra duas comidas. É fígado, porque meus filhos não comem de jeito algum. E minha ex, porque se ela entrar aqui, minha mulher mata ela. Mas obrigado aí, gente. Bom dia pra vocês. Uma boa sexta-feira.
1: Esses ouvintes são maravilhosos, né?
0: Tá,
1: eles
0: mas...
1: sempre surpreendendo. Minha ex não entra aqui. A gente tava falando de comida, no caso. Comida. Mariah Carey, chega mais. 10h28, bom dia, sextou.

0: Rádio Globo, um breve intervalo e daqui a pouquinho a gente volta, mas deixa eu te falar antes que durante a programação aqui do Conexão, você também pode participar da sequência premiada da Rádio Globo. 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

0: demais, hein? Turma do Pagode, Grupo Menos é Mais, Investigador. Quem aí já passou a saudade em 12 vezes no cartão? Você já, Maca?
1: Ih, alô, Maca, pega esse problema, hein? Que isso, em 12
0: já
1: vezes?
0: Já passou a saudade em 12 vezes no cartão?
1: Ah, cara, a gente sempre sente saudade, né? De vários e vários momentos da vida.
0: Eu gosto de você, que você é meu filósofo,
1: você,
0: né?
1: Você sabe que esses dias, domingo tem a Botafogo Run. E aí eu comentava no meu grupo.
0: Correr dentro do Nilton, né?
1: Exatamente. Estava comentando com meus amigos lá no grupo dos botafoguenses. Que saudade de 2024, sabia?
0: Pô,
1: em 12 vezes. Ai, meu Deus do céu.
0: Então essa é uma saudade que você tá parcelando aí em 12 vezes.
1: Pô, muito tempo.
0: Que saudade de 2024. Que saudade. Mas vai voltar, Maca. Vai voltar.
1: Tomara, tomara.
0: Secadores não passarão.
2: Tá confiante demais.
0: Vamos nessa. Ouvi essa
3: Fala,
0: galera.
3: Fala, Rádio Globo. Aqui quem está falando é o papai Rony e meu filho.
4: Bernardo.
0: Opa. Ah, Bernardo, aqui, coisa cara, linda.
3: Entra de tudo moderadamente. Mas hoje é certo de entrar o quê, filho? O que a gente vai comer, filho?
0: Pizza.
4: Pizza.
1: Boa.
4: Papai.
3: Vamos que vamos. Valeu, Rádio Globo.
4: Tamo junto.
1: Valeu.
4: Parabéns, papai.
1: Valeu, parabéns aí pra vocês.
0: Parabéns.
3: Galera da Globo, Bernardo. Essa risada debochada da Gaiete. Ela é uma barata, Gaiete.
0: Da Caiete?
3: Fica com Deus aí, galera.
0: É da Caiete?
3: Abraço.
1: Valeu, Tetel.
2: Valeu, Tetel, tamo junto.
0: Será que ele confundiu a Caiete comigo?
5: Bom dia, galera da Rádio.
0: Tomara que seja comigo, né? Porque aqui só tem o Maca.
5: Bom dia, soldado Ryan.
0: E o soldado Ryan.
5: Bom dia, Camila.
0: Bom dia.
5: Maca, Gabi.
1: Bom dia.
5: Ó, sou Benquete. Aqui em casa não entra. Chuchu.
1: Chuchu?
0: Chuchu é uma delícia.
5: Quiabo.
1: Chuchu.
5: Pé de galinha. Pescoço.
0: Eita.
5: E só. Porque a gente não gosta mesmo, entendeu?
0: Entendi.
5: Valeu. É a Edna.
1: Valeu, Edna.
0: Valeu, Edna.
6: Boa tarde, Globo. Hugo, motorista de aplicativo. Eu não conheço essa mulher, não, mas era cardio.
0: Conhece, não?
6: Ela já é fitness, né?
0: É.
6: Cardio. Mas se ela for em casa, ela vai passar água. Vai sair andando os cabelos. Que é um refrigerante no almoço ou na janta, raramente é um suquinho natural. Da fruta. E sexta, sábado e domingo ainda rola uma pizza acompanhada de outro refrigerante. Meia-noite, uma hora
0: suquinho
6: da manhã.
0: Natural.
6: É isso, se ela for em casa, filha, vai sair, ela vai mal. Sair correndo.
7: Bom dia, Rádio Globo. Bom dia
0: Bom
7: a todos
0: dia.
7: Os ouvintes. Aqui é Marombão de Éden. A única coisa que não entra na minha casa é picanha maturata, porque eu não tenho condições de comprar. Mas tudo que eu posso comprar é lícito e é comestível, entra na minha casa. Por isso
0: entra
7: que eu malho pra
0: vida.
7: Caramba. Essa Maiara é feijoada, é causada.
0: É caô,
7: por,
0: não
7: por
0: é?
7: Isso que volta e meia troca de marido.
0: Pois
7: porque se fosse boa dona de casa, eu não perdi o maridão fácil.
8: Bom dia, amigo. Bom dia, pessoal da mesa. Bom dia a todos aí. Amigos, na minha casa não entra de jeito nenhum. Sabe qual é?
0: O quê?
8: É picanha. Por quê? Porque eu não tenho dinheiro pra comprar picanha.
1: Tô nessa aí,
8: Valeu,
1: irmão.
8: Obrigado. Bom dia a vocês aí.
2: Valeu, tamo junto. Ô, Camila, deixa eu mandar um beijo aqui. Posso
0: Pode,
2: mandar um beijo,
0: claro.
2: Se me permite? Pra minha amiga Rafaela Neves, que tá na escuta aqui da Rádio Globo, e todo mundo lá da Fran Diesel Serviços, todo mundo ligado, a caixa tá alta. A gente gosta assim, né?
0: Ai, bom demais, né?
2: A gente passa pelos lugares assim, vê a caixa de som nas alturas ouvindo a gente. Então, um beijo, Rafa, pra você e pra todo mundo da Fran Diesel. É nóis.
0: Beijo, galera da Fran Diesel. Um beijo, Rafa. Obrigada pela sintonia, gente. Vamos que vamos. Faltando 2 minutinhos pras 11. Sorriso Maroto chegando por aqui com sinais.

0: te falar que os sinais sempre estão aí, hein? Não vê quem não quer. 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
0: Rádio Globo 11:02.
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0: Dopamina. Ai, ai, ai, essa música, hein? Senhor. Jesus amado, hein, Ludmilla? Socorro, Deus!
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0: 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Vamos que vamos, soldado Ryan.
3: Ô, Camila, você tá ligado que hoje é o Dia Mundial da Pizza, né?
0: Hoje é o Dia Mundial da Pizza. Tá ligado, aliás, né? Gostaria de comer pizza hoje.
3: É isso. E é o seguinte, já o Noir perguntou qual o sabor preferido da galera. Sim. Aí, né, da pizza e tudo mais. Agora eu vou dar uma polemizada aqui, posso?
0: Pode, claro, o programa é seu.
3: Pizza se come com ou sem ketchup ou qualquer molho, tá? Pode ser aí a maionese, pode ser mostarda, tem a galera que gosta de botar a maionese temperada, um azeite. A pizza, se come só a pizza sem molho ou pode rolar um ketchup, uma maionese? Quero sua opinião. 97.9988.
0: Estamos aceitando pizzas.
3: Isso, podem é isso
0: mandar,
3: aí.
0: Estamos
3: podem
0: aceitando
3: mandar pizzas
0: pizza.
3: Também.
0: Aqui não tem ninguém de dieta não, né, soldado?
3: Já, Deus me livre. Bora.
0: 97.9988. Daqui a pouco eu falo como que eu gosto da minha pizza. Soldado também vai falar. E a Gabi também.

0: Cre, textão aqui na Rádio Globo, 11h23. Estamos de volta com Conexão.
1: Ai, polêmica. Eu gosto de polêmica.
0: Você gosta
1: eu
0: de
1: adoro
0: polêmica.
1: Polêmica.
0: Não comente no ar os assuntos
1: não,
0: do estúdio.
1: Não, jamais. Eu tô falando sobre pizza. Eu comi um pedaço de pizza da Águia Douro ali, que a galera do Noir deixou. Sem ketchup, mas normalmente quando eu tô em casa...
0: Aquela ali é de hoje?
1: É, e tu tá por fora do
0: então
1: esquema.
0: Então eu vou lá pegar, eu vou. Achei que era de ontem a pizza.
1: Não, é nada. De ontem, pô.
0: Não é de ontem? Hoje, pô. Aí, falou que é de ontem.
1: É, aí, o Maca tá por fora, quem recebeu lá embaixo fui eu.
2: Ai, então tá resolvido.
1: 988, pizza com ketchup ou sem ketchup, hein?
3: Do jeito que anda, os valores das coisas...
0: Da pizza,
3: hoje em dia,
0: tá caro mesmo.
3: Pizza se come com ódio.
0: Com ódio.
4: Fala aí, galera. Marcelo falando da Barra.
1: Fala, Marcelão.
4: É, toma duas opções. Na pizzaria rodízio, eu não gosto de botar molho, não, porque aí mistura os sabores, fica meio enjoativo. Sim. Mas em casa, quando você compra um sabor só... Só aquela pizzazinha caseira ali. Uhum. Aí vale sim. E fria, então, gelada do dia seguinte pro outro, então, aí que tem que botar um molhozinho, senão.
0: Gelada?
4: Perde a essência.
0: Gelada não vai, não.
4: Valeu, galera.
1: Valeu.
4: Boa sexta aí.
1: Tamo junto, Marcelo.
5: Bom dia, aqui é Simone Pimentel de Belfor Roxo. Eu gosto de comer pizza com maionese. Amo muito. Um abraço a vocês aí.
0: Um beijo, Lina.
6: Fala, galera da Rádio Globo. Aqui é o Patrick São João de Meriti.
0: Fala, Patrick.
6: Pô, a pizzazinha tem que ter o ketchup.
1: Concordo.
6: A pizzazinha portuguesa. Ó, sendo bem feita.
0: Isso aqui é Rio, pô.
6: Um abraço, galera. Um beijo pro meus filhos. Valentino e Miguel.
1: Valeu.
0: Beijo, Valentino e Miguel.
7: Bom dia, eu adoro massa. Sou um cara que gosta de comer massa, mas pizza então melhor ainda. Ou então aquela calabresa com bastante ketchup, mostarda e maionese. Valeu? E aí, minha esposa tá mais aqui em casa.
1: Cara,
7: minha esposa aqui
1: vem
7: salgado,
1: né?
7: Na loja dela aqui. Faz salgado na loja aqui, que é uma lojinha dela aqui, no complexo aqui da Penha. Ela vende salgado, vende todo tipo de salgado aqui também, valeu? Um abraço.
1: Valeu.
7: Bom dia. Estamos aqui curtindo a rádio com vocês. Tudo de bom. Um bom dia aqui. Tomando uma gelada. Aqui, uma taifarra bem gelada aqui, valeu? Um bom dia, é o Carlos que mora no Complexo da Penha.
1: Valeu, Carlão. Junto, Carlos.
0: Bravo. Complexo da Penha.
1: Tem de tudo,
0: vai
1: tá?
0: Vai tomar uma gelada agora, que mais você
1: come
0: gravou?
1: Come pizza, né? Com ketchup, mostarda e maionese, tá com os amigos lá.
0: Tá com os amigos lá?
1: Tem
0: mas
1: amiga
0: já
1: lá
0: tá
1: que
0: tomando
1: salgado.
0: 11h30?
1: Ah,
0: pode olhar aí, já tá
1: dele.
0: Na hora.
1: Ah, 11h30 é a hora. É, sexta-feira com sol?
0: Vou polemizar agora, hein? Vou polemizar.
1: Dun, dun, dun, dun.
0: Maca, Gabi.
1: Oi.
0: Rian, pizza ruim se come com ketchup. Pizza boa não precisa.
1: Não,
0: concordo?
1: Para com isso.
0: Concordo?
1: Não, para com isso.
0: Pizza
1: discordar.
0: Ruim é o quê? Aquela pizza da esquina de R$8.
2: Ah, é não, boa não. Também, tá?
0: É boa.

0: Foda que a Camila só vive na zona sul.
1: Ah, eu esqueci. Foi mal.
2: Não, para com
0: a
2: isso.
0: A pizza dela é igual do Fabiano.
2: Isso vai pegar mal.
0: É igual do Fabiano.
1: Presunto de Parma, né?
0: Presunto de Parma, molho pesto.
2: Ah, como é?

0: Ouviu Tá Na Mente aqui na Rádio Globo, Displicente. A gente curtiu também, Ian rolou por aqui. É, Danilo e Davi também com Não Mexe Nas Minhas Gavetas. 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

0: Marvila e Ivete Sangalo, você não vai sofrer, reta final do Conexão. Faltando 5 minutinhos para o meio-dia, a gente vai fazer uma ligação direta aqui com os nossos ouvintes, porque hoje a gente tá perguntando, pizza é com ketchup ou sem, Rebeca? Responde pra nós. Com ketchup.
1: Com ketchup. Ela joga no meu time, tá? Cara, com eu ketchup. Sou a favor também. Eu gosto também. Sabe o que eu gosto também de botar na pizza? Molinho de alho. Sabe aquele molho de alho?
0: Molinho de alho?
1: Pô, tá gostoso, mano.
0: É cachorro quente ou é pizza?
1: Ah, pizza. Eu gosto de molho de alho. Eu gosto de pizza, então tá a mistura boa. Com azeite.
0: Foi você que mandou essa, que a sua azeite. Pizza era igual cachorro quente.
1: Ih, pode ir. Foi
0: vem
1: que vai,
0: todo
1: é.
0: Mundo.
1: Vem todo mundo. Vambora, ouvir a galera 979988.
2: Fala, galera da 98.
0: E aí?
2: Alexandre da Penha.
1: O Alex.
2: Bom dia aí. Saudade.
0: Bom dia.
2: Camilinha, Gabi.
1: Tamo junto.
2: Cara, pizza ela tem que ter ketchup. Não tem jeito.
0: Tem que ter.
2: Chegou a pizza,
0: tem que ter.
2: Ketchup.
0: Tem que ter. Tem que ter uma...
2: Às vezes até a maionese, mas o ketchup é fundamental pra dar aquele gostinho 100% na pizza.
1: Concordo. É o tempero.
3: Soldado, meu bruxo.
1: Pra
3: bom dia, meu parceiro. Sextou, vamos que vamos. Camilinda.
0: Oiê.
3: Corridinha. Vamos. Marca. Vamos. Abraço. Pô, saudade, eu sou meio exótico, irmão.
0: Exótico, aí ó.
3: Pizza com maionese. Já viu essa?
0: Mais o quê?
3: Só como pizza com maionese.
1: Pô, é bom também.
3: Tamo
1: é
3: junto,
1: bom.
3: Galera. Bom final de semana.
0: Cai não, bem, cai não bem. É exótico, galera. Não. Maionese não, é normal.
4: Aqui é o Cobra do Lava Jato, Parque Aliança, Rio de Janeiro. Então, a pizza que eu gosto é portuguesa, com ketchup e um molhinho verde. Pô, aquele molho verde é relíquia. E é que eu não gosto... É a pizza de sorvete, que uma vez eu fui comer a pizza de sorvete com chocolate, meu amigo.
0: Derreteu tudo.
4: Me deu uma diarreia. Caraca, fiquei uns 3 dias ruim, cara. Nunca mais como pizza de sorvete com chocolate.
1: Ah,
4: mas que... é isso aí, tamo junto.
1: Tamo junto.
4: Boa de semana toda.
1: Rádio você Globo, também, meu amigo.
4: Rádio que vibrou com você.
1: Ah, nosso locutor, tá? A questão da pizza doce com sorvete em cima, o ruim é que a pizza
0: derrete.
1: Vem quente... O sorvete é gelado, endurece a massa e o chocolate,
0: é?
1: Né?
0: Não sabia.
1: Aí fica ruim de comer, mas...
0: Gosto demais também de pizza doce, hein? E a pizza doce, qual a sua preferida?
1: Chocolate branco. Ou chocolate com morango.
0: Que delícia.
1: Chocolate com confete. Banana.

0: WhatsApp que a gente vai terminando o Conexão de hoje. Tá de volta amanhã a partir das 10. Eu, Camilinha Gomes, com a minha tropa, Léo Macaxeiro, Gabizinha e Soldado Ryan. Obrigada a todo mundo que participou com a gente. Continue participando e, claro, continue aqui na Rádio Globo. Continue na rádio que vibra com você. Vamos juntos até as 2 da tarde. Conexão tá terminando. Volta amanhã a partir das 10. E daqui a pouquinho tem Rebobina. 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Daqui a pouco a gente volta com muito mais, fica aí.
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0: Rádio Globo, 12:00.
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3: No Rio de Janeiro, tá na hora de recordar aqui no Rebobina. Vem comigo, eu sou a Camilinha, te faço companhia até as 2 da tarde aqui na rádio que vibra com você.

0: tarde, tá aqui na Rádio Globo pra você. Vem comigo, tá na hora de recordar. Vem que vem.
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0: Vamos que vamos! Chega mais, Tiaguinho! Meio-dia e cinco! O Bobina tá no ar!

0: excelente dia. A gente curtiu também Bom Gosto, rolou Márcio G, ainda Os Morenos, Negritude Júnior. Rebobina rola até a 1 da tarde aqui na Rádio Globo. E tem alguma música que você quer ouvir aqui no Rebobina? Corre lá no Instagram da Rádio Globo, que é o @radio.globo. Manda sua sugestão pra gente. Quem sabe seu som não rola aqui durante o Rebobina. É isso, ajuda a gente a fazer o Rebobina. 12:34, daqui a pouco a gente volta. 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Daqui a pouco a gente volta, fica aí.
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0: de hoje. Salove, do ano de 1998. A gente curtiu também Raça Negra, rolou também Gabriel Pensador e Molejo. Tudo isso aqui no Rebobina, que volta amanhã, a partir do meio-dia, aqui na Rádio Globo. Rebobina tem todo dia. Todos os dias, a partir do meio-dia, rola o Rebobina. É hora de recordar aqui na rádio que vibra com você.
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0: Rádio Globo, 1:01. Vamos nessa.

0: Bora, minha parceira Camila. Fala aqui no hashtag Globo.
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0: Agora sim, atropelei
4: agora
0: tudo,
4: sim.
0: Né?
4: Fui eu.
0: Saímos atropelando geral aqui. Se liga, ó, falar de segurança nas eleições aqui do Rio de Janeiro, falar da França nas semifinais da Copa do Mundo e também do Ministério Público dando uma cutucada na Virgínia Fonseca, hein? Tudo agora no Hashtag Globo. Vambora!
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0: Hashtag segurança nas eleições. O Tribunal Regional Eleitoral do Rio aprovou com unanimidade o pedido de reforço da Justiça Eleitoral para o envio de tropas federais durante as eleições gerais de outubro aqui no Rio de Janeiro, tá? Esse pedido foi apresentado ao governador em exercício Ricardo Couto, que concordou com a movimentação. Segundo o desembargador, esse pedido é voltado para as áreas consideradas críticas no estado do Rio de Janeiro.
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0: Hashtag França nas semifinais. A França fez o que quis, o que não quis e derrotou o Marrocos por 2-0 nas quartas de final da Copa do Mundo. Um gol do Mbappé, outro gol do Dembélé. Mbappé, inclusive, que perdeu um pênalti, né, defendido pelo Bono. Então agora a França espera o vencedor de Espanha e Bélgica, que se enfrentam daqui a pouquinho com transmissão do Futebol Globo CBN. A bola rola às 16h. Daqui a pouquinho, no próximo hashtag, eu falo mais sobre esse jogo.
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0: Hashtag tá na rede. O Ministério Público do Distrito Federal e Territórios ajuizou uma ação civil pública contra a influenciadora Virgínia Fonseca e a plataforma de apostas Blaze, acusando aí ambos de integrarem uma estratégia coordenada para atrair apostadores durante a Copa do Mundo. Segundo o MP, a Virgínia induziu os seguidores ao erro ao publicar um vídeo incentivando apostas na vitória de Cabo Verde contra a Argentina. Partida válida aí pelo mata-mata da Copa, hein?
4: E... amigo, essa coisa de bet já deu, né?
0: Ah,
4: já deu, né?
0: Tá dando.
4: Jesus amado. Beijo!
0: Fui, tchau!

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8: Vamos que vamos, tá na hora do Sem Parar. São 2 horas direto de música sem intervalo comercial aqui na Rádio Globo. Eu sou a Camilinha Gomes e te faço companhia por aqui até as 2. No comando total, vem que vem.
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8: Participa com a gente, tá valendo aquele cartãozinho com R$10 mil, você já sabe, né? 1 e 8, boa tarde.

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na rádio que vibra com você. A gente curtiu também Mari Fernandes, rolou Vitinho, Turma do Pagode, Grupo Clareou, Dua Lipa e muito mais. Você tá ouvindo sem parar, são 2 horas direto de música, sem intervalo comercial por aqui. E tá rolando mais uma edição da Sequência Premiada. 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Eu tô indo nessa, mas antes, deixa eu liberar um prêmio aqui pra Cleiane Silva. 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É a promo da hora e participa. Sem parar, continua. São 2 horas direto de música sem intervalo comercial por aqui. O Mola tá chegando na parada. Eu tô indo nessa. Amanhã a gente volta a se encontrar por aqui.

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1: 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E a hora certa.
2: Rádio Globo 2:53.
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0: Salve, soldado Ryan. Fala, boa, irmão.
1: Bora, mola falar de mais ônibus aqui no Rio de Janeiro. Falar que daqui a pouquinho a bola vai rolar. E também do Rafael Cardoso, ator que tá em uma clínica de reabilitação. Tá tudo melhorando, graças a Deus. Solta a vinheta, mola. Tá no ar o hashtag Globo.
0: Bora.
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1: Hashtag mais ônibus. A Prefeitura do Rio anunciou hoje a publicação do edital de licitação da segunda etapa do projeto de remodelação do sistema municipal de ônibus. A previsão é de que cerca de 1.400 novos veículos passem a circular pela cidade, ampliando aí a oferta do serviço, né? Tá precisando, viu? De acordo com a administração municipal, a medida deverá representar um aumento de 57% na frota de ônibus em operação na capital fluminense.
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1: Hashtag a bola vai rolar para a Bélgica e Espanha na Copa do Mundo, pois elas estão buscando vaga nas semifinais da competição. A partida começa às 4 horas da tarde. Quem avançar pega uma outra seleção europeia, uma das grandes favoritas da competição, que é a França, né? O pré-jogo começa daqui a pouquinho às 3:30 e aqui no Futebol Globo CBN você acompanha a partir das 4 horas, beleza? E por isso, lembrando, né, Mola, que hoje não tem o É Nós.
2: É verdade.
1: Hashtag tá na rede. O ator Rafael Cardoso, de 40 anos, atualizou o estado de saúde depois de ficar 33 dias internado, né? Ele se internou voluntariamente em uma clínica de reabilitação para dar continuidade ao tratamento contra a dependência química e alcoolismo. Nesta quinta-feira, o ator publicou uma carta nas redes sociais. Tá evoluindo, graças a Deus, tá dando tudo certo.
0: Maravilha.
1: Mola, meu parceiro, vou ficando por aqui. Volto na segunda-feira na programação da Rádio Que Vibra com você. Um beijo pra você e um beijo pra geral. Tchau.
0: Valeu, irmão, tamo junto.

0: resultado de promoção. 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Essa é mais uma da rádio que vibra com você. A gente vai pro break rapidão, daqui a pouquinho tem mais música, tá?
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4: Você sabe quem recebeu o cartão vermelho mais rápido da história das Copas do Mundo? O uruguaio José Batista foi expulso com apenas 56 segundos de jogo na partida entre Uruguai e Escócia, pela Copa de 1986 no México. Logo no início da partida, Batista deu uma entrada muito dura no escocês Gordon Strachan, praticamente no meio-campo. O árbitro francês, Joël Quinou, não hesitou e mostrou o cartão vermelho direto. Mesmo com um jogador a menos desde o primeiro minuto, o Uruguai segurou o empate em 0-0.
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0: Soares pede que eu dou lá ele máximo e vamos nessa, né? Vamos começar com ela agora, Fabi Travagin, vai. Pois é, né? 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

0: Deus, agora, né?
1: Eu quero maravilha pedir um demais, pra vocês.
0: Seguinte, a gente muito vai pro break rapidão. Daqui a pouquinho tem mais música aqui na Rádio Globo. Não sai daqui não. Vai ter Futebol Globo CBN fazendo a cobertura completa da Copa do Mundo. Então você fica ligado aqui na Rádio Globo, tá? A gente vai pro break rapidão e voltamos já já. 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
1: Aquele abraço para você ligado na Globo. Nesta sexta-feira, hoje é dia 10 de julho e o Globo Esportivo está entrando no ar a partir de agora, com você até as 9 da noite. Muitas informações nesta última, não, penúltima semana de Copa do Mundo. Semana que vem ainda tem. Fase semifinal, a disputa pelo terceiro lugar e a grande decisão no domingo, dia 19. Hoje tivemos mais uma definição, a da segunda seleção semifinalista do Mundial, a Espanha, que derrotou a Bélgica pelo placar de 2-1. Ontem já contamos para você a vitória da França em cima de Marrocos 2-0. Então, já temos um confronto definido. França e Espanha, duas gigantes, duas seleções apontadas antes mesmo da Copa do Mundo começar como favoritas ao título mundial, e elas já estão aí, uma das duas irá à grande decisão, França ou Espanha. E amanhã teremos Inglaterra e Noruega e também o jogo entre Argentina e Suíça para conhecermos as outras duas semifinalistas da Copa do Mundo. E a gente vai contar tudo isso aqui no Globo Esportivo. Vamos também desdobrar os assuntos envolvendo Flamengo, Vasco, Fluminense e Botafogo com os nossos comentaristas. E claro, você participando daqui a pouco com a gente pelo WhatsApp.
2: A galera
1: vem, sempre vem. 7:13, o Globo Esportivo, que tem a produção e a coordenação da Thalita Gitz e os trabalhos técnicos. Anota arroba dele aí, arroba Jorge Filho, com U. É o Jorge Presuntinho, segue ele lá.
3: Disso.
1: Acertou! 7:13 no ar, o Globo Esportivo e os destaques iniciais do programa de hoje. Destaque inicial do Mengão, alô Bruno Faria.
4: Bruno Henrique destaca o papel da experiência na liderança do elenco e garante Flamengo competitivo diante do Benfica. Enquanto isso, Lucas Paquetá abre mão das férias para acelerar a recuperação de uma lesão grave na coxa. E Ayrton Lucas volta a treinar normalmente após sentir dores musculares e não preocupa para a sequência da intertemporada.
1: Vasco! Primeiro destaque do Vascão da Gama, fala Lari Menegatti.
5: Nascido em Luanda, em Angola, e naturalizado português, Pedro Emanuel fechou a contratação com o Vasco, com a missão de reorganizar a equipe na sequência da temporada e tirar o time da zona de rebaixamento.
1: Botafogo! Primeiro destaque do Fogão, conta pra gente, Thalita Jutsi.
6: Nova gestão quer melhorar a imagem do Botafogo no mercado internacional e não pretende facilitar saída de jogadores para o mercado nacional. Com a chegada do novo investidor, renovações voltam à pauta da equipe alvinegra.
1: E o destaque inicial do Tricolor é com você, Guilherme Pradella.
7: Após disputa da Copa do Mundo pela seleção do Uruguai, Canóbio retorna aos treinamentos do Fluminense e projeta segundo semestre com Copa do Brasil, Libertadores e Campeonato Brasileiro.
1: 7:15, os destaques iniciais do Globo Esportivo são esses. Então, ó, essas e outras informações a gente vai desdobrar com você aqui até as 9 da noite, com essa galera que daqui a pouco vai estar mandando mensagem pra gente pelo WhatsApp, participando, ajudando a gente a fazer o programa. Isso é muito bom. Daqui a pouco, a galera com a gente. 7:15.
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1: Francisco Aiello, boa noite.
9: Boa noite, Hugo. Boa noite pra galera toda ligada aqui nesse Globo Esportivo, Fogão.
1: Carlos Eduardo Éboli, alô, Duda, boa noite pra você também.
10: Tudo bem, Hugo? Boa noite, Chico. Boa noite a todo mundo.
9: Fala, Éboli.
10: O Globo Esportivo.
1: E direto dos Estados Unidos, Leonardo Dai também com a gente. Alô, Léo. Ainda não? Então daqui a pouco o Leonardo Dai vem com a gente direto dos Estados Unidos, o país da Copa do Mundo. A Copa do Mundo já afunilando, já chegando na sua reta final mesmo. Estamos com uma semifinal definida. Duas seleções já classificadas. Ontem a França derrotou a seleção de Marrocos 2-0. Hoje, mais cedo, deu Espanha 2-1 para cima da Bélgica. E já temos um confronto definido. Bélgica fora, Marrocos fora, estão dentro. Espanha e França. Por tudo que acompanhamos ontem e hoje, vamos lá. Analisando esse confronto já definido. Até aqui, 3 jogos na fase de grupos, 16avos, oitavas e quartas para as duas seleções, França e Espanha. Éboli, o caminho mais desafiador foi de quem?
10: Caminho mais desafiador? Calma aí, eu acho que nesse confronto é um confronto de favoritos, mas para mim tem um favorito que é a França, né? Eu acho que independentemente dos desafios, né? Eu acho que as duas seleções encontraram soluções em alguns momentos difíceis, mas para mim a França, a gente já viu a melhor versão da França nessa Copa. A gente já viu uma França que sabe jogar com e sem a bola, né? Que quando precisa contra-atacar, contra-ataca, que quando precisa segurar a bola e cozinhar o adversário, sabe fazer isso, empurra o adversário para trás. Quando precisou bater, bateu também. Então, acho que a gente viu todas as versões de uma França, mostrou uma versão mais completa do que essa Espanha. Para mim, a Espanha ainda não mostrou a sua melhor versão nessa Copa. Hoje, ensaiava, a gente viu até o gol de empate da Bélgica, parecia que a gente estava vendo uma repetição do que a França fez ontem com o Marrocos. Mas depois que a Bélgica empatou, ela entrou no jogo e colocou muitas dificuldades para a Espanha. Não à toa, o gol saiu só no finalzinho com o vacilo do Lemos lá, que largou a bola e ele que acabou entrando no lugar do Courtois. Né? Que coisa, né? O que o Merino tem de estrela, porque mais uma vez fez o gol, sim, da classificação, sim. O Lemos não conseguiu ter essa estrela também na defesa ali do gol belga. Mas eu acho que a França passeou, tá passeando até agora na Copa. A França tá passeando até agora na Copa, modo economia de bateria.
9: Ah, eu acho que a trajetória na fase de grupos, é só a gente olhar quem tá nas quartas de final, tem duas seleções do grupo I nas quartas de final, França e Noruega. Então, eu acho que a França teve um pouco mais de dificuldade, se bem que, quando França e Noruega jogaram, Noruega pipocou. Noruega colocou em campo um time repleto, né? Todo ele de reserva.
10: Não pipocou não, Chico. Foi estratégia da Noruega, que inclusive não se incomodou de ficar no caminho do Brasil, não. E deu certo.
9: Pipocou no sentido de não querer jogar com a França, de igual para igual. Isso que eu quero dizer.
10: Estratégia, não precisava. Estava classificada já.
9: Sim, mas assim, não quis enfrentar a França de igual para igual. E obviamente, né, para jogar contra a seleção brasileira, né? Ficou claro, né? Porque o Brasil seria primeiro colocado e a Noruega, jogando com o time inteiro de reservas, seria a segunda colocada. Então, assim, acho que a Noruega se colocou no caminho do Brasil. A Noruega preferiu jogar com o Brasil do que jogar com o Marrocos nas oitavas de final. Não, teve a segunda fase, né? Teve a segunda fase. Não, como mas é que sim, ficou?
10: Quando a Noruega ficou na posição que ficou no grupo dela, ela entrou na chave do Brasil.
9: Ah, sim, verdade. Entrou no caminho do Brasil, porque entrou a Noruega. Verdade, a Noruega, antes de enfrentar a seleção brasileira, a Noruega ganhou da Costa do Marfim. Isso. Mas assim, a Noruega se colocou na rota do Brasil, né? Então eu acho que assim, e só duas seleções, né? França e Noruega estão nas quartas de final. Então eu acho que quem teve um pouquinho de dificuldade, mas não muita também, né? Não muita também, foi a seleção francesa.
1: Pois é.
10: A França teve uma estreia contra a Senegal, né? Que é uma escola que normalmente coloca... É competitiva, né? Senegal é um país competitivo hoje no futebol. a Espanha.
1: E sempre com aquela coisa do fisicamente. O que essa seleção africana vai apresentar? Porque a seleção francesa é repleta de craques que estão espalhados pelos grandes times do mundo. Então a gente está vendo sempre a surpresa africana em relação à parte física. O que é que fisicamente essa seleção vai apresentar? E foi não deixou de ser um desafio, né, Duda?
10: Não, foi um desafio. Eu acho que assim, a Espanha teve contra Portugal seu primeiro grande jogo e passou, venceu 1-0, né? Aí Portugal numa prateleira muito semelhante, talvez uma prateleira um degrauzinho abaixo, um pouquinho abaixo da Espanha, né? Acho que quase todo mundo colocou a Espanha e França como as principais favoritas. Alguns colocaram a Argentina nessa mesma prateleira.
1: E Portugal também, né?
10: Então, outros colocaram a Argentina e Portugal numa prateleira um pouquinho abaixo de França e Espanha. Eu até entendo que é isso aí mesmo. Eu acho que a Argentina tem uma prateleira de destaque com Portugal e Espanha, que agora vão se, com França e Espanha, que agora vão se cruzar. Mas a Espanha, ela teve aquela dificuldade para fazer gol em Cabo Verde, que acabou sendo uma surpresa na Copa, né? Porque enfrentou 3 campeões do mundo e não perdeu para ninguém, Cabo Verde. Então, Cabo Verde provou que aquela estreia contra a Espanha não foi algo assim também, algo fora da curva para o que, aquele time estava preparado para apresentar na Copa. Tudo bem que foi um ataque contra a defesa. Naquele mesmo grupo, teve um jogo contra o Uruguai, mas o Uruguai mostrou que não é uma referência hoje de dificuldade. E a Espanha venceu o Uruguai. E aí veio contra a Áustria. A Espanha passeou contra a Áustria. Né? Jogou em ritmo de treino e venceu com muita facilidade. E aí agora, nesses dois confrontos, eu acho que ela foi mais testada. Foi num jogo muito acirrado contra Portugal, muito disputado, em que a Espanha criou muito pouco. Criou pouquíssimas oportunidades. Foi um jogo de poucas oportunidades. Mas ela conseguiu ser eficiente no final com o Merino. E hoje, como eu disse, um jogo que parecia muito fácil, de repente foi ficando difícil, né? A Bélgica foi entrando na partida e fez jogo duro. No segundo tempo foi um jogo, a Espanha finalizou mais, as 3 vezes mais que a Bélgica, não tenha dúvida disso, né? Mas até o gol da Bélgica, a Espanha estava passeando no jogo, passeando. Depois o jogo ficou bem mais complicado, porque a Bélgica melhorou.
1: Pois é, e se você colocar então, se a gente colocar então, que a França fez valer o seu favoritismo, tá na semifinal, não tomando conhecimento dos seus adversários, né?
10: Acho que o jogo mais difícil foi o Paraguai, né?
1: Pode ser, verdade.
10: Foi um jogo de Libertadores.
1: Verdade, França, verdade, verdade.
10: E Paraguai jogou algo diferente de futebol.
1: Sim, sim, né? Sim, sim.
10: Mas faz parte do jogo, né? Assim, também não esperava nada muito diferente do Paraguai contra a França.
1: Não, eu acho que assim, eu acho que eu imaginei que o Paraguai fosse vir com uma força física e força mental muito altas para cima da França. Só não imaginava aquele ringue, né?
10: Exatamente. E aí vem aquele outro lado da França, né? A França falou, é pra bater, é pra botar o pé mais alto, é pra deixar o braço, eu vou fazer isso também. E fez. E conseguiu arrancar a vitória dessa maneira.
1: Pois é,
10: mas
1: então...
10: Foi o único que a França teve que suar, que deixou a França com um pouco mais tensa dentro de campo. Foi o único jogo.
1: Pois é, então se a gente levar em consideração que a Espanha ainda, na opinião de vocês, não aconteceu aquela grande Espanha na Copa do Mundo, e que a França não teve dificuldades para fazer o seu favoritismo acontecer e chegar à semifinal da competição, é maior evolução das duas, acho que foi um pouquinho mais na França, ou eu tô errado, Chico?
2: Não, assim, o que que eu acho? Eu acho que a França é um time melhor. A França é um time melhor, mas acho que a Espanha, ela é mais bem distribuída em campo. Ela é mais equilibrada. Assim, eu olho, assim, a gente quando enaltece a França, a gente quando fala da França, a primeira coisa que a gente diz é falar do ataque da França. Ninguém aqui elogia a parte defensiva da França, ninguém aqui destaca, né, o meio-campo da França. Quando a gente fala de França, a gente fala de Mbappé, Dembélé e Olise. É sempre isso. E assim, e tem que ser, né? porque eu acho que não existe um ataque tão, tão perigoso, tão qualificado como o ataque da França. Então, assim, a França é muito enaltecida por causa da parte ofensiva dela. E não é para menos, repito. A gente olha para a Espanha e eu vejo uma Espanha mais equilibrada. Por exemplo, hoje a Espanha tomou o primeiro gol na Copa, gente.
3: Sim.
2: O primeiro gol na Copa foi hoje. O gol da Bélgica. Né? A Espanha chegou a ter uma quarta de final sem sofrer gol. Então eu acho que isso fala muito de um equilíbrio maior. A gente olha para

0: escolhido pela Michelle como o melhor em campo. Eu concordo com ela, porque a França, assim, a França é mais bem distribuída em campo. Repito, a França é mais equilibrada. A Espanha é mais equilibrada. E a França, ela tem um ataque muito forte. Eu já cheguei a comentar, e eu tenho dúvidas. Eu tenho dúvidas em relação à seleção francesa na parte defensiva. Eu fiz o jogo, comentei o jogo França e Noruega. A Noruega com um time de reservas. A França fez 3-0 com 3 gols do Dembélé. E aí, de repente, a França dá uma afrouxada de marcação. A Noruega faz um gol ainda no primeiro tempo. Ele termina 3-1. Os times voltam para o segundo tempo e logo no início tem um pênalti a favor da Noruega. É cobrado e o goleiro da França faz a defesa. Então, assim, com o time de reservas, a Noruega chegou a ter algumas oportunidades. O jogo contra Senegal, na estreia da França, a seleção de Senegal teve oportunidades, né, na parte defensiva da França. Eu não sei se a França ela controla muito o jogo, ou seja, ela tem um controle muito grande do jogo, ou chega uma hora realmente que ela dá umas bobeadas na parte defensiva. Eu acho a Espanha mais bem distribuída, mais equilibrada dentro de campo.
1: Assim, eu acho que a França, às vezes, ela sai um pouquinho do jogo. Eu acho que ela acredita tanto no potencial técnico, né, que ela tem, que às vezes ela meio que dá uma relaxada, assim. Eu não sei se a Espanha, um jogo contra a Espanha, vai impedir que isso aconteça. A França vai ficar mais ligada no jogo durante toda a partida. Agora, essa questão do ataque da França, eu vou discordar um pouquinho, porque eu acho que a França, a gente fala dos atacantes, mas o Olise é um meia, gente. O Olise é um dos maiores passadores dessa Copa do Mundo. O Olise vem de trás, o Olise tem uma liberdade, né, de movimentação. É porque a França atua em bloco, né? A França atua em bloco. Então, é um time, quando está no campo do adversário, todo muito compactado. E os atacantes se confundem com meias, né? O Mbappé está flutuando o tempo todo. O Dembélé fica um pouco mais seguro na direita, o Doué um pouco mais seguro na esquerda.
0: Né? Na verdade, é uma troca constante de posição ali entre o Olise e Dembélé, né?
1: Exatamente.
0: Né? Principalmente entre esses dois. Principalmente. O Olise cansa de cair ali pelo lado direito, né, também.
1: O Olise vem muito de trás. O Olise dá muito bola, tem muito passe vertical do Olise. Então, você tem ali um trabalho de meia, né? E aí é uma França que realmente se apoia no talento, na capacidade de encontrar soluções diante de adversários que naturalmente se fecham ou são obrigados, né, a jogar dentro do seu próprio campo. Fica um jogo em campo reduzido quando a França tem a bola contra adversários mais fracos. Aí que eu acho que é um ponto interessante nesse França e Espanha. A Espanha sem a bola, ela não sabe muito o que fazer. Ela não costuma jogar sem a bola. A Espanha, ela precisa condicionar o jogo do adversário a entregar a bola para ela. É assim que a Espanha joga. A Espanha precisa jogar com a bola. A França, ela tem os dois lados. A França, você quer pegar a bola da França e ficar com a bola? A França não vai se aperrear. Não vai ter pesadelo.
2: Você não acha que foi isso que o Carlo Ancelotti tentou?
0: Engraçado, eu acho o contrário, né? Interessante isso, cara. Eu acho o contrário. Eu acho que a França, ela é louca pela bola.
1: Ela gosta da bola, mas ela não se desespera sem. Ela sabe jogar em contra-ataque. Ela sabe, ela fez isso com o Brasil. No amistoso. Ela fez isso com o Brasil, quando perdeu um jogador, deixou a bola com o Brasil e matou a gente no contra-ataque. A França tem muita capacidade de contra-ataque e dessa maneira, e como tem qualidade, mata os jogos também assim. A preferência dela é ter a bola, mas contra um adversário que realmente não abre mão da bola, que é a Espanha, eu não vou me surpreender se a França conscientemente, você quer tanto a bola, fica aí, mas dá mole comigo aqui no contra-ataque. Tem muito onde tirar a França. Eu acho que a França tem mais recursos de formatos de jogo. Eu acho a França mais camaleônica dentro de campo do que a Espanha. A Espanha tem um estilo dela, onde ela se impõe nesse estilo, mas é um estilo único.
2: Pois é, eu tava aqui pensando justamente

0: Nisso, né? Nessa, quem evoluiu, porque se a França tá nessa pegada linear e em altíssimo nível e a Espanha ainda não atingiu o seu alto nível de atuação, fiquei aqui na dúvida e acho que a gente vai ter um grande jogo justamente por isso, por essas certezas e ao mesmo tempo incertezas sobre cada uma das duas. Deixa eu colocar no circuito aqui o Leonardo Dai, que também está com a gente a partir de agora. Alô, Leonardo Dai, boa noite.
1: Boa noite, Hugo. Estou aqui na sala de imprensa do Hard Rock Stadium, onde dentro de instantes tem entrevista coletiva do Thomas Tuchel, técnico da seleção da Inglaterra. Já falou mais cedo o Ståle Solbakken, né, o técnico da Noruega, que vai enfrentar a Inglaterra amanhã a partir das 18 horas no horário de Brasília, aqui no Hard Rock Stadium. E com essa eliminação da Bélgica, né, com essa vitória aí da seleção da Espanha sobre a Bélgica, o Thomas Tuchel, que vai falar daqui a pouco, é o único técnico estrangeiro ainda vivo nessa Copa do Mundo, o único técnico que ainda pode quebrar a escrita de 92 anos de Copa do Mundo até 2022, né, na qual sempre os campeões foram os técnicos do próprio país, né, e até finalistas não foram muitos. Você teve em 58, George Raynor, que era inglês e que treinava a seleção da Suécia e que acabou perdendo a final para o Brasil. E depois você teve em 78, Ernst Happel, né, que era técnico austríaco da seleção da Holanda e que levou a Holanda até a decisão quando perdeu para a Argentina. Agora sobrou só o Thomas Tuchel para tentar desafiar essa escrita de que a Copa costuma valorizar os técnicos que treinam os mesmos países de onde eles vêm e não os técnicos estrangeiros.
0: Pois é, estávamos aqui falando sobre França e Espanha, então já que o Leonardo Dai trouxe essa questão, acho que a gente já pode pular aí para os jogos de amanhã, né? As duas partidas que vão definir os dois outros semifinalistas. Entre Inglaterra e Noruega, Chico Aiello, para você, o que é que cada uma tem a apresentar em sua própria defesa para dizer, eu vou à semifinal?
2: Inglaterra e Noruega?
0: Noruega.
2: Ah, cara, eu acho a Inglaterra melhor. Assim, acho a Inglaterra com o jogo mais qualificado. Não quero tirar aqui os méritos da Noruega, cada um joga com as suas armas, cada um, entendeu? Joga do jeito que sabe jogar. É indiscutível que a Noruega tem uma bola aérea, né, pro Haaland, né, espetacular, fenomenal, letal, e o Brasil sofreu com isso, né? Primeiro gol da Noruega acontece nessa forma, mas tem bons jogadores, né? Tem o Berg, tem o Odegaard no meio-campo. Enfim, mas eu acho que a seleção inglesa tem mais recursos. Ela tem também uma bola aérea com o Harry Kane, mas o Harry Kane também é um jogador que sabe sair da área, que sabe fazer, né, é um jogador de velocidade, jogador de tabela, de bola no chão. Tem o Bellingham, que é um jogador absurdamente qualificado, entendeu? Então, assim, eu acho que a Inglaterra, ela é mais completa. Eu apontaria a Inglaterra com favoritismo para esse duelo com a Noruega.
0: Cadê o Éboli?
3: Eu tô aqui. Ah, pra mim falar, tá?
0: Ah, beleza, todo meu.
3: Não, pensei que você fosse tocar. Eu também acho que a Inglaterra é favorita. A Inglaterra tem um time melhor que a Noruega. A Noruega, pra mim, é um time ok, nada muito além disso, que tem um tanque no ataque, né? Se a gente comparar o Harry Kane com o
0: Haaland,
3: o Harry Kane é melhor. O Harry Kane é mais completo. Harry Kane joga melhor fora da área, um organizador de ataque.
0: E a seleção da Inglaterra tem mais repertório também, né?
3: O Harry Kane é quase que um camisa 10 que joga como centroavante, né? O Haaland não, o Haaland é centroavante mesmo, é muito forte.
0: Olha, eu vou te falar, e o Harry Kane, às vezes, ele é 9, ele é 10, às vezes ele é 8 também, tá?
3: É isso, ele é um meia que joga no ataque, ele é um meia que joga que foi empurrado pra frente. Né? Então ele tem essa capacidade de leitura de jogo e não é só o Harry Kane, né? Eu acho que o Chico citou aí nomes importantes. O Bellingham está fazendo uma baita Copa do Mundo, está muito bem, muito bem. O Gordon está bem também na Inglaterra.
0: Está muito bem.
3: A Inglaterra tem a capacidade de jogar pelos lados do campo, tem jogadores com essa característica também, que levam o jogo para o lado do campo, tem habilidade pelo lado do campo. E para mim é um time mais completo, muito mais completo que a Noruega. Vou ficar surpreso se a Noruega passar pela Inglaterra, porque acho que a Noruega bateu ali no limite, não deveria nem ter passado pelo Brasil, aí é culpa nossa, né? Não tivemos nenhum jogo de imposição contra a Noruega, deixamos a Noruega totalmente na sua zona de conforto, e eu não acredito que a Inglaterra vai fazer o mesmo. Acho que a Inglaterra vai tirar a zona de conforto da Noruega, logicamente tendo aqueles cuidados para a bola não chegar no Haaland, Né? Isso é uma questão óbvia, porque praticamente que é a única válvula de escape da Noruega. Não, não desmerecendo os outros jogadores, Odegaard, Berg, aquela história toda, né? Mas no USA, mas assim, ok. E que tem um camarada lá que, se você realmente der três oportunidades, duas oportunidades, ele vai meter uma bola na rede, com certeza. Ele tem um nível de eficiência muito, muito elevado. O Haaland é um, tá brigando pela artilharia, não à toa. Mas a Inglaterra é melhor.
0: Leonardo Dai, acompanhando aí as entrevistas, né, ou a entrevista até aqui aí no Hard Rock Stadium, o que que dá para trazer assim de novidades sobre as palavras do treinador da Noruega?
4: Não, primeiro que o Solbakken não está esperando essa mamata que foi contra o Brasil, não, de ter 70% de posse de bola. Falou que amanhã vai ser um jogo diferente, que ele está preparando a Noruega para quando tiver a bola atacar como atacou contra o Brasil, mas que ele sabe que a Noruega não vai ter a posse de bola por tanto tempo quanto teve contra a seleção brasileira. E outras duas curiosidades, a primeira é que a gente viu o Brasil sofrendo muito pelo lado direito, né, da defesa naquela reta final de jogo contra a Noruega, e a Inglaterra tem um problema justamente nesse setor, que é a suspensão do Kwanzaa, né, que foi expulso no jogo contra o México e acabou pegando até dois jogos de suspensão, também não joga a semifinal se a Inglaterra passar. Os mais engraçadinhos estão dizendo que ele pegou dois jogos porque é um da suspensão dele e o outro da suspensão do Balogun, que alguém tinha que cumprir lá depois que derrubaram a suspensão do jogador norte-americano. Mas enfim, o Kwanzaa, ele já era a segunda opção da lateral direita, né, porque o titular é o Reece James, que não voltou a treinar com o grupo ainda, então certamente não vai ter condição de jogo amanhã. Então o Kwanzaa, que já é na verdade de um zagueiro que tem jogado pela direita, né, tá fora amanhã também, e aí sobram como opções o Spence, que jogou contra o Panamá e contra a República Democrática do Congo, quando o Kwanzaa tava machucado também, ou o Konsa, que acabou fazendo a direita ali na reta final do jogo contra o México, depois da expulsão do Kwanzaa. Então é um problema justamente num lado em que a Noruega foi muito forte contra a seleção brasileira. E a curiosidade maior desse jogo é que a gente tá falando, né, Kane, Haaland, eu tenho aqui alguns números desses dois jogadores aqui na temporada e no geral também, né, da carreira, digamos assim. Vamos fazer um comparativo aqui. Na temporada atual, o Harry Kane fez 60, terminou, né, na última temporada europeia, o Harry Kane fez 62 gols em 57 jogos pelo Bayern. O Haaland fez 39 gols em 55 jogos pelo City, mas claro que jogando numa liga muito mais competitiva, o Haaland, em relação ao Harry Kane, que joga onde o Bayern de Munique sobra muito. Na história, pela seleção, são 85 gols em 119 jogos pro Harry Kane, 62 gols em 54 jogos pelo Haaland. Na Copa, 6 gols do Kane, 7 do Haaland. Como profissional na carreira, 485 gols tem o Harry Kane, 360 tem o Haaland. Só que o Harry Kane tem 7 anos a mais do que o Haaland, né? 32 a 25. E o Kane, com a idade que tinha o Haaland, tinha números muito mais modestos. Vinha de uma temporada de 24 gols em 40 jogos com o Tottenham, tinha só 11 gols em 17 jogos pela seleção inglesa e 145 gols como jogador profissional. E aí, para arrematar a curiosidade da curiosidade, qual é a história sensacional aqui? É que o Erling Haaland, ele nasceu na Inglaterra, porque o pai dele, o Alf Haaland, jogava no Leeds United na época, em 2000. Aliás, o Haaland é filho de um ex-jogador e de uma ex-atleta de pentatlo moderno. Então, o Alf Haaland estava jogando no Leeds United quando o Erling Haaland nasceu. Então, ele nasceu em Leeds e viveu até os 3 anos de idade em Leeds. Só depois foi para a Noruega. Fiquei pensando aqui, já pensou se ele não vai para a Noruega, se ele vira jogador na Inglaterra, vira jogador da seleção inglesa? Se só tem vaga para um, quem será que joga nesse ataque aí? Será que ia ser o Kane ou ia ser o Haaland, hein, Hugo?
0: Ah, olha, eu não sei. O meu lamento, ele é tão grande pelo fato de a mãe do Messi, no momento em que ela estava no período de gestação, não ter passado um período de férias aqui no Brasil, sei lá, ter cruzado a fronteira por qualquer motivo, que eu nem me perguntei sobre a história do Haaland. Não podia ter. Olha, o Haaland também. Olha, o Haaland na Inglaterra também seria uma boa para os ingleses, claro. Mas eu ficava buscando aqui respostas para o porquê da mãe do Messi não ter vindo gestando aqui para o Brasil. Sinceramente, fiquei. Ai, ai, ai. Bom. Olha aqui, sonhos e projeções à parte, acho que essa do Haaland também seria uma boa para os ingleses, sim, com certeza, se ele tivesse nascido na Inglaterra, como nasceu, e tivesse escolhido defender o English Team. Olha aqui, estamos olhando também para o jogo entre Argentina e Suíça. Argentina e Suíça, para a gente contextualizar aqui, porque eu tenho que levantar uma bola aqui que eu preciso, cara. Mas vamos lá, o Duda Éboli, Argentina e Suíça, fala aí.
3: Argentina e Suíça? Então, cara, eu vou colocar a Argentina como favorita, tá? Mas eu acho que é um favoritismo menor do que a Inglaterra contra a Noruega. A Suíça faz uma boa Copa do Mundo. E
0: a pergunta é, o que que a Suíça tem que fazer para dar uma parada na Argentina?
3: É parar o Messi. Porque o que me surpreende negativamente na Argentina é essa dependência do Messi. Eu não esperava ver o Messi com 39 anos carregando o time nas costas. Até porque a Argentina tem um conjunto, né, capaz de oferecer mais. Mas não está oferecendo, né? Se não tivesse Messi, não ia passar por Cabo Verde. Se não tivesse Messi, não teria passado pelo Egito. E a gente está falando de seleções que não frequentam nem a terceira prateleira do futebol mundial. Então a Argentina está desafiando a sorte, né? O sinal de alerta aqui, olha só, ligou o sinal de alerta contra Cabo Verde. Ligou nada, porque o sinal de alerta continuou desligado contra o Egito. E foi pior ainda contra o Egito, porque chegou a estar atrás por 2-0. Teve que virar de 1-0-2 para 3-2. E só virou porque o Messi acordou no jogo. Porque as coisas começaram a acontecer com o Messi. Até então, não estavam funcionando com o Messi, não estavam funcionando para a equipe da Argentina, que é uma bela equipe, com uma idade mais elevada, é uma geração que encerra sua participação em Copas nessa Copa do Mundo. Como já falamos aqui, é uma seleção com espírito de time, mas eu acho que a rapaziada tem que entregar um pouco mais, né? O Depol tem que entregar um pouco mais, o McAllister tem que entregar muito mais do que vem entregando. Quem é que tá abaixo? Julián Álvarez está abaixo também. Almada não tá fazendo uma Copa horrorosa, o Almada não à toa perdeu a condição titular na partida contra o Egito, né? O Lautaro oscilando muito também, perdeu a condição titular contra o Egito, entrou bem pra caramba, mas não estava bem, por isso perdeu a condição titular pro Julián Álvarez, que também não estava bem. Então, são bons jogadores que não estão acompanhando o ritmo do vovô garoto, né? Fazendo aqui uma referência a um apelido que foi dado ao Júnior, quando o Júnior, o mais velho da companhia, carregou o time do Flamengo pro título de 1992, né? E é isso, o Messi tem 39 anos, gente. Se o Messi até o momento tá fazendo a melhor Copa da carreira dele.
0: Verdade.
3: Aos 39 anos.
0: Das seis que disputou, né?
3: Das seis que disputou, ele tá fazendo a melhor Copa da carreira dele aos 39 anos, até o momento. É um negócio assombroso. Mas a Suíça, respondendo mais ou menos a tua pergunta, tem que cercar o Messi. Tem que tentar diminuir ao máximo a capacidade do Messi de construir o jogo, de resolver, de encontrar soluções para a Argentina. A Suíça é um time muito bem organizado. Muito bem organizado. Teve ótimos momentos contra a Colômbia. Poderia ter evitado, inclusive, que o jogo fosse para os pênaltis. E eu acho que é uma equipe que tá leve. Tá realmente de franco. Dessas equipes todas é que tá mais de franco atirador no confronto, mas com possibilidade de seguir adiante.
2: Eu tô muito impressionado com a capacidade física do time argentino, cara. Eu não sei se é a parrilhada lá que eles fazem, né? Sempre depois dos jogos, né? As imagens sempre mostram nas redes sociais, né, cara? É uma churrascada, uma parrilhada lá.
3: Bom, hein?
0: Eu queria
2: muito bem servido. É muito bem servido. Eu não sei se é isso, cara, mas assim, a intensidade deles nos dois jogos contra Cabo Verde, assim, quando eu falo de intensidade, depois do gol tomado, né? Porque até tomar o gol, é uma rotação lenta. Contra Cabo Verde, então, tava irritante. A Argentina faz 1-0 e aí começa, né, numa rotação lenta, achando que ia fazer o segundo gol ou não. Ou 1-0 ou 50-0 é a mesma coisa, ia classificar, ia levar para a próxima fase. Só que aí Cabo Verde vai lá e empata o jogo. Aí, meu amigo, aumentou a rotação da Argentina no jogo. Sempre dois, três jogadores, né, dando um bote em cima de um único adversário para tomar essa bola. Impressionante isso. Agora vamos lá. Aconteceu contra Cabo Verde e aconteceu contra Egito, tá? E a Argentina conseguiu dar a volta por cima. Se acontecer amanhã, se tomar 1-0 amanhã, vai ser mais difícil. A Suíça, ela é mais bem organizada do que Egito e Cabo Verde. Então, assim, acho que pro bem da Argentina, amanhã, é tentar entrar com essa rotação alta o tempo todo. Principalmente depois de fazer 1-0, se fizer 1-0, tá? Se for baixar essa rotação, vai tomar um gol de empate e eu não sei se vai ter capacidade de ganhar o jogo. Porque, repito, a Suíça é mais bem organizada, é mais bem distribuída em campo, tá? Então, assim, eu acho que se a Argentina amanhã entende que vai virar um jogo como virou contra Cabo Verde e Egito, ela pode se dar muito mal.
0: Olha aqui, tem uma... Leonardo Dai, tá ligado aí?
4: Opa, tô sim.
0: É porque hoje houve a coletiva de apresentação do técnico Jorge Jesus, novo treinador da seleção portuguesa. A gente já trouxe essa informação aqui, mas o Jorge Jesus, entre tantas declarações que deu, né, nos questionamentos feitos pela imprensa local, ele deu uma resposta que eu acho que dá pra gente analisar aqui e eu queria saber a opinião de vocês. Vamos ouvir aí a palavra do Jorge Jesus quando ele foi perguntado sobre grandes jogadores com os quais trabalhou. Vamos ouvir.
5: Portanto, eu não posso ter uma certeza absoluta. O que é importante nós treinadores é o rendimento do atleta. Se o atleta não está a render, seja o jogador que for, se tiver que ser substituído é, se não tiver que ser substituído não é. Isso para mim, o meu passado, o nome não conta. Eu já treinei os dois melhores jogadores do mundo. Falta-me o terceiro que já não vou treinar, que é o Messi. Treinei Neymar, treinei o Ronaldo. E o Neymar um dia disse assim: tu, finish. Ok?
0: E ele disse pro Neymar que o Neymar finish. Ou seja, o Neymar acabou. E a gente tomou conhecimento à época dessa declaração, não com essas palavras, mas que o Jorge Jesus acabou dando uma espécie de um ultimato ao Neymar. Ô Duda Éboli, queria que você falasse sobre esse assunto aí, sobre essa declaração, essas palavras do técnico Jorge Jesus, agora treinador da seleção portuguesa.
3: Não, eu acho que os últimos 3 anos do Neymar vão muito mais ao encontro dessa declaração do Jorge Jesus. Agora é o sentimento dele. Ele trabalhou com o Neymar realmente entregou nada, os dois trabalharam juntos, tem questões físicas, mais uma vez questões físicas, e eu acho que foi uma avaliação que naquela ocasião o Neymar não fez falta nenhuma, né? Não fez falta nenhuma para a equipe. E eu acho que é uma avaliação do Jorge Jesus, mas é uma avaliação que não é fora da realidade.
0: Com a qual você concorda, então?
3: Não, eu acho que o Neymar não dá argumentos de que ele vai se recuperar e atingir um nível elevado. Não dá nenhum argumento.
0: Chico Aiello, então, Neymar.
3: Tendo a concordar. Eu não vou encerrar a carreira de ninguém. Não vou antecipar encerramento de carreira de ninguém. Não me considero à vontade, nem não acho justo.
0: É, mas assim, acho que na prática, quando ele diz você acabou, tu finiche, né? Que foi usando as palavras do próprio Jorge Jesus. Foi como um jogador de alto rendimento.
3: É, mas é. A gente está vendo isso.
0: Pois é. E aí, Chico Aiello, Neymar, na sua opinião, também finiche ou não finiche?
2: Não, eu acho que agora sim, né? Acho que agora sim. Mas vamos lá, gente. O Neymar só foi tema de discussão e tema de debate na seleção brasileira porque a seleção brasileira chegou na véspera de uma Copa do Mundo sem qualquer tipo de confiança. Sem qualquer tipo de confiança. E aí o Neymar, depois que acabou a Copa de 22, se o ciclo de preparação da seleção brasileira tivesse sido bem feito sem o Neymar, ninguém ia discutir o tema Neymar. Faltando 1 mês, 2 meses para começar uma Copa do Mundo, essa de 26. O Neymar, o nome do Neymar, só ficou em pauta, só ficou em discussão, porque a seleção brasileira simplesmente não apresentava nenhuma confiança. Os jogadores, Vini Júnior, Rafinha, Rodrigo, ainda mais depois, né? Que Rodrigo se machuca, que Estevão se machuca, e não sei quem se machuca, né? E aí o seguinte, o nome do Neymar, ele volta realmente a ser discutido. Porque do contrário, o Neymar acabou em 22. De 22 para cá, o Neymar se sustenta com o nome, com o passado dele e não com o presente. Agora, ele entrou em discussão para ser convocado e para jogar uma Copa do Mundo, porque a seleção brasileira chegou a um mês de uma Copa do Mundo sem um time pronto, sem um time definido, sem passar confiança para ninguém. Por isso que o nome do Neymar apareceu na discussão.
0: Quero ouvir sua opinião também, Leonardo Dai.
4: Então, você sabe que quando eu ouvi a declaração, Hugo, eu não levei para esse lado, assim. Eu levei para um lado de que ele falou que naquele contexto do Al-Hilal não ia ter espaço para ele, entendeu? Tu finish aqui, entendeu? Tem limite de estrangeiro, você não tá... E eu fiquei pensando nisso porque eu me lembro que pouco depois que o Neymar saiu do Hilal, o Jesus deu uma entrevista falando assim que ele se martirizava um pouco por ele não ter conseguido usar o Neymar, por ele não ter conseguido aproveitar o Neymar, por ele não ter conseguido fazer o Neymar render aquilo que ele precisava render para estar no time. Então, eu tô falando isso porque, assim, se ele falou com essa intenção que a maioria das pessoas está interpretando, de que ele estava encerrando a carreira do Neymar, eu acho, antes de tudo, uma indelicadeza muito grande, né? E segundo, uma péssima gestão de pessoas. Mas eu tinha levado mais por esse lado. Agora, já que vocês gostam de manchetes, eu vou dar uma aqui para arrebentar. Mas eu realmente acredito nisso, tá, gente? Não é tentativa de polemizar, não. O Neymar só não estará na Copa de 2030 com a 10 da seleção brasileira se ele não quiser. Depois desse circo que foi armado para essa Copa do Mundo de 26, depois de todo esse roteiro patético que foi construído para enfiar a goela abaixo de todo mundo que o Neymar tinha que estar na Copa, eu tenho plena convicção de que se ele estiver jogando profissionalmente em qualquer lugar, pode ser na segunda divisão do Camboja, se ele estiver jogando em algum lugar profissionalmente, a 10 da seleção na Copa de 2030 é dele. Se ele não deixou de ir para a Copa nesse caso, com todo mundo vendo todo o jogo que ele fazia no Santos toda semana, com todos os jogos passando na TV brasileira toda semana, se nem assim ele deixou de ir pra Copa, você pode ter certeza, eu não tenho dúvida nenhuma, tá? Não tenho dúvida nenhuma. A única chance do Neymar não ir pra Copa em 2030 é se ele já tiver parado de jogar. Se ele estiver jogando, vão empurrar de novo, estando bem ou estando mal a seleção brasileira. Se tiver bem, vão falar que o que falta é o craque pra decidir. Se tiver mal, vão falar que tem que ser ele de novo, o mesmo roteiro dessa Copa de 2026. Então, eu não sei se ele finish ou não finish, não tenho como dizer, tô com o Éboli, acho que ele é novo, ainda tem 34 anos, eu acho que ele tem ainda condição de voltar a jogar futebol em alto nível, por mais que esteja cada vez mais difícil acreditar nisso, e tenho a convicção de que finish ou não finish, se ele estiver jogando profissionalmente e quiser, ele vai estar na Copa de 2030, porque ele é inimputável, ele entra, o time morre nos 20 minutos em que ele entra, ele faz um gol, bota o dedo na cara do goleiro enquanto ele tinha que pegar a bola, sair correndo para tentar empatar o jogo, e ainda assim, para muita gente, ele foi o herói da tarde, porque ele foi o único que mostrou garra, que mostrou, sei lá eu, o que ele mostrou. E ainda tem gente falando, né, que, se ele tivesse jogado de titular, ele não teria perdido o pênalti no primeiro tempo. Então, assim, Neymar não tem, não existe lógica e nem raciocínio em torno do Neymar. Ele pode tudo, e tudo que ele faz é porque ele é melhor do que os outros. Então, se ele estiver jogando, ele vai estar na Copa de 2030, eu não tenho absolutamente nenhuma dúvida disso, até porque nunca me convenceu esse papo aí de Last Dance, que foi só mais uma peça desse roteiro ridículo que foi construído para emplacar a força pro Neymar na Copa.
0: Muito bem, 7h55, Leonardo Dai, seu detalhe final aí dos Estados Unidos.
4: Que os ingleses são conhecidos pela pontualidade, mas a entrevista do Thomas Tuchel atrasou. Estava marcada para 7h40 no horário de Brasília, 6h40 aqui no horário local. Vai começar aí, na melhor das hipóteses, 8h20, 8h30 do horário daí, 7h20, 7h30 do horário daqui. A gente continua esperando o técnico alemão da Inglaterra, repito, o último técnico estrangeiro ainda vivo nessa Copa do Mundo de 2026.
0: Carlos Eduardo Éboli também aqui com a gente, metendo pé, hein, seu Duda?
3: Metendo pé, Hugão, valeu, não, abraço, tá, abraço, Chico.
0: Beleza. Você também vai embora, Chico Aiello? Não vai fazer isso comigo,
2: não, valeu,
0: né?
2: Éboli, eu não fico contigo até as 9, né, Hugão, sempre.
0: Você não vai fazer isso comigo.
2: Eu não vou te abandonar, eu não te abandono, Hugo.
0: Não, beleza, eu tô...
2: Valeu.
0: Eu tô certo disso, 7h56, e quem também não abandona a gente é a galera que a partir de agora vem pelo WhatsApp.
6: 1, 2, 3, um passito pra'lante, Maria. 1, 2, 3, um passito pra trás.
0: 21 97 1099 88, 21 97 1099 88. Ó, quero saber o seguinte, a gente ouviu agora aí, agora há pouco, né? O Mister Jorge Jesus, ex-técnico do Flamengo, ex-técnico do Benfica, do Sporting, do Al-Hilal, dizer o seguinte: que esteve com o Neymar e disse a ele: tu finiche. Ô Neymar, tu finiche. Foi ele que disse, foi o Jorge Jesus que disse a ele: Neymar, tu finiche. Pra você, o Neymar finiche ou não finiche? Eu quero saber se, na sua opinião, o Neymar finiche ou não finiche. O Neymar finiche, ou seja, acabou pra ele? Oh, não. Neymar, tu não finiche, não. Neymar não finiche, não. Eu quero saber a sua opinião. 21 97 9988. 21 97 9988. Eu quero a galera a partir de agora com a gente, ó, mandando recado, no máximo 20 segundos, dizendo o seguinte, ó, vou recapitular, hein? Jorge Jesus disse lá na entrevista de apresentação, na coletiva lá dele lá, como novo técnico da seleção de Portugal, que um dia disse a ele, Neymar, tu finiche. Ele disse a ele. Ele mesmo falou aqui no Globo Esportivo. Falou, tu finiche. Eu quero saber a sua opinião. Você, ouvinte do Globo Esportivo, pra você, o Neymar finiche ou não finiche? 21 97 9988. Esse é o número do WhatsApp, você já sabe, mas eu vou repetir pra você mais uma vez, mandar sua mensagem pra cá, ou mandar a primeira vez. Nunca mandou mensagem de áudio pra gente? Hoje é o dia. Tô esperando. 21 97 9988, pra você dizer pra gente aqui, o Neymar finiche ou não finiche? Pro Mister, Neymar finiche. Então daqui a pouco a galera vem com a gente. 7h58, Globo Esportivo. Volta já.
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0: estão acá, os adeptos que gostam da Rádio Globo, que estão acá com a gente, mas eu não vou falar português, o português aqui do Brasil. Estamos de volta às 8 em ponto aqui no Globo Esportivo, com você nessa segunda hora do programa de hoje. Você vem com a gente, já tá com a gente desde o início, então a gente tá por aqui com muitas informações, muitas opiniões. Eu tô nessa, Chico Aiello tá nessa, a galera já tá mandando mensagem pra cá. Você não sabe o que a gente perguntou hoje no WhatsApp, então eu vou dizer para você mais uma vez. Há pouco, colocamos aqui a fala do técnico Jorge Jesus, ex-treinador do Flamengo, aquele mesmo, o Mister, né? Que agora é treinador da seleção de Portugal. E ele, na entrevista coletiva, perguntado sobre vários temas, falou sobre trabalhar com grandes jogadores. Ele disse que treinou, opinião dele, ele treinou dos 3 melhores jogadores do mundo, ele treinou 2. Só faltou o Messi, que ele mesmo disse, não vou mais treinar o Messi. E não deve mais treinar mesmo. Ele trabalhou com o Cristiano Ronaldo e o Neymar. Mas que ele disse pro Neymar? Tu finish. Ele disse ao Neymar que tu finish. Ele disse que o Neymar acabou, né? Só pra gente traduzir aqui pro português. Ele disse pro Neymar que o Neymar tinha acabado. Eu quero saber o seguinte, a sua opinião. O Neymar finish ou não finish? Tu manda tua opinião pra cá, daqui a pouco a gente vai botar a galera pra participar aqui do Globo Esportivo. Eu tô por aqui, o Francisco Aiello também está, e a galera tá ligada, acompanhando os trepidantes com informações rapidinhas.
1: Rapidinha.
0: Flamengo! Rapidinha do Mengão, fala Bruno Faria.
2: Lucas Paquetá já está de volta ao Flamengo. Nesta sexta-feira, o jogador se apresentou no Ninho do Urubu para dar sequência ao tratamento da grave lesão na parte posterior da coxa esquerda, sofrida ainda na Copa do Mundo contra o Japão. Paquetá abriu mão das férias e retornou antes dos Estados Unidos, onde estava com a família. O principal objetivo do DM é recuperar o camisa 10 a tempo do confronto contra o Cruzeiro, pelas oitavas de final da Copa Libertadores, no mês de agosto.
0: Rapidinha do Vascão da Gama, Lari Menegatti.
3: Pedro Emanuel foi auxiliar de André Vilas Boas no Porto, ao lado de Vitor Pereira na temporada 2010-2011. Por lá, trabalhou com alguns jogadores sul-americanos, sendo 4 ex-jogadores do Vasco, 3 colombianos e 6 brasileiros. Botafogo!
0: Rapidinha do Fogão, conta aí pra gente, Thalita Giudice.
4: A expectativa é que assim que a DJ Luma Capital for oficializada como nova dona da SAF Alvinegra, conversas sobre renovações sejam retomadas com os jogadores. Alex Telles é um dos nomes. O lateral esquerdo chegou ao clube em 2024 e rapidamente se tornou uma liderança importante. No momento, o Botafogo ainda não voltou a falar sobre o tema com o jogador, mas já há um planejamento para que isso aconteça. Até porque existe uma perspectiva sobre a entrada de dinheiro no Botafogo.
0: E a rapidinha do Tricolor é com o Guilherme Pradella.
5: O treino do Fluminense nesta sexta-feira no CT Carlos Castilho contou com uma novidade, Agustín Canóbio. Depois de defender a seleção uruguaia na Copa do Mundo nos Estados Unidos e ganhar um período de férias de 10 dias, o atacante retomou as atividades.
0: 8:03. Flamengo. Vamos falar do Mengão e o Bruno Faria tem as informações. Fala, Bruno.
2: Boa noite, amigos. Boa noite a todos. O Flamengo encerra neste sabadão a intertemporada em Portugal com um amistoso de peso diante do Benfica. Apesar de ser um jogo preparatório, o confronto terá clima de decisão. Isso porque a partida marca a estreia do novo técnico da equipe portuguesa e ainda terá um troféu em disputa e contará com o estádio lotado. Em entrevista coletiva nesta sexta-feira, o atacante Bruno Henrique falou ao GE.globo e destacou a importância do período de treinamentos no Algarve. Ressaltou ainda o papel dos jogadores mais experientes na integração dos jovens que fazem parte do elenco. Segundo o camisa 27, a responsabilidade de orientar os mais novos é compartilhada entre as principais lideranças do grupo, sempre com o objetivo de manter o alto nível de competitividade do Flamengo. Bruno Henrique também deixou claro que o elenco encara o duelo contra o Benfica com seriedade. Para o atacante, independentemente de ser um amistoso, vestir a camisa rubro-negra exige entrar em campo para vencer.
6: Primeiro jogo contra o River, falei com um grupo, são profissionais, independente do que vier pela frente, ser amistoso o jogo campeonato, a gente tem que lidar da melhor maneira possível. Então amanhã, contra a equipe do Benfica, se trata de taça, né? Então a gente vai entrar da mesma forma que a gente entrou contra o River Plate, contra a equipe da Suíça também.
2: Enquanto a equipe conclui a preparação em Portugal, o planejamento para a sequência da temporada segue sendo colocado em prática. O Flamengo já havia combinado com o elenco que os jogadores que necessitassem de um trabalho físico mais intenso voltariam antes do fim das férias. Foi o caso de Arrascaeta, Saúl e Léo Ortiz, que já estão integrados às atividades. Além deles, Arrascaeta, De La Cruz e Varela seguem treinando normalmente. Já Alexandro, Danilo e Léo Pereira são esperados no Ninho do Urubu no próximo dia 16. Os três ainda terão alguns dias de férias antes de iniciarem a preparação para a sequência da temporada, que terá como prioridades a Libertadores, o Campeonato Brasileiro e a Copa do Brasil. Valeu, amigos. Um abraço a todos. Ótimo fim de semana e até a próxima.
0: Valeu, Bruno. Estamos acompanhando aí, Chico, esse torneio, né? Encerra amanhã pro Flamengo. O Flamengo vai jogar com o Benfica, buscando essa taça, esse troféu. Mas independentemente disso, né? Tem muita gente que acha que sair daqui pra viajar, pra ir pra outro país, pra ir pra outro continente, tem um desgaste. Talvez não fosse tão ruim ou não fosse ruim, né? Se a temporada tivesse rolando. Agora, nesse período de paralisação, acho que foi válido, não?
7: Não, eu acho válido, mas jogador não gosta, tá?
0: Pois, sei disso.
7: Jogador não gosta. Sei disso. Não vem dizer que tá tudo bem e tal, que, por exemplo, o jogador queria ficar aqui no Rio de Janeiro com a família. Ah, não, tem que treinar. Beleza, vamos treinar. Vamos fazer
0: sai
7: jogo
0: de casa, treino. Vai pro ninho, sai do ninho, volta pra casa, exatamente. Faz a programaçãozinha lá.
7: Exatamente. Ah, não, porque amanhã a gente vai jogar contra o Bahia em Salvador. Não tem problema, né? Você vai no dia do jogo, vai pela manhã, né? Porque assim, não é aquela coisa assim, se não tiver aeroporto disponível, como é que vai ser? Não vai ter jogo, vai perder ponto? Não, é amistoso, entendeu? Voltou depois do jogo, em voo fretado, você vai pra sua casa. Agora, ter ficado aí 10, 15 dias, acho que o Flamengo foi lá pra lá no dia 19 de junho, né? Uma sexta-feira. Então, assim, ficar esse tempo todo fora de casa, jogador não gosta, jogador não curte isso. Jogador, assim, quer ficar na casa dele, quer ficar na cidade dele, né? No lugar onde ele vive. Mas, enfim, o jogador tá participando dessa atividade e é interessante, tá? É interessante esse tipo de jogo, esse tipo de enfrentamento. Jogar contra o Benfica é muito legal, é muito legal. É um time europeu, um time que está sempre participando aí de grandes competições, né? Sobretudo a Liga dos Campeões. Disputa com o Porto, né? Na maioria das vezes, o título de campeão português. Então, eu acho que, de certa maneira, a gente pode colocar o Flamengo fazendo esse enfrentamento diante de bons adversários.
0: 8:08. Vasco! Vamos falar do Vascão e a Lari Menegatti é quem traz as informações do gigante. Alô, Lari!
3: Tudo bem, Hugo, Aiello e ouvintes. Para o torcedor vascaíno, uma noite de alívio. Após 22 dias de busca por um treinador, Pedro Emanuel fechou com o Vasco até dezembro de 2027 e deve chegar ao Rio de Janeiro em breve para iniciar os trabalhos antes do retorno do clube no Brasileirão, contra o Vitória, no dia 16 de julho. As conversas com o treinador se intensificaram nos últimos 2 dias e a conclusão do negócio foi rápida. Pedro Emanuel estava sem clube, mas tinha propostas de outros times sauditas, mais vantajosas até financeiramente. O projeto apresentado por Admar Lopes e a vontade do treinador em atuar no Brasil fizeram Pedro aceitar a proposta do Vasco. Ele não viu empecilhos na situação jurídica da SAF e está animado para o seu primeiro trabalho no futebol brasileiro. Pedro Emanuel é reconhecido por privilegiar a organização defensiva e o equilíbrio coletivo. Embora adapte suas equipes de acordo com os adversários e o elenco disponível, o sistema mais utilizado ao longo da carreira é o 4-2-3-1. No modelo preferido do treinador, dois volantes garantem proteção à defesa e sustentação na saída de bola, enquanto o meia central concentra a criação das jogadas. As equipes costumam apresentar linhas compactas, intensidade na marcação e transições rápidas, características que marcam seus trabalhos em Portugal e no futebol saudita. As últimas passagens de treinadores portugueses no Cruz Maltino não foram as melhores. Em 2020, o Vasco teve Ricardo Sapinto no comando técnico, que permaneceu por apenas 77 dias e teve um aproveitamento de 33,34%, com 15 jogos, 3 vitórias, 6 empates e 6 derrotas. O último, em 2024, foi com o comando de Álvaro Pacheco, que ficou ainda menos tempo, 30 dias, e esteve à frente em 4 jogos, com 1 empate e 3 derrotas, 8,33% de aproveitamento. Pedro Emanuel chega após 2 anos no Al-Fayha, da Arábia Saudita, onde terminou na 10ª posição do campeonato local, além de conquistar 10 vitórias, 8 empates e 16 derrotas. No currículo, acumulam-se experiências em Portugal, com Academia, Arouca e Estoril, em Chipre, com Apollon Limassol e na Espanha, com Almeria. Além disso, comandou equipes como Al-Tawun, Al-Nassr e Al-Khaled, na Arábia Saudita, e também o Al-Ain, nos Emirados Árabes Unidos. Volto com vocês, Hugo e Aiello.
0: Valeu, Lari Menegatti, com as informações do Vasco, que já tem um novo treinador, Chico Aiello.
7: Pois é, assim, infelizmente, Hugo, assim, eu não tenho condição de analisar essa contratação. Eu não faria isso, tá? E não é porque é um técnico que eu não conheço, assim, é porque é um técnico que não conhece nada do futebol brasileiro, gente. Nada, rigorosamente nada do futebol brasileiro. E o Vasco, nesse exato momento,
0: ele tá muito fora do futebol brasileiro, para além do futebol brasileiro.
7: O que que eu acho? Eu acho que esse tipo de treinador seria interessante pro início de uma temporada. Por exemplo, vai chegar aqui, começar a trabalhar em dezembro, começar a conhecer o futebol brasileiro, montar um elenco com a ajuda de outras pessoas, visando o campeonato estadual inicialmente e tudo mais. Aí você tem o início do campeonato brasileiro, sabe? Agora, chegar no momento que ele vai chegar com o Vasco dentro de um Z4 de campeonato brasileiro, eu não faria esse tipo de investimento. Eu teria contratado um técnico, por exemplo, entre ele e o Jair Ventura, que é um técnico brasileiro, que conhece o futebol brasileiro, eu teria contratado o Jair Ventura. Então, assim, eu acho que é um risco muito grande. Não estou aqui dizendo que vai dar certo ou que não vai dar certo, mas eu, em termos de perfil, eu não teria contratado um técnico com esse perfil.
0: Pois é, e olha aqui, ó, uma informação de agora, 8 horas 13 minutos, ela foi publicada há 43 minutos no GE.globo, uma matéria do nosso companheiro Bruno Murito, que consta que a justiça suspendeu a intervenção na SAF do Vasco, autorizando, portanto, o retorno do Pedrinho. O desembargador, né, em decisão liminar, o desembargador César Felipe Cury, concedeu parcialmente o pedido de efeito suspensivo apresentado pelo Vasco e autorizou o retorno dos conselheiros afastados até o julgamento definitivo do recurso. Com a decisão, ficam suspensos o afastamento cautelar dos membros do Conselho de Administração da SAF, a nomeação da interventora judicial e a proibição do Clube de Regatas Vasco da Gama em recompor os cargos da administração. Ou seja, nesse momento, aquela decisão judicial que afastava o Pedrinho das funções, né, no comando da Vasco SAF, ela caiu. Nesse momento, ainda que em caráter provisório, porque pois foi uma liminar.
7: Esse que é o problema, né, Hugo?
0: Pois é, caráter aí um derruba a liminar, né, o outro puxa a liminar de volta.
7: Exatamente. Aí daqui a um mês e meio, entendeu? Tira o Pedrinho de volta, de novo. Aí o Vasco fica sem ninguém para poder comandar. Enfim, cara, assim, é muito triste. É muito triste essa briga política, já de anos no Vasco, né, cara? Já de anos, cara, que essa briga política. Talvez o Vasco seja, dos 4 clubes do Rio de Janeiro, aquele que ainda mantém uma política, né, muito nociva. Muito, muito ruim.
0: Arrisco a dizer que entre os 20 times da Série A, é quem tá nessa, no topo de cima disso aí.
7: É, eu assim, eu confesso que eu não tenho condições de falar dos 20, mas do Rio de Janeiro com certeza eu posso falar,
0: cara.
7: Ah,
0: sim,
7: cara.
0: Sim.
7: Do, assim, antigamente tinha Vasco e Flamengo, né? O Flamengo tinha muito isso. A oposição do Flamengo sempre foi muito forte, sempre foi muito forte. Só que nos últimos 10 anos, a oposição do Flamengo perdeu muita força.
0: Ex-presidentes, muita força, né? Articulando bastante, com muito poder, com muita voz no quadro social do Flamengo, né?
7: O Flamengo era, ou ainda, acho que o Flamengo ainda é o clube no Rio de Janeiro, não sei do Brasil, mas no Rio de Janeiro com certeza, com mais ex-presidentes vivos. E cada ex-presidente tem a sua turma, tem seu grupo político. Você imagina a guerra política que não era. Só que nos últimos anos, isso não ganhou mais fogo. Ó, só pra lembrar.
0: Quando o futebol profissional saiu da Gávea, foi pro Ninho do Urubu, isso aí também diminuiu bastante, né, Chico?
7: Muito, muito. Só pra lembrar rapidamente, ó, Flamengo ainda tem vivo, tá? Márcio Braga, Flamengo tem vivo ainda Kleber Leite, a Patrícia Morim, Luiz Augusto Veloso, Eduardo Bandeira de Melo, Rodolfo Landim. Sabe, é muito grupo político, mas pelo que a gente percebe, não existe mais o tumulto em tentar tumultuar o clube, como a gente viu, por exemplo, sobretudo nos anos 80 e 90.
0: Até porque o clube se estruturou, né? Estatutariamente, para se proteger de interesses pessoais desse e daquele dirigente. Então, isso também contribui bastante para o Flamengo ter tirado um pouco da sua vida social, da sua vida administrativa, as vozes que muitas vezes não estão ou não estavam interessadas no bem do clube, mas em proveitos próprios, pessoais. Enfim, isso também ajudou bastante e infelizmente no Vasco isso ainda não aconteceu. Tomara que um dia aconteça para que o clube possa finalmente se livrar dos interesses pessoais de quem esteve, está ou ainda tenta estar dentro do clube. 8:17 e a galera tá com a gente pelo WhatsApp.
8: Opa! 1, 2, 3, um passito pa'lante, Maria. 1, 2, 3, um passito pra trás.
0: 21 97 1998 21 97 1998. Vou contextualizar de novo, hein? Há pouco ouvimos aqui a palavra de Jorge Jesus, ex-técnico do Flamengo, do Benfica, do Al Hilal, do Al Nassr, enfim, ele é o atual técnico da seleção portuguesa e ele disse que dos 3 maiores jogadores do mundo, ele trabalhou com 2, ele treinou 2, Neymar e Cristiano Ronaldo, e que quando esteve com o Neymar lá no Al Hilal, né, da Arábia Saudita, disse a ele: tu finish. Ele disse ao Neymar que o Neymar finish, ou seja, que o Neymar acabou. Palavras do Jorge Jesus para o atacante do Santos. Na sua opinião, você ouvinte do Globo Esportivo, o Neymar finish ou não finish? Quero saber a tua opinião. A do Jorge Jesus a gente já sabe. Eu quero saber a sua. A sua, ouvinte do Globo Esportivo. 21 97 1998. E aí? Neymar finish ou não finish? Vamos ouvir a galera.
9: Boa noite aí, alô. Boa noite aí, rapaziada da Globo. Denilson do Engenho da Renda. Sempre escutando essa resenha maravilhosa. Mas também é por menos, né, cara? Neymar vai estar mesmo, porque o craque de vocês é Bruno Guimarães, o jogador mais completo do elenco do Brasil era Bruno Guimarães. Pô, se o Pelé fosse vivo, já ia jogar também, porque pô, o scout do Bruno Guimarães, em vez de ser desarme, vocês contam como ele ser um jogador de ataque, como assistência. Pô. Vocês, cronistas, pelo amor de Deus, forçam a barra pra caramba, hein?
0: Valeu, Genilson. Obrigado pela mensagem, amigo.
7: Ô, GG. Pô, mas Genilson? Eu achei que o Bruno Guimarães fez uma boa Copa, cara.
0: Eu também.
7: Ah, perdeu o pênalti, verdade. Perdeu o pênalti.
0: Mas vinha sendo até então o jogador mais regular do Brasil.
7: Sim.
0: Junto com o Vini,
7: mas aí,
0: né?
7: Assim, mas aí eu acho que ele quis dizer da seguinte maneira. A que ponto chegou o futebol brasileiro, né? Pra Bruno Guimarães ser enaltecido, ser exaltado e ter sido um dos melhores jogadores da Copa. Acho que ele quis falar sobre isso. Como chegou, a que ponto chegou o futebol brasileiro? Bruno Guimarães sendo destaque do Brasil em uma Copa do Mundo. Se for nesse aspecto, eu concordo.
0: Valeu, Genilson, um abraço pra você, obrigado pela sua mensagem, bom te ouvir aqui, irmão. 8h19, galera no ar.
10: Boa noite a ela, boa noite, rapaziada da Rádio Globo, boa noite, Évole. Neymar, finish, igual o Brasil, finish pra gente na Copa do Mundo. Fala, Michel, Nilópolis, boa noite.
0: Alô, Michel, alô, Nilópolis, beleza, muito bom ouvir a galera na Baixada Fluminense e o Michel representando a turma de Nilópolis, pra ele, o Neymar finish, ele tá com o mister. Valeu, Michel, 8h20, eu quero ouvir a galera.
11: Fala, Hugo, boa noite, aqui é o Dori de Vargem Pequena, boa noite, professor. Cara, se o Neymar finish, então o Fábio do Cruzeiro também finish, quando foi pro ser campeão no Fluminense, tá jogando com 53 anos. O Leonardo Moura, quando saiu do Flamengo, também finish, o Pet também finish, o Júnior também finish, o Cafu, quando saiu da Roma, também finish, o Messi finish também na Copa passada. Eu acho isso uma grande balela, uma grande gogó dele aí. É igual o menino falou aí, o Neymar não joga se ele não quiser, porque talento pra isso não tem outro. Agora, realmente, fisicamente, ele tem que dar uma melhorada, né? Valeu, rapaziada, ligado na Globo.
0: Valeu, Dori, obrigado. Então, pro Dori, o Neymar não finish, é isso? É, tá bom, entendi aqui, não finish, beleza. Dori, um abraço, Vargem Pequena com a gente, 8h21.
12: Boa noite, Rádio Globo. Leonardo de Coelho Neto. Neymar não era nem pra ter ido pra Copa se não fosse com o empurrão da CBF. Tudo foi mídia. Tudo em torno de mídia. Neymar tá lá pendurado a chuteira, acabou. Se não ganhou em 3 Copas, ia ganhar em 4. Não ia, irmão. Não ia. Um abraço aí.
0: Valeu, Léo, um abraço, galera em Coelho Neto, olha lá, tudo lá, galera amiga lá do Tairone, ó, Coelho Neto, a galera tá sempre ligada aqui no Globo Esportivo, um abraço aí pra galera em colégio, Coelho Neto, Acari, todo mundo ligado aqui na programação da Rádio Globo.

0: Guaelo, Thalita, Presuntinho, boa noite pra você, João Carlos Vitória, Espírito Santo, Praia do Canto, Vascaíno.
1: Fortaleceu.
0: Olha só, eu acho que o Neymar ainda não finisce, não. Para o futebol brasileiro, não. Agora, futebol europeu, o Neymar não tem mais condições de jogar, não. Mas aqui no Brasil, na minha opinião, ele ainda tem. Tem lenha pra queimar aqui. Depende dele, claro. Depende se ele quiser, tá? E, Aelo, deixa eu fazer a pergunta aí. Você sabe dizer alguma coisa sobre esse treinador que tá indo para o Vasco? Se ele pode agregar alguma coisa nesse time do Vasco? Se puder informar aí, eu te agradeço. Valeu, Aelo. Um abraço. 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
2: Valeu.
0: A melhor.
2: Obrigado. Acabei de falar, cara. Acabei de falar que estamos, eu não faria, aguardo, né, esse investimento.
1: Pois é.
2: Eu não correria esse risco. Técnico que não conhece o futebol brasileiro, trabalha, né, longe do Brasil, estava trabalhando na Arábia Saudita. Vai precisar de muita informação, vai precisar de um tempo que o Vasco não tem para ele poder entender o futebol brasileiro, gente. O Vasco está dentro de um Z4, Z4 da competição. Vai chegar só semana que vem para comandar o Vasco na volta do Campeonato Brasileiro. Repito, para mim é arriscado ter um técnico assim.
1: Pois é, vamos aguardar. Mas olha aqui, Chico Aiello, sobre a nossa enquete, 50% acha que o Neymar finisse até agora. E 50%
2: tá empatado,
1: acha que
2: é?
1: Tá empatado.
2: Ih, rapaz, tá bom o negócio então,
1: tá bom,
2: hein, cara?
1: Tá acirrado aqui, hein? Daqui a pouco, rapaz, tem mais. 8h34, o Globo Esportivo volta já.
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8: Você sabe quem recebeu o cartão vermelho mais rápido da história das Copas do Mundo? O uruguaio José Batista foi expulso com apenas 56 segundos de jogo na partida entre Uruguai e Escócia, pela Copa de 1986 no México. Logo no início da partida, Batista deu uma entrada muito dura no escocês Gordon Strachan, praticamente no meio-campo. O árbitro francês, Joël Quinou, não hesitou e mostrou o cartão vermelho direto. Mesmo com um jogador a menos desde o primeiro minuto, o Uruguai segurou o empate em 0-0.
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1: De volta, 8 horas 36 minutos aqui no Globo Esportivo. Eu tô por aqui. O Francisco Aiello também tá por aqui. Galera mandando mensagem. Galera tá mandando mensagem demais aqui. Daqui a pouco, outras participações dessa galera que tá deixando recado de áudio aqui no Globo Esportivo. Antes, tem informação pra você.
16: Rapidinha.
12: Aê, não tem não.
1: É,
12: segue aí, porque não tem isso não.
1: Tô vendo. Vamos falar do fogão e a Thalita Gitsi tem informações do Alvinegro. Fala, Tata.
17: Fala, Hugo. Oi, amigo que adora prorrogação. Muito boa noite.
1: Oi,
17: pra você,
1: queridíssima.
17: Tá ligado, Globo Esportivo. Hugo, qual é a missão do Gabriel de Alba neste momento dentro do Botafogo?
1: Ah, eu não sei.
17: Gabriel de Alba, que eu lembro, né? É o dono majoritário da DJ Luma Capital.
1: Agora eu sei.
17: Empresa que muito em breve deve ser oficializada como a nova dona da SAF do Botafogo. de forma bem simples e direta? Recuperar a imagem do Botafogo no mercado

0: nacional, mas principalmente internacional. É claro que a gente tem que destacar, o John Textor foi uma figura muito importante na reestruturação do Botafogo lá em 21, 22, né? Importante para a conquista da Libertadores, importante para a conquista do Campeonato Brasileiro em 24, mas tudo isso que ele construiu também acabou sendo um pouco apagado por conta de tudo que ele também fez de negativo nessa parte financeira do Botafogo, especialmente quando a gente fala dessa história de rede multiclubes, a relação com o Lyon, enfim. O Botafogo tem uma imagem hoje no mercado nacional e especialmente internacional de ser um clube que não paga, né? Não paga os jogadores que compra, não paga os jogadores que estão no atual elenco, enfim. Então esse momento de reestruturação do Botafogo passa também por um momento de recuperar a imagem do clube. E essa é a primeira grande missão do Gabriel De Alba, enfim, todos que estão ali dentro da gestão alvinegra, para conseguir melhorar, limpar essa imagem da equipe do Botafogo. E isso também parte do princípio de que, ok, o Botafogo está no momento de reestruturação financeira, mas isso não significa dizer que vai aceitar qualquer coisa pelos jogadores que estão no atual elenco, em especial jogadores de grande valor. E aí eu tô falando, por exemplo, do Danilo Santos. Existe o interesse do Palmeiras no jogador? Existe. Mas o Botafogo também não vai abaixar o valor do jogador para vender para o Palmeiras. Se o Palmeiras quiser comprar, vai ser o valor, que é sim um valor bem alto, até porque o Botafogo investiu um valor alto no Danilo, mais de 120 milhões de reais quando contratou o jogador junto ao Nottingham Forest. Então nesse momento, não é só um momento de melhorar a imagem, mas também de se colocar como um clube grande, que negocia, que ok, está no momento de reestruturação, mas que isso não significa dizer que vai fazer a xepa dos jogadores que estão atualmente no elenco do Botafogo. Então é um momento novo, o Gabriel De Alba, dono da DJ Luma Capital, ainda não foi oficializado como dono da SAF, mas nos bastidores já há uma participação dele na gestão do clube do Botafogo. Então isso pode ser uma coisa muito positiva para a equipe alvinegra? Com toda certeza, né? Não só melhorar a imagem do clube para fora, mas também para os atletas que estão dentro do clube, né? De conseguirem ver um novo horizonte de gestão dentro do Botafogo, um pouco mais organizado do que era com o John Textor, Hugo.
1: Beleza, Thalita Jutes com as informações do Fogão. Estamos acompanhando aí uma nova era surgindo no Botafogo, hein, Chico Aiello? O Gabriel De Alba, né? Dono da DJ Luma Capital, já aos poucos tomando pé do que é o Botafogo e daquilo que ele vai ter que fazer para reestruturar o clube.
2: Pois é, e como a Thalita disse, né? Assim, mas não vai depreciar o valor do jogador, né? Porque são os ativos do Botafogo, né? Os jogadores são os ativos que o clube tem. Mas vamos lá, gente. Tem que saber até que ponto também ele vai ter o capital, né? Para poder investir. Qual o tamanho desse capital? Porque assim, ele vai chegar no clube. Se o clube não tiver capacidade de investimento, se ele não tiver capacidade de investimento, aí, cara, é lei da oferta e da procura. Vai aparecer a proposta pelo Danilo, vai aparecer a proposta pelo Montoro, vai aparecer a proposta por outros jogadores. E ele, dentro do capital que ele tiver para investir, ele vai dizer o seguinte: olha, vou segurar, vou esticar e não vou vender. Ou então, olha, eu não tenho condição e tenho que vender por esse valor aqui, mesmo sabendo, mesmo reconhecendo que não é o valor ideal. Acho que tudo passa pelo tamanho do caixa dele. Quanto é que ele tem para poder colocar, injetar no futebol do Botafogo e poder fazer essa barganha aí na hora de negociar jogador, Hugo?
1: 8:41 e a galera tá com a gente pelo WhatsApp.
3: 1, 2, 3, um passito pra Maria.
1: 21 97 9988 é o número para você deixar o recado. 21 97 9988. Há pouco ouvimos Jorge Jesus dizer o seguinte sobre Neymar lá na coletiva de apresentação, ele que é o novo técnico da seleção de Portugal. Para ele, o Neymar finiche. E aí a gente quer saber de você. Porque o Jorge Jesus tem a opinião dele, legal, tem o valor da opinião dele, mas pra nós aqui, a opinião que realmente tem valor é a tua, ouvinte do Globo Esportivo. Pra você, o Neymar finiche ou o Neymar não finiche? Tem mensagem aí? Duvido.
4: Boa noite, então. Eu, Cleusa Cajueiro, acho que já deu pro Neymar. Acho que, pô, ele nem precisa mais, cara. O cara ganha 200 e varada por dia, né? Pô, não precisa mais, para de jogar bola, vai ser empresário, vai ser alguma coisa. E leva uma meia dúzia junto com você, porque tem um monte de perna de pau aí. Então, o que Jesus falou, certíssimo, já deu pra ele há muito tempo.
1: Valeu, Cleusa. A Cleusa tá bolada aí com o Neymar, hein? Pra ela, o Neymar, finish. Beleza, Cleusa, obrigado, que mensagem boa. Bom te ouvir aqui, Cleusa. Valeu, grande abraço pra você. 8h42, eu quero ouvir a galera.
5: Boa noite, Hugo. Boa noite, Aiello. Todo mundo aí do 98. Então, a questão Neymar é o seguinte. Pra mim, não existe esse negócio de não finish ou finish. Mas sim, ele querer. Basta ele querer jogar bola, basta ele querer se empenhar. Aí sim a gente vai saber se é sim ou não finish.
1: É, então... Como é o nome do amigo aí? Não deixou o nome? Rômulo, beleza, Rômulo. Então, pra você é o Neymar, o anti ou não o anti? É isso? É. Então, beleza. Então, o voto do Rômulo é voto nulo. Nem finish, nem não finish. Tá esperando o Neymar saber se quer ou não. Beleza, Rômulo. Valeu, 8h43.
6: Boa noite, rapaziada da Rádio Globo. Aqui é George, motorista de aplicativo de Duque de Caxias. O Neymar tinha o finish há muito tempo, né, gente? O Neymar não era nem pra ter ido pra essa Copa do Mundo. O Neymar tinha o finish desde o segundo ano de Paris Saint-Germain. De lá pra cá, o Neymar acabou. Ele vem jogando só com o nome, entendeu? Só com o nome. Neymar tinha o finish há tempos, há time, the times. 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
1: Valeu, ó o George aí, motorista de aplicativo lá em Caxias, buzina, aí. Grande George, valeu. Para o George, o Neymar finish. Tem mais uma, bota a galera no ar.
7: Boa noite, rapaziada do Globo Esportivo. Rapaz, Jorge Jesus calado é um poeta. O que ele ganhou pra falar do Neymar? Tem o título pelo Flamengo, sim. Mas o que? 2030 é Neymar e mais 10 na seleção brasileira. Se não panelarem ele igual panelaram agora, é ele mais 10. Abraço, rapaziada.
1: Qual o nome do amigo aí? Marco. Valeu, Marcão. Então, ó, o Marcão, Neymar, não finish. E mais, pra ele o Neymar vai estar na Copa de 2030, hein? Galera tá contando, hein, Chico Aiello? Galera
2: tô
1: tá
2: falando,
1: contando.
2: Tô falando pra você, cara.
1: Galera tá contando
2: se com ele. Mais uma vez, anota mais uma vez, Hugo, se você não anotou.
1: Não, anotei já. Vou passar o marca-texto aqui, ó.
2: Passa aí. Se essa reconstrução da seleção brasileira não apresentar resultados rapidamente, vai começar um novo clamor por Neymar na seleção brasileira. Tá anotado mais uma vez?
1: Tá anotado, não, passei então, o marca-texto só.
2: Então, passa o marca-texto aí, porque, vamos lá, começar agora contra a Austrália em setembro, vai começar sem Neymar. Ah, um novo Brasil sem Neymar, sem Casemiro, sem Marquinhos, né, sem Danilo, aí o Brasil vai lá, perde pra Austrália nos dois jogos, ou não ganha da Austrália no jogo. Aí vai começar, tá vendo? Tá precisando dos caras ainda. Chama o Neymar de volta. Escreve que eu tô te falando.
1: Já passei o marca-texto aqui. Valeu. Tem mais uma aí, quero ouvir a galera.
8: Boa noite, galera da Globo. Quem tá falando aqui é Samuel, da cidade de Tabainha, Sergipe. Neymar é finish. Neymar tá finish demais.
1: Valeu, Samuel. Então, para o Samuel, Neymar finish. É lá Itabaiana, Sergipe. Obrigado. Alô, Samuca. Aí tu não fez isso, não. Como é que é a música do Samuel aí? Vai, bote de novo. Te falar, cara. O presunto também, cara. Aí depois dessa, quem finish fui eu. Valeu, boa. Samuca manda bem lá de Itabaiana. Tem mensagem, 8h46.
9: Fala, pessoal da Globo, da bancada. Jackson de Xerém. O Neymar se finishou, mas ele é o único que se finishizado, ele pode se desfinishizar, só basta ele querer. Porque se a gente precisar dele, alguém vai ter que desfinishizar ele, pra ele jogar pra gente na próxima Copa. Abraço aí.
1: Valeu, o Jackson, cara. O Jackson criou três verbos aí que eu gostei, cara. Aí, gostei. Então, vou concluir aqui que pro Jackson, Neymar não finish. Então, beleza. Não finish. Valeu, Jackson. Um abraço, galera em Xerém, especial. 8h47, eu quero ouvir mais uma. Bota.
10: Boa noite, André Azevedo, da Taquara, Globo Esportivo. Pô, Neymar já era, jogador acabado. O cara, pô, teve um tempão pra se preparar pra Copa do Mundo de 2026. não teve o mínimo de interesse. 2030? Nunca, nunca. Neymar já era, passado. Valeu.
0: Vai não.
1: Abraço, André. Buzina de novo pro André aí, ó. Buzina. Boa. Mais uma no ar aí, mais uma.
11: Tá de brincadeira, eu tenho que acreditar que brasileiro tá concordando com esse português que pegou o Flamengo aquela máquina, comandou o Flamengo aquela máquina. Ingratidão com o Neymar. É muita sacanagem falar isso. Neymar fez, Deus me livre, me perdoa aí, Neymar. Me perdoa esse povo, Neymar. E obrigado por tudo.
1: E como é que é o nome do amigo aí? Não falou? Ah, meu amigo, pô, queria ouvir seu nome aqui pra mandar um alô pra você, que disse que o Neymar não finiche, beleza. 8h48, Globo Esportivo volta já.
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1: 8h50 de volta à reta final do programa e os trepidantes com informações pra você. Vamos falar do Flu e quem traz as informações do Tricolor é você, Guilherme Pradella.
15: Tudo bom, Hugo, Aiello, boa noite. Opa. Pra vocês, para quem acompanha o Globo Esportivo, Augustin Canobi está de volta ao Fluminense depois de participar com a seleção uruguaia da Copa do Mundo e ter um período de descanso antes de retomar as atividades. O jogador falou em entrevista ao canal oficial do clube sobre o retorno aos treinamentos pelo Fluminense e disse que estava com saudade dessa rotina.
16: Feliz, feliz de estar de novo em casa. Foi bom um pouquinho de relaxar um pouco a mente para recarregar a energia e ir para cima, como sempre. Agora, a bem-vinda dos companheiros, o reencontro, acho que foi muito legal, o ambiente, a energia que é aqui, já estava querendo voltar já.
15: Canobi também projetou o segundo semestre do clube, com disputa de Campeonato Brasileiro, Copa do Brasil e Libertadores da América.
16: Calendário intenso, a gente se prepara para isso, acho que também um pouco o que foi as férias foi isso, né? Dar uma relaxada para todo o segundo semestre e com tudo a um máximo e dar o 100% em cada jogo.
15: Fluminense pela Libertadores da América joga no dia 11 de agosto contra o Independente Rivadavia na primeira partida das oitavas de final da competição. O jogo da volta é na semana seguinte, dia 18 de agosto, já na Argentina. Pela Copa do Brasil, o adversário da fase oitavas de final será o Vasco da Gama. Partida marcada para o dia 1º de agosto, um sábado, com o mando do Vasco da Gama. O jogo da volta será 4 dias depois, no dia 5 de agosto, com o mando do Fluminense. No Campeonato Brasileiro, a equipe volta a jogar no próximo dia 17, sexta-feira, às 8h, contra o Bragantino em casa. O Flu é o atual terceiro colocado com 31 pontos, 10 atrás do Palmeiras, que lidera. Mas antes, tem o último jogo preparatório da intertemporada. Neste domingo, às 16h, no Maracanã, contra o Bahia. Hugo Lago.
1: Valeu, Pradella. Canóbio de volta, hein, Chico?
2: Ótima notícia. Pra mim, o melhor jogador do Uruguai na Copa do Mundo, tá? Pra mim, o melhor jogador do Uruguai na Copa do Mundo foi o Canóbio.
1: Mas não foi o Valverde, Chico?
2: Não, e nem o Muslera, né?
1: Te falar, né, cara?
2: Nem o Muslera, né?
1: Grandes decepções, hein?
2: Meu Deus do céu, meu Deus do céu. A principal pra mim é o Valverde, apesar das falhas do Muslera.
1: É, porque se esperava muito mais do Valverde.
2: Exatamente, né? Exatamente. E o Canóbio, pra mim, foi o melhor jogador do Uruguai na Copa do Mundo. Ótimo reforço pro Fluminense. Tava rolando um papo antes da Copa que ele ia sair do Fluminense, ia pro River Plate. Até agora, né, isso não se confirmou. Então é muito bom pro Fluminense ter a volta do Canóbio. Ele no Flu é titular.
1: É isso. Boa sorte pro Canóbio agora de volta ao Fluminense. 8h53, eu quero ouvir a galera pelo WhatsApp.
3: Opa! Um passito pa'lante, Maria. Um, dois, três. Um passito.
1: Tem mensagem? Então bota no ar aí pra gente ouvir.
17: Aqui é o Matheus, motorista de aplicativo. Ô, Aelo. Pelo amor de Deus, essa galera aí esperando Neymar 2030. Então, esperando o que da seleção brasileira? É doido, macho.
1: Valeu, Matheus aí.
2: Anota também aí, Matheus. Pode anotar. Se a seleção não decolar nesse início de trabalho, vai começar um apelo por volta de Neymar à seleção brasileira. A não ser que o Neymar diga o seguinte: olha, não quero mais, encerrei meu ciclo na seleção, não tenho mais interesse. Do contrário, vai começar esse climinha. Anota aí no seu bloco de notas, ô Matheus.
1: Matheus, então pro Matheus, o Neymar finish. Mais uma no ar aí, quero ver.
18: Boa noite, pessoal do Globo Esportivo. Boa noite, Aiello. Boa noite, Hugo.
1: E aí?
18: Que é Douglas do Centro. Tudo bem? Cara, o Neymar hipotético, né, cara? A gente pensou que o Neymar hipotético fosse brilhar na Copa do Mundo. E mostrou realmente que ele não joga bola há muito tempo, né, cara? Vai curtir a aposentadoria dele, vai curtir o jogo de pôquer, vai curtir a casa em Mangaratiba, vai descansar. Neymar finish. Um abraço.
1: Valeu, Douglas. Aqui do centro, indo pra ele, Neymar finish. Valeu. Boa, Douglas. Mais uma, 8h54.
19: Boa noite, galera da Rádio Globo. Infelizmente, Neymar já acabou há muito tempo. Ele não era nem pra ter ido nessa Copa. Saudações, rubro-negras, Alex Dantas de Copacabana.
1: Valeu, Alex, direto de Copa. Para o Alex, Neymar, finish. Mais uma no ar aí, 8h55.
20: Boa noite, Rádio Globo, Denise falando. Neymar não finish. Não adianta colocar a culpa da perda da Copa num cara só. A gente tem que ter jogador para auxiliar, jogador para querer jogar, jogador com vontade de vencer. E isso o Neymar tem.
1: Aí, ó, opinião da Denise. Obrigado, Deu, valeu. Não finish. Pra Denise, o Neymar, não finish. Tá, anotei aqui. Valeu, Denise, obrigado. Tem mensagem aí? Bota no ar mais uma aí.
21: Boa noite, galera da Rádio Globo. Aqui é a Mariana, de Teixeira, Juiz de Fora. Neymar finish há muito tempo. E assim, eu falo isso com dor no coração, porque o cara era das galáxias. Não ia ter pra Mbappé, não ia ter pra Messi,
1: tô
21: não ia
1: de
21: ter pra Lamine Yamal, Haaland, pra ninguém, se ele quisesse. Se ele fosse aquele Neymar do passado. Só que acabou. Entendeu? O pessoal tá vivendo de passado, acha que ele não quer, tá na cara. As pedras aqui da minha rua sabem. Até elas sabem que ele não quer mais. Acabou. Já foi, já era. Beijo pra vocês, abraço.
1: Obrigado, Mariana. Direto de Teixeira, então é Juiz de Fora. Obrigado, valeu. Então, pra Mariana, Neymar, finish. Mais uma.
22: Boa noite, Rádio Globo. Aqui quem fala é a Tainã. Pra mim, o Neymar não finish. Quem finish é o técnico da seleção, Ancelotti.
1: Então, pra Tainã, nossa ouvinte, Neymar não finish. Pra ela, quem finish foi o Ancelotti? Então, beleza. Pra ela, Neymar não finish. Obrigado. Pro Mister, o Neymar finish. E pra galera? Quero saber.
23: Boa noite, rapaziada da Rádio Globo. Léo Batata de Brat, na Inglaterra. Se o Neymar quiser jogar no meu Vascão, eu aceito, hein? É isso aí, Neymar.
1: Valeu, Léo Batata, direto de Brighton.
2: Tô surpreso, hein, Hugo?
1: Oi?
2: Tô surpreso, hein, cara?
1: É.
2: Eu achei que ia ser 80-20.
1: Não, tá aqui, ó. Pau a pau, ó.
2: Olha só, rapaz.
1: Léo Batata de Brighton, hein?
2: É.
1: É, de Brighton. Pra ele, Neymar, não finish. E ele quer o Neymar no Vascão da Gama, hein? Ele quer o Neymar no Vasco. Léo Batata. Valeu, irmão. Obrigado. Mais uma mensagem. Mais uma.
4: Boa noite, amigos da Rede Globo. Aqui é o Márcio. Márcio Machoman da Cardim Pilares. Brincadeira. Falar que o Neymar acabou, né? Brincadeira e ingratidão. Jorge Jesus ganhou, sim, no Flamengo. Mas o quê? Campeonato das Arábia. Pelo amor de Deus. É tão injustiça nossa que o Neymar já fez pela gente. Tira o Neymar e põe quem? Põe outro aí, Rayan, Atixim, Espirro. Tem muita lenha pra queimar ainda, moleque Ney.
1: Olha aí, ó, o Márcio lá de Pilares, hein? Pra ele, Neymar.
2: Ele é macho homem, é isso?
1: É, disse ele aqui, foi o relato dele aqui, o Márcio que lá de isso, Pilares, hein? Direto de Pilares. Valeu, Márcio. Bota que a galera isso, pra falar que eu quero ouvir aí, 8h58.
5: Boa noite, Hugo. Boa noite, Aelo. Alexandre de Aracaju, Sergipe. Fala, Alexandre. Pra pensar em 2030, o jogador deve ter sido pelo menos protagonista nesta Copa 2026. Neymar, fez o quê? Acabou, galera.
1: É, o Alexandre, direto de Aracaju, hein? Pra ele, o Neymar, finish.
2: Finish.
1: Finish, valeu. Mais uma, vai.
6: Boa noite, Rádio Globo. Ó, vou explicar aqui pra vocês, hein?
1: Explica.
6: Vou explicar em inglês. There is no finish line para Neymar. Não existe linha de chegada pro Neymar, hein?
1: Ah, tá.
6: Neymar vai disputar a Copa de 2030. Escuta o que eu tô aí, falando, hein? Fábio de Tomás Coelho. Tamo junto.
1: Valeu, Fábio. Tomás Coelho com a gente. Para o Fábio, Neymar. Não finish. Galera cai em 30, galera cai em 2030. Bota tá mais vendo? Mais um. Bota, galera.
7: Fala, Hugo. Fala, Elo. Adriano de Seropédico. Cara, pra mim não tem essa de Neymar finish. Jorge Jesus veio pro Flamengo, fez um trabalho muito bom, tá? Agora ele assumiu a seleção de Portugal. Ele tem que se preocupar com a seleção dele. Esquece o jogador brasileiro agora, tá? Só que assim, a gente tem que levar em conta que não dá pra pegar o Neymar, o jogador do Santos. O Neymar joga sozinho no Santos. Agora coloca o Neymar num dos três primeiros colocados do Brasileirão. No Flamengo, no Palmeiras, no Cruzeiro. Vamos ver se o Neymar não vai render muito mais do que ele pode.
1: Valeu, Adriano. Seropédica. Então, pra ele, Neymar, não finish. Dá tempo de mais uma? Eu quero ver mais uma. Quer nem saber.
24: Nem finish, nem não finish.
25: Boa noite, Hugo. Boa noite a ela. Aqui é o Jorge, motorista de aplicativo. Ó, o Neymar continua, mas ele sem contusão. Aí dá pra ele. Dá pra ele. E outra. Banco. Entendeu? Titular. Não dá não. Mas ele ali no banco, vai entrar no segundo. Ainda dá.
1: Valeu, Jorge. Buzina pro Jorge aí, ó. Então, ó, deixa eu fazer a conta aqui. Rapidinho. 1, 2, 3, 4, 5, 6, 7, 8, 9. 1, 2, 3, 4, 5, 6, 7, 8, 9, 10. Olha, deu aqui, somado com a minha primeira leva, Chico, 51-49 para o não finish.
2: Não finish, cara.
1: Que galera, isso, acha cara? Que o Neymar não tá finish.
2: Vendo? Tá vendo? É isso. E a gente vai conviver com essa sombra, gente. Tenha certeza.
1: Olha aí, então, eu Chico Aiello, 9 horas, Globo Esportivo tem que finish.
2: O programa finish. É, e a gente também, finish. Né, Hugo? É isso
1: aí. Não, a gente não.
2: Não, hoje.
1: Tá.
2: Hoje. Tá.
1: Beleza, bom, então, Chico Aiello.
2: A gente volta na segunda.
1: Beleza,
2: então, Hugo. Hoje valeu. Finish.
1: Hoje finish. Segunda não. Segunda a gente vai pro Biguim. Valeu. Ponto final no Globo Esportivo de hoje, com a produção e a coordenação da Thalita Jutzi e os trabalhos técnicos do Jorge Presuntinho. Segunda-feira tem mais a partir das 7. Aquele abraço, galera.
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